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0: Muito bem, 21:13, Robertão.
1: 9:13.
0: É hora de Brasília, hora oficial do Brasil, aqui na nossa programação Show de Bola.
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0: Ai, ai, vamos lá, vamos seguindo com o programa. O programa é um show de bola, forrozão, hoje é o primeiro dia. Todo dia vai ser assim, viu, gente? Forró, forró, forró, forró. É, até o dia 20, 21, né? Por aí, dia 20, dia 21, por aí, né? Porque a gente para um pouco antes, né? Porque eu, por exemplo, costumo viajar. Não sei se esse ano eu viajo, não sei, né? Talvez sim, talvez sim.
1: Hã? Vai na praça, São João
0: do Tuba? Acredito que um dia ou dois eu tenho que passar por lá, né?
1: E o Novo Santo Antônio, você vai?
0: Também, talvez, né? Nem que for pra tomar só um quentão e voltar pra casa.
1: É bom, é demais. Esquentar, né?
0: Vai ser
1: frio.
0: Friozinho tá chegando aí, já tá fazendo frio. Hoje, por exemplo, à tarde, não fez frio, mas de manhã fez um friozinho. Aí ontem também ficou abafado, né? Só tá fazendo frio pela madrugada, mas tá chegando. Conforme os dias de junho vão chegando, né? Vão se aproximando, metade do ano, a tendência é, de fato, ficar fazendo um friozinho bacana, né? Eu não vou dizer que vai fazer aquele frio absurdo, porque aqui em Guanambi não tem isso, né? Mas aqui em Guanambi, 22 graus, a galera já tá se agasalhando, né? Não tem costume, o clima é quente, né? Tá certo. Vamos de música, Gatão?
1: Vamos sim.
0: De música bacana, 21:14.
1: 9:14, Netinho do Forró. É. Beijo bom.

0: tomou banho de bica, Roberto já tomou banho na bica. Já, não já, Roberto?
1: Ai, Deus me livre.
0: Quando eu era menino, eu tomava banho na bica.
1: Né? Na roça, né?
0: Não, na rua mesmo. Tinha aquelas casas que tinham as bicas assim, ó. Aí tinha projetado pra fora assim, a gente, ó, tomava banho. Era bom demais. Você é mal intencionado, Roberto.
1: Não, eu tô de
0: você
1: boa.
0: Tá
1: tô
0: precisando, você tá precisando música. Passar por um...
1: Tá variado?
0: Uma sessão de descarrego.
1: Tô ouvindo a música, tá variado. Você que tá na malícia.
0: Mas quem tá na malícia é você, eu tô ouvindo o que você tá fazendo.
1: Não,
0: aí.
1: Eu tô de boa aqui.
0: Vamos lá, são 21 e 21.
1: Aí, tá vendo? Olha, tá vendo?
0: Geraldo não veio hoje, não. Hoje não tenho sintonia emocional, viu, gente boa? Mas tem eu e Roberto aqui até as 21 e... Até as 21h30 e alguma coisa, né, Roberto?
1: 40
0: é
1: mais ou menos,
0: né? É, até mais ou menos isso aí. A gente vai, de fato, ficar aqui fazendo pra você esse programão. Amanhã é a mesma coisa, viu, gente? Amanhã, terça, quarta, quinta, vai ser só forrozão. Não tem mais o especial, não tem mais a música romântica.
1: E na sexta, fulano.
0: Isso vai retornar no finalzinho de julho, depois do dia 25, né? Eu acho que do dia 26 em diante, Roberto, a gente já tá com o programa normal,
1: mas tem
0: né?
1: São Pedro ainda.
0: Ainda no
1: tem
0: mês.
1: São Pedro, né?
0: Não, mas é o forró nosso aqui todo ano.
1: Ah, tá.
0: A gente só faz o forrozão no mês de junho. Aí é outra coisa. São Pedro é a continuidade das festas por aí, mas não do nosso programa.
1: Mas São Pedro
0: nosso
1: é
0: programa volta a ser romântico.
1: Mês, é no final do mês, não, São Pedro?
0: O São Pedro é dentro do mês de junho ainda.
1: Então. É isso.
0: Mas eu acho que é antes do dia 26, né? Não, é depois.
1: É 27, 28,
0: é por aí. É finalzinho mesmo, né?
1: É esse mesmo.
0: Então vamos de música, né? Ninguém mais participou. Eu quero mandar um alô pro pessoal lá da Fazenda Borges, acima da Barragem Saraiva, lá do esquerdo, viu, gente boa? Do lado direito, Fazenda Pará, aquela galera toda ouve a gente. No Núcleo, na Vila, no Laranja, esse povo bacana, o Hermes, né, ouve a gente. Obrigado pelo carinho da audiência. Lá na Fazenda Borges é o Guilherme e família, né? O Ivan, o Didi, a dona Iraci, esse povo bacana que ouve a gente por lá.
1: Tem também o pessoal do Pau de Colher, né?
0: Comunidade Pau de Colher ouvindo
1: isso,
0: a gente, né?
1: Isso.
0: Obrigado.
1: Antônio Morrinho, Seraima.
0: Obrigado pelo carinho da audiência. Meu amigo lá do Brasília, do Bar Brasília, como é o nome dele? Porfílio, Manuelita, a Suzilândia, quem
1: Rodão,
0: mais?
1: Ivan do Rodão.
0: Ivan do Rodão tá ouvindo a gente, é mesmo. Eu ia falar do Ivan do Rodão já duas vezes e esqueci. Mas aí quando eu tava na iminência de lembrar, você lembrou, né? Uhum. O Franklin
1: sumiu,
0: sempre fala do Ivan, né?
1: Sumiu.
0: Mas não falou mais, o Franklin sumiu, rapaz. Mas deve estar ouvindo a gente lá na Fazenda Beira Rio, ele e a esposa, né? A família dele toda lá. Um abraço pra você, viu, Francão?
1: Quem sumiu também foi Morena Lima, né?
0: Morena Lima deu. Também. Não, mas ela participou, é porque nós não tava tendo programa, ela sempre participou, só sumiu hoje, né? Ai, ai, ai, ai. A Neivinha do Hot Dog tá ouvindo a gente.
1: Também, Zélia Biel.
0: A Zélia Biel, já falei, né? Aquela hora que ela tava dançando a música de forró. Você falou que ela afastou o sofá da sala pra dançar.
1: É, deve ter sido,
0: então,
1: né?
0: Você falou isso por sua conta, não tem nada a ver com isso. Então vamos lá.

Muito bem, vamos lá, esse é o nosso programa, Rádio 104 FM, Rádio Cidade, programa Romance da Cidade é só forró nesses dias, viu, gente boa? Vem com a gente, fique com a gente, porque aqui é a melhor sintonia das suas noites.

0: trem bom no mundo é forró. Quem não gosta de forró, não gosta do Nordeste, não gosta de mais nada, não gosta de comida típica.
1: Bom sujeito não é, né?
0: É bom sujeito não é, porque forró é bom demais. A Zélia mesmo, eu acho que a gente tem que internar ela, porque ela não é normal, não. Ela não é normal, não. Olha a Morena Lima aí, ela da fazenda Vargem da Flecha, né, Morena Lima?
2: Ei. Boa noite, Roberto. Boa noite, Marcos.
0: Boa noite.
2: Um forró aí, vocês escolhem um forró aí que for bem arrochado.
0: Viu? Eita, pá.
2: Minha mãe e todos vocês da 104.
0: E a sua mãe cai no forró? A sua mãe ainda cai no forró, Morena? Fala pra mim aí se sua mãe ainda cai no forró, porque tem umas senhoras aí que elas gostam de forró, mas gostam demais, né? Mas também, né? Naquela época era bom demais, o forrózão.
1: Dedinho Gouveia é bom, Dedinho Gouveia é bom.
0: Dedinho Gouveia é bom. Ele veio aqui em Guanabi uma vez, não vem?
1: Tem tempo.
0: Dedinho Gouveia veio aqui em Guanabi uma vez, véio, faz tempo, mas fez um sucessão. Ele falava, taca o pau, Dedinho Gouveia.
1: Quem vai te xingar daqui a pouco é Zélia.
0: É Zélia? Ela não é doida.

0: acaba se sentando sem avisar, né, Roberto? 21h32. Ah, é amanhã essa daqui, Betão?
1: Quarta-feira.
0: Você não vai vir amanhã, não?
1: Quarta-feira.
0: Ah, bicho folgado no mundo, viu?
1: Minha vida é correria, meu amigo.
0: Vamos lá, sua vida é correria, né? Então para de correr e compra um carro.
1: Marcos?
0: 21h32,
1: Brasil. Não tá dando conta de dirigir um ou dirigir dois?
0: Vixe.
1: Rapaz,
0: por falar em carro, o que tem de carro da BD em Guanambi?
1: Vai vir uma empresa.
0: Ele disse que vai ter uma revendedora aí, né?
1: Isso.
0: Vai ter uma revendedora da BD. É, os carros elétricos. Tem uns aí que é bonitão, sedã, você viu, rapaz?
1: Bonito, hein?
0: Bonito demais, viu? BD chegando no Brasil com força. Tem uma fábrica lá em Camaçari, é Salvador,
1: né?
0: Viu, gente?
1: Chinês, né?
0: Lá na, japonês, né? É lá nas imediações.
1: Japonês,
0: de...
1: chinês?
0: É, sei lá, eu acho que é chinesa, né? É, ou japonesa, BD. Ai, ai, eu vou dizer, viu? É, mas aqui em Guanambi, antes mesmo de chegar a revendedora autorizada, nós já tínhamos uma porção de carro dele.

0: 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Aqui é Geraldo Ferreira, eu quero comunicar a todos, a você, aos ouvintes da 104 FM, do Romance na Cidade, especificamente do meu programa Sintonia Emocional, que hoje não farei o programa porque estou viajando, tá? Possivelmente farei na quarta-feira. Obrigado pela compreensão de todos. Boa noite e até quarta-feira.
1: Valeu, Geraldo. Até quarta-feira, se Deus quiser. Olha, o rapaz respondeu, é chinesa, eles já estão lá em Salvador.
2: Isso, foi o que eu falei.
1: É, eu já sabia que eles estavam por lá, tem uma fábrica lá, né? Uma montadora, mas eu tava na dúvida se era japonesa ou chinesa, mas aí chinês. O meu amigo Rony da Espírito Santo, que é o sabe-tudo aqui, né?
2: Eu também comentei chinês.
1: É, não, você ficou na dúvida também, você falou japonês, você mesmo falou chinês ou japonês? Esse cara, eu vou dizer, quer estar sempre por cima, mas tá por baixo.
2: É, melhor porque é isso, porque baixo, né?
1: É, não sei, vai depender, né? 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
2: É que nem o nosso ouvinte lá de Paramenina, né? Tá na escuta, né?
1: Tá ouvindo a gente pela,
2: isso, pelo aplicativo.
1: Pelos aplicativos aí.
2: Isso.
1: Bora lá, vambora?
2: É isso aí, Guanambi. Forte abraço a todos, Deus abençoe. Quarta-feira estou de volta. Bom descanso, fui.
1: Se Deus quiser. Gente, o nosso abraço, nosso carinho, nosso muito obrigado. Se Deus quiser, nós estaremos aqui amanhã. Eu estarei aqui amanhã com mais forrozão pra você. O Roberto volta na quarta, viu? Pois é. Um beijo, um abraço e lembre-se, tenha fé em Deus, tenha fé na vida. Tente outra vez. Tenha.

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0: 10:01.
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0: um chachado de Luiz Gonzaga, ok?
1: Quero ver rebolar esse quadril aí, moçada! Olha lá para não amassar a menina, garoto. Olha aí, rapaz. Ih, olha ele com o chapéu de... Olha lá, beleza. Cuidado, hein? Cuidado com a umbigada, hein?

Obrigado. Obrigado.

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0: Eu diria até que eu sou um candidato a ser um lama. Por enquanto sou só um para-lama.
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3: 10 horas e 55 minutos.

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0: 11h24.
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0: Obrigada.
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0: Eita, Chico César toda a vida foi um bom menino, estudioso, nunca me deu trabalho.
1: Essa é a nossa família, a família de Chico César.

0: Muito boa noite, Fortaleza. É bom rever vocês.
1: Meia-noite e quatro.
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4: Pai nosso que estás no céu, santo é o teu nome. Que o teu reino venha sobre nós e a tua vontade seja feita aqui na terra, assim como é feita no céu. Dá-nos hoje o alimento de que precisamos. Perdoa as nossas ofensas, como também nós perdoamos os que nos ofenderam. E não nos deixes cair em tentação. Livra-nos do mal. Amém.
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0: Olá, meu amigo, olá, minha amiga ouvinte, eu sou o Padre Ezequiel, esse é o momento de despertar para o amor. Eu queria falar hoje sobre a importância de fazer pausas, pausas que interrompem o nosso ritmo diário de trabalho, de ocupação, enfim, de preocupações e assim por diante. A pausa, de alguma forma, significa interromper o que eu fazia antes, interromper o precedente, fazer algo completamente diferente. Ativação dos sentidos não utilizados durante o trabalho, como o sentir, o paladar, o olfato e o movimento, são um contrapeso importante diante do trabalho no escritório, nas atividades profissionais, muitas vezes intensas e sem descanso. Por isso, para ter qualidade de vida, é importante fazer pausas, dar ritmo ao dia, mas não um ritmo só ocupado em trabalhar na mesma coisa. Na rotina, por exemplo, do escritório, dá para aproveitar pausas para pôr em ordem alguma coisa, como cuidar de flores, preparar algo para comer, fazer um pouco de ginástica ou fazer uma meditação e assim por diante. Por exemplo, quando um redator aproveita a pausa para ler o jornal, então ele não está fazendo nada diferente, ele está fazendo o mesmo. Quando alguém que trabalha no computador, todo dia no computador, aproveita a pausa para jogar jogos eletrônicos, ele está fazendo o mesmo. Então, as pausas são importantes, tanto é que cooperativas profissionais sabem que o trabalhador manual, se ele não faz pausas, ele aumenta o risco de acidentes. Por isso, nós devemos observar os sinais também do nosso corpo, que de alguma forma o corpo nos diz quando nós precisamos fazer pausas. Mas fazer pausa da atividade, fazer pausa do pensamento, fazer pausa da agitação é muito importante para nós termos qualidade de vida. Pensemos nisso. Vamos fazer uma oração. Deus de amor, fonte da bênção, fonte e origem do tempo, nos desses o tempo para vivermos bem, para colocarmos ritmo no tempo de tal forma que a vida possa fluir, para que encontremos o melhor. Por isso, ajudai-nos a trabalhar, mas também a descansar, a perceber o ritmo da vida e a perceber a necessidade que o nosso corpo e a nossa mente têm de descansar, de não manter o mesmo ritmo sempre até nos esgotarmos. Ajudai-nos, Senhor, a termos qualidade de vida. Em nome do Pai, do Filho, do Espírito Santo. Amém.
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0: Avenida. Valeu, gente.
1: Duas horas e dois minutos.
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0: 3:01.
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0: 4:30.
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0: 4:36.
1: Pessoal, vamos embora. O Jaque vem vindo aí.
2: Nossa Senhora.
3: Nada disso. Ninguém vai sair daqui. Aquele que sair vai engolir chumbo. Garçom, traz cachaça pra todo mundo aí.
4: É pra já.
3: Aí, é pra encher a cara, hein? Climus, você não bebeu por quê?
5: Porque ninguém manda em mim.
3: Não bebeu, mas morreu.

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0: Olá, Kid. Mandou me chamar, é?
1: Mandei sim, Jack. Eu quero acertar aquela continha velha hoje.
0: É pra já, Kid. Puxa o revólver.

0: 5 horas.
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0: 5:33. 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

0: 16:30.
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2: O futuro é aquilo que o passado quis destruir. É a vida que o perverso quis dizimar. Mas, com a força e a sabedoria da ancestralidade, persiste, persevera, luta, existe. O futuro é o oposto de um passado que deve ser ultrapassado, que é selvagem, que é pobre, que é irrelevante. 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

0: 6:49.
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4: 6:55.
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0: Olá, meu amigo. Olá, minha amiga ouvinte. Eu sou o Padre Ezequiel. Esse é o momento de despertar para o amor. Eu queria falar hoje sobre a importância de fazer pausas. Pausas que interrompem o nosso ritmo diário de trabalho, de ocupação, enfim, de preocupações e assim por diante. A pausa, de alguma forma, significa interromper o que eu fazia antes, interromper o precedente, fazer algo completamente diferente. Ativação dos sentidos não utilizados durante o trabalho, como o sentir, o paladar, o olfato e o movimento, são um contrapeso importante diante do trabalho no escritório, nas atividades profissionais, muitas vezes intensas e sem descanso. Por isso, para ter qualidade de vida, é importante fazer pausas, dar ritmo ao dia, mas não um ritmo só ocupado em trabalhar na mesma coisa. Na rotina, por exemplo, do escritório, dá para aproveitar pausas para pôr em ordem alguma coisa, como cuidar de flores, preparar algo para comer, fazer um pouco de ginástica ou fazer uma meditação e assim por diante. Por exemplo, quando um redator aproveita a pausa para ler o jornal, então ele não está fazendo nada diferente, ele está fazendo o mesmo. Quando alguém que trabalha no computador, todo dia no computador, aproveita a pausa para jogar jogos eletrônicos, ele está fazendo o mesmo. Então, as pausas são importantes, tanto é que cooperativas profissionais sabem que o trabalhador manual, se ele não faz pausas, ele aumenta o risco de acidentes. Por isso, nós devemos observar os sinais também do nosso corpo, que de alguma forma o corpo nos diz quando nós precisamos fazer pausas. Mas fazer pausa da atividade, fazer pausa do pensamento, fazer pausa da agitação é muito importante para nós termos qualidade de vida. Pensemos nisso. Vamos fazer uma oração. Deus de amor, fonte da bênção, fonte e origem do tempo, nos destes o tempo para vivermos bem, para colocarmos ritmo no tempo de tal forma que a vida possa fluir, para que encontremos o melhor. Por isso, ajudai-nos a trabalhar, mas também a descansar, a perceber o ritmo da vida e a perceber a necessidade que o nosso corpo e a nossa mente têm de descansar, de não manter o mesmo ritmo sempre até nos esgotarmos. Ajudai-nos, Senhor, a termos qualidade de vida. Em nome do Pai, do Filho, do Espírito Santo. Amém.
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4: 7 horas.
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7: Olá, bom dia. Em Guanabi, 7 horas em ponto. 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Terça-feira, 2 de junho de 2026. Eu me chamo Val Rodrigues e a partir de agora, até as 9 da manhã, traremos as informações da nossa Guanambi, as notícias da região da Bahia e do Brasil. Portanto, se liga, o Bocão chegou.
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7: Homem é esfaqueado durante confusão na Feira Livre de Guanambi. Mulher denuncia agressão do ex-companheiro em Guanambi. Motociclista fica ferido após acidente no bairro Morada Nova. Identificadas as 16 vítimas do acidente na BR-116. Prejuízo dos Correios sobe para 3,16 bilhões no primeiro trimestre de 2026. Gás de cozinha fica mais caro na Bahia após reajuste. Homem é autuado em flagrante após localização de moto furtada em Guanambi. Revolta regional. População reage ao afastamento de médicos, referência em Caetité. Brasil deve voltar a ser décima maior economia após resultado do PIB. Filhotes de cães são abandonados na BR-030 em Guanambi e morrem atropelados. Hoje acontecerá audiência pública para implantação do serviço de transporte coletivo em Guanambi. Já quero cumprimentar a nossa equipe de repórteres, a começar por ele, Marcos Coimbra. Bom dia.
4: Pois bem, manhã de terça-feira, bom dia, Bocão, bom dia, ouvintes, bom dia para todo mundo. Hoje é 2 do mês de junho, o ano é 2026, é claro. Daqui a pouquinho, de algum ponto da Grande Guanambi, o Marcos Coimbra, como sempre, no giro, falando de algum ponto da Grande GBI. É já já, meu amigo Bocão, aí no 104 Notícias.
7: Valeu, Coimbra. Já já, falo contigo. O outro repórter que compõe a minha equipe de jornalismo, ele se chama Rony Santos, é jornalista, ambientalista e comentarista deste programa.
9: Bom dia, meu amigo Val Rodrigues. Bom dia para você ligado na Rádio Cidade FM, aqui em Guanambi, na Bahia, no Brasil, no mundo. Está começando mais um programa com a sua participação. Val Rodrigues, o Bocão de Guanambi, está começando agora.
7: Valeu, Rony Santos. E a nossa seleção brasileira, neste horário, já deve estar chegando aos Estados Unidos para se preparar e estrear na Copa. Vamos juntos em busca do Hexa. É a nossa seleção brasileira. Precisamos acreditar nesse grupo de jovens talentosos e que representarão o nosso país, que trarão, muito provavelmente, alegria para os brasileiros. Os brasileiros que vivem nesse período pré-eleitoral, numa política pulverizada. De um lado os eleitores do Lula, do outro lado os eleitores da família Bolsonaro. Só a seleção para disputar essa Copa e fazer com que a população esqueça, pelo menos nesse período, da política. Qualquer problema na sua rua, no seu bairro, na sua comunidade, fala comigo, 99291049. O assunto de ordem pública que você queira debater nesse horário, eu tô pronto para falar com você. O nosso zap é o 99291049. Afinal, 104 Notícias, noticiário com qualidade, liderança de audiência no horário. Pontualmente, o seu programa tá no ar.

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1: Muito bem. Agora são 7:07, 30 segundos. 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Já no início do programa, eu quero, nesse exato momento, falar com o presidente da Associação de Moradores das Comunidades Umburaninha e Barro Preto, no ar. O amigo Sandro Barbosa, quem eu quero cumprimentar. Sandro, bom dia.
2: Raval, bom dia. Bom dia a todos ouvintes do seu programa, né? Que Deus venha abençoar nosso dia, né?
1: Muito bem, amém. Que Deus te abençoe, que Deus nos abençoe, que tenhamos aí uma ótima terça-feira. Mas, Sandro, ontem nós conversamos por alguns instantes em off, logo após o término do programa, e você me apresentava uma situação relacionada à ambulância que foi adquirida na gestão do prefeito Nau. Foi uma emenda parlamentar do deputado estadual Felipe Duarte, e você me falava da atuação dessa ambulância para com vocês do Baixio, e você como líder comunitário de uma região que pertence ao Baixio. Gostaria que você falasse comigo agora ao vivo para que toda Guanambi e todo Baixio e todo município ouça de fato o que está acontecendo. Fique à vontade.
2: Olá, Val, eu tive assim, perante ainda, não tinha conseguido falar com o prefeito ainda, né? Eu já tinha procurado o prefeito antes e conversado sobre isso, e ele tinha me garantido que sempre assim, se precisasse do carro dele para levar um paciente, o carro dele estaria à disposição. E que se tivesse um paciente em qualquer outro lugar que precisasse de uma ambulância de Guanambi, ele ia estar disponibilizando, porque é saúde, é vida, né? E eu sou um cara admirador da administração do prefeito nosso, né, o Arnaldo. Eu nunca quis falar nada sem estar conversando com ele. Mas ele está tendo uma cena na nossa comunidade sobre o povo, sobre a questão seguinte, né? Eu não vou dizer aqui que é uma exigência, é um direito dos moradores do Baixio, né? Ter a ambulância que foi vinda para o Baixio com emenda do nosso deputado estadual aí em exercício, né? Felipe Duarte, e também com o prefeito, né? Que o prefeito, se não fosse ele, também não estaria, porque tem essas parcerias, né? Não existe prefeito sem governo, não existe governo sem lá em cima também. E não existe os vereadores sem o prefeito. E também com a intervenção da vereadora Lilia e Epanina. Mas o que a gente vê é muita queixa do povo perante que aquela ambulância que veio para Canova não está ficando no Baixio, né? Que está vindo outras ambulâncias e tudo. Mas aonde eu tive a conversa hoje, agora, nesse instante, não tem, se tiver 20 minutos que eu conversei com o prefeito de novo, é um cara que sempre está aberto para o povo, para o público, seja lá a classe que for, ele está ali aberto para atender, para esclarecer, né, para atender o anseio da população. Aonde o prefeito me falou que não vai faltar ambulância aqui no Baixio, hora nenhuma, porque se sair uma daqui, precisar sair uma daqui, ele põe outra no local, né? E volto a dizer de novo, ele disse também que se precisar do carro dele, o carro dele está pronto, né? Mas a questão que eu cheguei a falar para ele foi que a ambulância da gente tava da comunidade de Baixio estava quebrada. E eu fui até lá porque moradores me relataram, igual eu te relatei ontem, e eu fui até lá e constatei que realmente a ambulância estava lá. Mas o prefeito veio, você vê que ele é uma pessoa que tem entendimento dentro do município, ele sabe todas as coisas, que vem dizer, a empresa que faz o conserto dessas ambulâncias é uma empresa, se não salvo me engano aqui, é uma empresa Santa Catarina, onde essa empresa não está prestando serviço agradável ao município, né? Um serviço à altura dos anseios do município com as ambulâncias. Aonde ele já procurou outra empresa de Guanambi, uma empresa muito séria, até que eu parabenizei ele, porque eu mesmo, meu carro não é um carro do ano, mas eu trabalho lá com eles, conserto com eles, seria a responsabilidade da nova empresa que vai estar trabalhando, né? Então vai ter outra já para dar assistência a essa ambulância aí, essas ambulâncias. Vai estar aí, com fé em Deus, as coisas vai estar nos conforme aí, como o prefeito me falou. Então, o prefeito é uma pessoa, você bem sabe, vem esclarecer as coisas, fazer as coisas corretamente para o povo. Ele está com o povo, ele não está contra o povo, não, né?
1: Ok, pelo que eu estou percebendo, a situação foi resolvida. O prefeito se dispôs a continuar dando essa atenção à comunidade do Baixio, uma ambulância anseiada por essa população há muitos anos e por uma intervenção dos representantes do Baixio junto ao prefeito, ao deputado Felipe, foi conseguido, adquirido essa ambulância para poder estar à disposição desta população que, ao meu ver, compõe o quarto distrito de Guanambi. Eu fico com o coração em paz, porque ontem eu fiquei muito preocupado em tomar conhecimento do que vinha acontecendo, e agora eu fico muito, muito tranquilo, porque temos um carinho, como você sabe, enorme por essas famílias do Baixio. Eu diria que o prefeito Nau, ele começou sua trajetória política se tratando de zona rural no Baixio. O prefeito dessa terra, ele conhece as pessoas do Baixio por nome. Nau, eu não diria que Nau conhece todas as estradas do Baixio, mas eu posso aqui assegurar que 98% das estradas do Baixio Nau já passou, Nau conhece, corredor por corredor, e chama as pessoas pelo nome. Então eu sei do carinho que Nau tem, não só com a população do Baixio, me refiro ao Baixio porque é a região que está sendo tratada nesse momento no programa. Então, quando o Nau diz que se faltar ambulância, ele coloca o carro dele, eu sei porque ele gosta demais de vocês aí do Baixio, e sei que Nau não ia desprover vocês do Baixio de uma ambulância, que é direito de vocês. Sabemos da luta de cada presidente de associação, sei do seu trabalho aí na Umburaninha, no Barro Preto. Vocês é quem estão tete a tete com o povo, é vocês que ouvem o clamor do povo para depois essas demandas chegarem ao conhecimento do prefeito. Fico feliz também por essa acessibilidade do prefeito Nau para com vocês, presidentes de associações.
2: É verdade, irmão. É um homem público, né? Que esses dias mesmo eu disse que o prefeito é administrador dos nossos impostos, e a gente fica muito feliz. Eu mesmo, quando eu chego em Guarabia, eu fico muito grato de ver tanta obra grandiosa. Aquele lajedo ali, eu morei no Monte Pascoal de 2001 até 2000, de 91 até 2008 praticamente, aquele lajedo ali, a sal aberta. Esses dias eu estive lá e eu falei, rapaz, eu fiquei emocionado lá na hora que eu vi que aquilo é um patrimônio grandioso, valioso, que tem dentro daquele bairro ali do Monte Pascoal, com Marabá, aquele colado ali, né? Santo André. Então a gente vê tanta obra. Quando eu chego no Baixio hoje, no colégio que meu filho estuda, eu vejo um sonho que tanto tempo nós sonhamos em ter um colégio no Baixio. A gente vê um colégio numa magnitude daquela, numa estrutura daquela, numa beleza daquela, assim, né? Com profissionais gabaritados para aquele colégio ali. Mas isso aí não vem só. Se nós não tiver um homem lá em cima de coragem, de fé, de pé no chão e muita fé em Deus, essas coisas não acontecem. Não acontecem. Então eu aqui, perante a comunidade nossa aqui, asseguro o povo que nós não vamos ficar desassistidos aqui, se depender do prefeito do município de Guanambi, né? Com a conversa que eu tive com ele.
1: Olha, Nau tem quebrado paradigmas no município de Guanambi. Se tratando aí do Baixio, eu me lembro no ano de 2020, olha quantos anos já se passaram, 2020, estamos em 2026. Eu me lembro de uma visita que eu fiz com o Nau a uma família do Baixio, E uma jovem mãe, ela dizia pra gente do sonho de o Baxiu ter um PSF próprio, porque eles acordavam 3, 4 horas da manhã para vir à cidade para marcar um exame. E Nau, naquela ocasião, fez um compromisso de, junto com o Nilo, construir um PSF para o Baxiu. Esse PSF do Baxiu, ele começou efetivamente com a chegada de Nau à prefeitura, ali como vice do Nilo. E Nau foi uma bandeira que ele levantou. Eu me lembro como hoje das lutas que ele travou para que o Baxiu tivesse um PSF. E esse PSF do Baxiu, após 10 meses de Nilo na prefeitura, Nau e Nilo entregaram à população do Baxiu. Depois veio um anseio do Baxiu ter um colégio em tempo integral. Aí já era algo muito distante, porque uma obra valiosa, uma obra que não custaria pouco aos cofres públicos. E o Nau fez compromisso de construir esse colégio. O colégio em tempo integral, que recebe as crianças do Baxiu, os jovens, é uma realidade. Nós temos um colégio que foi construído, e você, Sandro, como líder comunitário desta região e que tem um filho ou filha estudando no colégio, você sabe mais do que ninguém o que está falando a respeito da importância desse colégio, né? Aí a gente vai mais à frente. O Baxiu precisava, já que tinha um PSF, de uma ambulância, e Nau lutou muito junto ao deputado Felipe, que não se absteve à demanda, e eles conseguiram a ambulância. Então, o Baxiu hoje tem ambulância. Mas eu vou mais além. O Baxiu, não na sua totalidade, porque o Baxiu é muito grande, uma extensão territorial extraordinária, mas boa parte do Baxiu tem água do São Francisco, água encanada, água de boa qualidade. Foi um trabalho em parceria do Nau com a deputada Ivana Bastos. A Ivana conseguiu e o município entrou com as máquinas para ajudar na colocação da tubulação. Você também pode nos dizer a respeito de estradas aí do Baxiu que não passava nem carroça. Nós tínhamos verdadeiros corredores, e desde quando o Nau chegou à prefeitura, essas estradas que há mais de 50 anos não viam uma patrol, as estradas estão boa parte delas encascalhadas. Você pode testificar comigo aquela estrada que vai lá para aquela estrada que vai para o Atoleiro, Renegada, uma estrada, Sandro, que eu conversei com senhores e senhoras moradores daquela região que me disseram com os olhos lacrimejando que pensavam que iam morrer e não iam ver uma estrada tão boa como aquela que o prefeito Nau construiu. Então é isso, é esse prefeito que nós queremos. Quando a gente dá uma futucada aqui no microfone, quando a gente pega no pé, é para o cara acordar do outro lado e falar: vou colocar gás nos pés aqui porque eu preciso melhorar. E Nau, eu tenho certeza que no término da sua gestão, em 31 de dezembro de 2028, será o prefeito de grandes obras dessa cidade, Sandro Barbosa.
2: Eu concordo com você, que eu conheço esse Baxiu, Val, de ponta a ponta. Você sabe que eu trabalho com os produtores de leite aqui, e até posso adiantar aqui que ele me falou no gabinete dele, que já está indo para licitação a Casa do Leite no Baxiu. É um sonho que eu tenho há 20 anos aqui dentro do Baxiu, que minha esposa é daqui, né? Eu larguei, aonde eu fui funcionário público, 20 anos e 6 meses, larguei lá e vim embora para o pedacinho de terra que tem. Eu falei: se eu passar bem lá, se for mal, é lá também. E ele me falou que vai ter a Casa do Leite aqui. Eu acredito, porque ele não é de falar, ele é de fazer, né? E a questão das estradas, Val, aquela estrada ali é um sonho. Não, nem governo do estado não faz uma estrada cascalhada daquele jeito ali, viu? Eu nunca vi, para ser sincero para você, que eu sou natural de Uiú, e as piores estradas que existem é ali quando chove, né? E hoje tem asfalto para todo lado, mas o cascalho lá também é muito bom. Agora, o trabalho que Nau fez aqui que pega aqui do final da Lagoa da Pedra 2, da Lagoa do Sal, e sai lá no atoleiro, é algo grandioso, é algo assim do cara ver e falar, rapaz, como é que fez um trabalho desse, né? E agora, Val, o nosso próximo sonho, que a gente já, os presidentes das associações entendem da insegurança do Baixio, falta de segurança, né, roubo de moto, essas coisas, etc, e muitas coisinhas, né? A gente aonde tivemos uma reunião com a comandante coronel, né? Gilmara, do 17º Batalhão de Polícia de Guanebi, onde ela colocou a polícia à disposição do Baixio, onde nós está tendo frequência de uma viatura no Baixio, né? Frequente nas comunidades, tudo que chegou levar o anseio até ela, nós está tendo. Agora eu penso encarecidamente o prefeito que olha com bons olhos em termos da nossa segurança. Meu prefeito, nós estamos precisando de um local aonde, e precisamos também de uma emenda parlamentar para nós colocar uma viatura no Baixio, e um local aonde os policiais podem chegar, chegar, sentar, tomar um café, tomar uma água, alguma coisa assim. Precisamos de um posto policial dentro do Baixio, né? Eu acredito que o prefeito, se ele falar que vai conseguir juntamente aí, porque nós conversamos com a Coronel Gilmara, ela disse, tendo local e ter de ter ambulância também, né? Ambulância não, é a viatura. Então, isso aí, Val, é o próximo passo do Baixio, onde nós, presidente da associação, já reunimos, íamos até o 17º Batalhão, fomos muito bem recebidos pela Coronel, né? Que muita gente olha a polícia assim com mais olhos, né? Por ter algumas ações que não é mesmo assim, não é de agradar os olhos da população, mas infelizmente a polícia tem que trabalhar desse jeito, né? A polícia sabe separar, né? Separar ali o que é bom, o que é ruim, o que é certo, o que é errado, né? Eu só tenho a agradecer aqui no ar, Coronel Gilmara, por essa viatura sempre estar no Baixio, não só na minha comunidade de Barro Preto, Guarani, ela está aqui em todas as comunidades, de Lagoa da Pedra, Lagoa do Sal, Lagoa da Pedra 2, Bananeira, Morro Grande, tudo elas estão rodando. Capim Raiz, Salinha de Capim Raiz, Betônica, você entendeu? Todos esses lugares, Lagoa do Buraco, tudo eles rodam, Mordenácia, tudo, essa viatura está sempre presente. Então isso aí traz segurança ao homem do campo, um homem que trabalha muito, levanta cedo, dorme tarde, né? Aonde é para a população lembrar do homem do campo 3 vezes no dia, né? Eu assim não lembro. Mas eu só tenho a agradecer, Val, o prefeito aí por essas ações na nossa comunidade, não só na nossa comunidade, como todas as comunidades de Guanabí, né? Os 4 distritos, né? Onde a gente vai, a gente vê obra, vê a ação dele. Isso é um cara presente, assim, enxergar quando a gente procurar, ele ter como resolver os problemas e falar o sério. Eu só tenho aqui, não tô aqui, eu falei até para não, agora você fala não, não tô puxando saco de ninguém. Eu sou homem, sou trabalhador, sou pai de família, tenho uma esposa em casa, né? Tenho 2 filhos, além desses 2 filhos, eu tenho mais 3 filhos, tudo homem, que dono de suas vidas, trabalhando. E outra coisa, nós temos de valorizar o homem que trabalha, o homem que soma, né, para o crescimento do nosso país, o homem que soma para o crescimento da nossa região. Então, onde é que você chega, você vê o carimbo ali da prefeitura de Guanabí, em tudo, na saúde, na educação, no saneamento básico. Essa água da Embasa, ele não mediu esforço em colocar, né, a reto, escavadeira, né, é uma parceria muito sábia mesmo, é coisa de quem tem Deus na vida, é coisa que sempre eu vejo, uma coisa que eu admiro em Nau, é todas as reuniões que ele chega, sempre ele cumprimenta o povo e coloca Deus perante a ele, acima de nós, porque acima de Deus está acima da gente, e quando nós confia nele, a gente confia em Deus e pede Deus discernimento, as coisas ficam bem feitas. Eu só peço a Deus saúde a todos, a você, a ele, ao prefeito, a todos, a minha família, a todos, que Jesus venha continuar nos iluminando, abençoando, e que nós vamos ver muitas obras mais grandes em Guanabí ainda, viu, Val? Com fé em Jesus.
1: Valeu, meu amigo, foi um prazer poder falar com você, um querido amigo que tenho no Baixio, uma pessoa que sempre que encontramos, conversamos sobre política, conversamos sobre outros assuntos, e parabéns aí pela representatividade nas suas comunidades, Umburaninha, Barro Preto. E eu conversei, gente, com uma pessoa que é responsável pela coleta do leite nesta região do Baixio. Hoje, diariamente, você está coletando quantos litros? Aliás, não. Por dia. Por dia, hoje, são quantos litros de leite coletado por você nesse Baixio, Sandro?
2: Olha, Mauro, a coletividade do leite, nós que só por mim, mas nós temos várias pessoas que juntam leite. Nós hoje aqui, eu estive conversando com aquelas pessoas que coletam leite, que nós tem em média hoje aqui, na nossa região aqui do Baixio, aqui, já que eu falo aqui Lagoa da Pedra, Lagoa da Pedra 2, Morro Grande, Umburaninha, Salina, Capim Raiz, Betônica, né? Lá naquela casa grande lá que eu falo, chama Casa Grande Nilo, nós tem média hoje, dia aqui, 8 mil litros de leite. Dia.
1: 8 mil litros de leite por dia.
2: Dia.
1: Quer dizer?
2: Dia, em média nós conversando.
1: Então o Baixio hoje está em torno de 24 mil litros de leite mensal.
2: Chega mais, você sabe porque chega mais? Que tem muita gente que entrega leite para Quejeira, entrega para as fábricas de doce em Guanambi. Né? E isso aqui eu falo das empresas que nós trabalhamos com as empresas aqui de Guanambi e da região. Empresas assim que coloca tanque para trabalhar, né?
1: Uhum. Quer dizer, o leite.
2: Mas é uma coisa de grande utilidade, porque hoje falta funcionário, falta pessoas para trabalhar nessas fazendas, nessas pequenos sítios, nesses pequenos sítios, que aqui não tem grandes fazendas. Você sabe que é pequenos sítios, é no máximo 100 hectares, 7 e pouco, é 12, 10, é desse jeito. Então, eu vejo, eu trabalho com 28 produtores de leite e todo dia eles me falam que não tem a mão de obra. Então, você imagina, eu falo, é de grande valia o leite na nossa região, o incentivo do leite, a casa do leite, que nós, a partir daí, nós vamos agregar valor no leite, aí podemos pagar funcionário melhor, podemos, né, processar nossos produtos, brigar pelas licitações da merenda escolar do município, que nosso Baixio não é só rico em leite, mas é rico em tudo. Tem produtores de frutas e legumes aqui hoje para nós aqui na nossa região, né? Você chega ali em Rogério ali, algo que não tinha aqui, chega ali no Mibranco, que faz parte da comunidade Balpeto Buraninha, da mesma associação, eles estão fundando a associação agora. Mibranco, Mata Verde, se você vê as hortas que tem lá de legumes, né? E frutas. Hoje aqui, Val, eu conheço roças aqui na nossa comunidade que tirou 2.500 caixas de manga. Já temos plantadores de banana aqui, de uva, do maracujá, de pimenta, tudo nós temos na nossa comunidade. Precisamos de apoio político. Por que político? Porque através da política, com a associação, nós podemos trazer o suporte, né? Técnico, prático, para esse povo, para que produza mais e produza melhor, né? E nós temos hoje, e a graça que o prefeito, eu acho que eu escutei, ou foi o prefeito que falou, do CEASA em Guanambi. Rapaz, isso vai ser assim, um tiro de foguete para cima de 12 tiros e estourar 12 bombas lá em cima. Vai ser bom demais para Guanambi isso aí, viu, Val? Muito bom.
1: Sem sombra de dúvida. Muito bom te ouvir. Eu fico feliz em conversar nessa manhã de terça-feira contigo. Foi um prazer, nesse momento, ouvir alguém que está muito próximo do povo, que está junto a essas famílias do Baixio, que de fato sabe quais são as demandas, e fico mais feliz do prefeito ser sempre acessível para ouvir vocês, para conversar com vocês. E nós não temos a menor dúvida que o melhor ainda está por vir. O Baixio, não entendo, eu não sei como é que estão essas tratativas, mas o Baixio já era para ser formalizado o quarto distrito de Guanambi. É uma extensão territorial enorme.
2: Sábado, mano. Hã? Sábado eu tava falando, não sei como é que o Baixio não é distrito ainda. Né? Porque comércio, você sabe, o que o povo procurar no comércio do Baixio acha.
1: Verdade.
2: Do material construção, alimento, a sorveteria, nós temos tudo hoje.
1: Rapaz,
2: né? Estradas boas, tem a BA que fica centralizada, né? Nós temos o Centro do Baixinho hoje, que é no Sulac, que está o PSF, onde nós queremos aí lutar para o posto policial também, né? É, o Baixinho nós temos de lutar para que seja distrito, né? Porque já é distrito, a população é muito grande já do Baixinho, né?
1: Maravilha. Olha, muito obrigado, viu? Foi um prazer falar com você.
2: Bom, eu te agradeço e peço desculpe o povo pelo tempo que eu tomei no seu programa, que eu sei da grande valia que é seu trabalho nesse programa aí. A grande audiência que você tem, só tem de agradecer a Deus mais uma vez e agradecer a Deus e que peça a Deus para dar sempre seguimento a todos nós, né? A você no seu rádio, ao prefeito aí que é o chefe do executivo no nosso município, né? E que continue assim, prefeito, que Deus venha te abençoar grandemente, você e sua família e todos aqueles que trabalham com você, todos, e que Jesus venha abençoar nós todos na nossa região, e dizer ao povo do Baixinho que nós não vamos ficar sem ambulância não. O prefeito velho retado aí, fazer igual o Showa fala, né? Que o prefeito velho aí, o vaqueiro velho, nosso sertão, e não vai deixar o povo jogado, não. Então, muito obrigado, prefeito, por você ter me atendido, ter dado essas palavras aí para confortar esse povo do Baixinho. E qualquer coisa, eu tô aqui, Val, não tenho nada não, mas eu tô pronto para, igual o povo sempre me procura, eu estou sempre pronto para ir buscar uma resposta para isso. Eu não gosto de falar as coisas sem saber, igual eu te falei ontem. Eu não gosto de falar as coisas, Val, para mim não saber a raiz da coisa. Eu tenho que saber das coisas para me falar, né? Então só tenho de agradecer, muito obrigado e que Jesus venha abençoar nós todos. Venha abençoar nossa Guanabi.
1: Valeu, meu amigo. Foi um prazer falar com você. Olha aí, Sandro Barbosa, ele é presidente da Associação das Comunidades Umburania e Barro Preto. Agora são 7h34, 7h34. 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

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São 7h45, vambora dar um pulinho às ruas de Guanambi, bora falar com ele, nosso repórter Marcos Coimbra.

0: Bora lá, Coimbra é contigo.
1: Muito bem, bom dia, Bocão, bom dia, ouvintes. Mais uma vez, bom dia para todo mundo. Nós estamos aqui na Avenida do Trabalho. Nós já fizemos um giro por outras partes da cidade, meu amigo Bocão, e o movimento é tal qual o mesmo, né? Avenida muito movimentada, acessos a diversos bairros e também a saída para Palmas de Monte Alto, cortando por esses rincões aqui do sudoeste da Bahia. E é claro que o movimento, além de ser um movimento grande, é lento, é também muito lento por conta da quantidade de veículos e das, né, das limitações da via. Mas nós estamos realmente, meu amigo Bocão, girando e procurando saber de tudo nessa cidade. Inclusive, como eu sempre digo, poderíamos tratar de diversos assuntos, diversos mesmo, mas nós vamos limitar cada assunto por dia para que as nossas autoridades nos ouvindo e também os ouvintes possam, né, compreender a coisa e realmente a gente não vai aqui embolar o meio de campo. Ontem aconteceu um episódio na feira, acho que você leu aí nas manchetes, meu amigo Bocão, essa violência, né? O cidadão foi esfaqueado, essa violência ali na feira, pelo menos ameaças, né? E outras confusões é constante. Então a gente pede às autoridades que tenha maior atenção com a feira, principalmente nas segundas e nas quintas. Geralmente tem confusão por lá. A feira de Guanambi, que é como qualquer outra feira de qualquer outra cidade grande, tem exatamente de tudo. Cachorro demais, mendigo, pedintes, problemas, confusões e, é claro, tem coisas boas também, que são os produtos a serem vendidos, pessoas com boa índole e também muito trânsito. Nós temos um problema gravíssimo naquela rua de cima, onde os caminhões causam um transtorno e muito nervoso aos que trafegam com carro menor e de moto. Esse problema é antigo e nunca foi solucionado. Eu não estou falando da parte de baixo, que é um caos. Esse caos anunciado, que todo mundo tem ciência. Não, não estou falando disso. Estou falando da parte de cima, que também é um problema. Aliás, nós temos problemas dos mais diversos naquela região ali dos mercados 1 e 2 e 3. Na Feira Livre também, no entorno, né? Enfim, nós temos muitos problemas relacionados, correlacionados. Então as nossas autoridades e o pessoal da segurança, a polícia militar, precisa ficar mais presente. Eu sei que eles estão por lá sempre, mas eu digo numa presença mais, vamos dizer assim, constante. Né? Quem sabe há uma possibilidade aí da tenente aí, sei lá, colocar homens que fiquem a pé naquela região da feira, andando, circulando. Seria muito mais eficaz do que passar de carro devagarzinho ou parar com o carro. É uma sugestão que a gente está dando. Aqui a gente não vai ensinar a polícia a trabalhar, claro. Lógico que não, longe de nós tal coisa. Mas sugestões, elas devem ser acatadas quando a população diz o mesmo. Isso não é eu que estou falando. Quem diz são pessoas, usuários, barraqueiros do espaço Feira Livre de Guanambi, meu amigo Bocão. Bom, veja bem, nós estamos tendo também uma reclamação muito grande sobre a questão, né, das contas extraviadas da Coelba. A Coelba, que tem uma equipe que entrega imediatamente a conta, eles realmente naquele local ali, ó, tiram a conta imediatamente, tem uma máquina lá que expele lá o comprovante. Então, às vezes, a conta de Maria vai para casa de João, a conta de João vai para casa de Ana e vira uma confusão. E tem lugares que a conta não chega, mas o pessoal não acerta entregar a conta. Mas quando manda uma equipe cortar a luz, aí acerta. Aí acerta. Mesmo assim, a dona embasa. A gente fica uma semana sem água e a conta vem integral. Nós queremos que os vereadores possam colocar um projeto de lei, atenção vereadores de Guanambi, um projeto de lei para ir para a Câmara Municipal e ser aprovada, sancionada pelo prefeito, obrigando a dona Embasa a ressarcir os dias que não tivemos água e esses dias serem eliminados da conta. E inclusive vim escrito, olha, vocês estão sendo perdoados, ou seja, estão sendo isentos de pagar tantos por cento porque não teve água dia tal. É uma sugestão para um vereador aí que tem coragem. É uma sugestão. Tirar das nossas contas os dias que não tivemos água. Quem falou isso outro dia no programa, meu amigo Bocão, foi um cidadão. E eu acatei isso como se fosse para mim. E eu acredito que muita gente em Guanambi também acatou como se fosse exatamente para eles. Porque faz muito sentido. Faz muito sentido. Eu não me lembro o nome do cidadão, mas ele participou do programa outro dia e disse isso. E de lá para cá, eu estou batendo na mesma tecla, fazendo das palavras desse nosso ouvinte minhas palavras e talvez a sua, meu amigo Bocão, e a de muita gente. Por que que a dona Embasa, não tira das nossas contas a porcentagem referente aos dias cujas águas os moradores não tiveram, ou que a adutora do Rio São Francisco, a adutora do algodão, estava com problemas? Tá aí uma sugestão, vereadores, debruçam sobre isso aí e resolva para nós, nos represente, pelo amor de Deus. É o que nós queremos, viu? É o que nós queremos. Bom, estamos girando, meu amigo Bocão, e nós falamos em nome do Paulo Coveiro. 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Nós falamos também, meu amigo Bocão, em nome do Luciano Frios, box 20 e 21, pavilhão 3 do Mercado Municipal. Estamos girando. Marcos Coimbra, Baraval Rodrigues, o Bocão, o âncora da informação primeira, uma força no ar.

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1: Bom dia, meu grande amigo Val Rodrigues. E Val, beleza? Val, reclama aí sobre essa pista aí de Palma de Monte Alto aí, a Carinhanha aí, Val. Tem cada buraco, Val, vou te falar, viu? É um caos sério, viu? Já perdi dois pneus já, das estradas já, Val. Será que não vai consertar essa pista aí? Como é que tá feio? Cada buraco. Moço, reclama pra nós aí, ver que esse governo acorda aí.
2: Obrigado, obrigado, meu amigo Wilson, da farinha da tapioca, grande Wilson. Ô Wilson, você foi cirúrgico em nos trazer esse assunto. Um amigo meu, sempre que alguém dá uma acertada, ele usa esse termo, ó, a pessoa foi cirúrgica nas palavras. Eu passei por essa estrada, por um determinado trecho, no sábado à noite, e eu fiquei horrorizado, viu, com as panelas abertas nessa pista. É preciso que o DENIT, que representa o governo federal, que é um órgão federal, reveja a possibilidade de o mais rápido possível dar uma consertada, dar uma melhorada nessa estrada que liga Guanambi, a Malhada, Carinhanha, BR-030, vai muito a mais que isso, mas tá difícil. Quem trafega à noite, eu vou te falar, viu, Wilson? É um olho na comida, olho no gato. Viu? Caí uns dois buracos aí nessa BR sábado, viu? Terrível, terrível, terrível. A gente orienta aos condutores de veículos até que façam o conserto, tenham o máximo de cuidado, porque há muitos buracos abertos. Obrigado, meu irmão. Obrigado, Wilson, pela participação. Mais alguém para falar comigo? Coloca no ar, por favor.
3: Bom dia, Val. Maurício, eu te ouvindo aqui no momento em Parelheiro, São Paulo. Tô vendo um rapaz falando sobre o Baixi aí. Meu pai também é da região ali, né? Agora em Guanambi. E tem um tem casa ali próximo do campo aí do Nenga ali. No caso aí, seria melhor, cadê a guarda de Guanambi, a municipal? Não saiu até agora? Seria mais fácil, porque o governo do estado não quer colocar bases assim, locais pequenos, não. É isso aí. Bom dia.
2: Valeu, obrigado, Maurício, pela participação. Tá em São Paulo, mas tem os seus pais lá na região do Barro Preto, Umburaninha, e ele tá opinando, ele tá no seu ponto de vista falando o que pensa a respeito de um possível posto policial na região do Baixio. 7:59, faltando apenas um minutinho para as 8 da manhã. 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Olha, peraí, que eu quero falar com você. Tá chegando aqui alguns áudios da população. Pessoal quer comentar, opinar, nos apresentar alguma demanda. 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

0: Muito bem, agora são 8 horas 10 minutos, são 8:10. Já quero a qualquer momento falar aí com o nosso queridíssimo Rony Santos, da nossa redação, sempre nos trazendo uma reportagem interessante a nível regional, a nível estadual, nacional. Então, a qualquer momento, o nosso querido jornalista Rony Santos, ele vai está falando com a gente, mas bora com a área policial, porque nós tivemos ocorrências nas últimas 24 horas e 48 horas.
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Olha, o homem foi esfaqueado durante uma confusão na Feira Livre de Guanambi. Esse fato ocorreu ontem. Um homem de 34 anos ficou ferido após ser esfaqueado na Feira Livre, localizada na Avenida Senador Nilo Coelho, no centro de Guanambi. De acordo com informações da Polícia Militar, equipes do 17º Batalhão realizavam patrulhamento na região quando encontraram a vítima caída ao solo ensanguentada. Conforme apurado, ela havia sido atingida por um golpe de faca na coxa direita durante uma agressão praticada por outro homem. Após o ataque, o suspeito dispensou a arma utilizada no crime e fugiu do local. Os policiais iniciaram o acompanhamento, mas o autor conseguiu escapar devido à distância em que se encontrava no momento da perseguição. A vítima recebeu atendimento do SAMU e foi encaminhada ao Hospital Geral de Guanambi. A faca utilizada na agressão foi recolhida pela guarnição e apresentada na Delegacia Territorial de Guanambi. Posteriormente, o suspeito de 25 anos compareceu espontaneamente à unidade policial. Segundo a PM, ele é usuário de drogas e possui diversas passagens por furto. O caso será investigado pela Polícia Civil. Viu aí? O cara é usuário de drogas. E eu pergunto, o porquê que ele esfaqueou o rapaz? É a polícia que vai elucidar e que vai buscar saber quais foram as causas. Mas foi sangue para todo lado lá, onde a vítima ficou caída, viu? Ele não corre risco de vida. A faca foi deixada no local pelo autor e ele se apresentou, como vocês ouviram na matéria, à autoridade policial. Uma ocorrência de violência doméstica foi registrada na noite de domingo em Guanambi. A Polícia Militar foi acionada pelo Centro Integrado de Comunicações, SICO, para averiguar uma denúncia de agressão na Rua G, no bairro Monte Azul. No local, uma mulher de 31 anos relatou que havia sido agredida pelo ex-companheiro durante a entrega do filho do casal em sua residência. A vítima informou ainda que o suspeito teria deixado o local e estaria na casa da mãe, situada na Avenida Idelvaldo Alves Boa Sorte, no bairro Alto Caiçara. Com base nas informações repassadas, os policiais se deslocaram até o endereço indicado e localizaram um homem de 26 anos. Ao ser questionado sobre a denúncia, ele apresentou uma versão diferente da relatada pela ex-companheira. Segundo o suspeito, ao deixar o filho na residência, a mulher teria aberto o portão, segurado seu pescoço e quebrado uma corrente que ele usava. O homem afirmou que apenas tentou se defender durante a situação. Diante das versões apresentadas pelas partes, a ocorrência foi registrada e encaminhada para os procedimentos legais cabíveis. Motociclista fica ferido após acidente no bairro Morada Nova. Um motociclista de 21 anos ficou ferido após sofrer uma queda de moto na noite de domingo na rua Otávio Mangabeira. A ocorrência foi registrada por volta das 20h30, quando a guarnição da Polícia Militar, que realizava patrulhamento pela região, encontrou o jovem caído ao lado de uma motocicleta. Populares que presenciaram o acidente já haviam acionado o SAMU, que prestou os primeiros atendimentos à vítima. O motociclista apresentava escoriações na perna e no braço direito, além de relatar dores na região abdominal. Após o atendimento inicial, ele foi encaminhado ao HGG para avaliação médica.
Segundo o relato da própria vítima aos policiais, o acidente aconteceu quando ela perdeu o controle da motocicleta ao passar por um redutor de velocidade, ocasionando a queda. A moto, uma Yamaha YBR-125 de cor vermelha, sofreu diversos danos materiais, incluindo avarias no farol, painel, retrovisores, tanque de combustível e sinaleiras dianteiras. A Polícia Militar realizou o controle do trânsito no local para evitar novos acidentes. A Superintendência Municipal de Trânsito foi acionada por meio do SICOM para o registro da ocorrência. Os familiares do motociclista também foram informados sobre o acidente. Portanto, esse sinistro foi na noite de domingo, Avenida Otávio Mangabeira, bairro Morada Nova. Minha gente, um acidente que é considerado um dos maiores em rodovias do nosso estado deixou 16 pessoas mortas da mesma família. Me refiro ao acidente da BR-116. O fato ocorreu na tarde do último domingo. Como eu disse, uma das maiores tragédias rodoviárias registradas na Bahia nos últimos anos, que deixou 16 mortos após uma colisão frontal entre uma van de passageiros e um caminhão. BR-116, no município de Santa Terezinha, a cerca de 109 quilômetros de Feira de Santana. O acidente aconteceu por volta das 16h40, quilômetro 506 da rodovia, em um trecho de pista simples. As vítimas eram integrantes da mesma família e retornavam para Salvador após participarem de uma comemoração de aniversário na cidade de Amargosa. O grupo havia alugado uma van para realizar a viagem. Entre os mortos estão crianças, adultos e idosos. A maioria das vítimas residia no bairro da Fazenda Coutos, no subúrbio ferroviário de Salvador. A tragédia abalou familiares, amigos e moradores da comunidade, que receberam a notícia com profunda comoção. As vítimas são Manuel Oliveira dos Santos, 52 anos. Girlene Ribeiro Oliveira dos Santos, 47 anos. Caroline Oliveira dos Santos, 24 anos. Nicole Guimarães de Castro, 37 anos. Maria Rita Guimarães Estevão dos Santos, 9 anos. Bárbara Maria Estevão dos Santos, 65 anos. Maritânia Soares dos Santos, 44 anos. Cassiano Soares Moura, 9 anos. Lara Sofia Soares Moura, 12 anos. Edmilson Ribeiro Santos, 50 anos. Kessiane Carvalho Ramos, 39 anos. Daniel Oliveira dos Santos, 26 anos. Ele era o motorista da van. Deise Gomes de Oliveira, 46 anos. Maíra Gabriele Gomes de Oliveira, 11 anos. José Souza Santos, 75 anos. E Casildo Ribeiro, 43 anos. Manuel Oliveira era sargento lotado no batalhão de polícia de guardas da Polícia Militar da Bahia. Sua esposa Girlene e sua filha Caroline também estavam entre as vítimas. Segundo a Polícia Civil, o condutor do caminhão foi autuado e preso em flagrante por homicídio doloso na condução de veículo. Os 16 corpos foram encaminhados para unidades do DPT de Santo Antônio de Jesus e Feira de Santana. Em razão da gravidade da ocorrência, a BR-116 permaneceu interditada por várias horas e só foi totalmente liberada na madrugada de ontem.
As investigações preliminares apontam indícios de que o caminhão teria invadido a contramão antes da colisão. A dinâmica do acidente será apurada por meio de inquérito policial. Durante a fiscalização, a Polícia Rodoviária Federal identificou irregularidades no tacógrafo do caminhão, equipamento responsável pelo registro da velocidade do tempo de direção. A falha impossibilitou a verificação dessas informações por parte dos investigadores. Diante da dimensão da tragédia, governador Jerônimo Rodrigues decretou luto de 3 dias em todo o estado. Em manifestação pública, o chefe do executivo baiano afirmou que acompanha o caso e determinou apoio às vítimas sobreviventes e aos familiares atingidos pela tragédia. Como é triste. 16 mortos nesse acidente de domingo à tarde. Uma família de Salvador locou uma van para vir comemorar um aniversário de um familiar na cidade de Amargosa. E na volta para casa, essa tragédia. Ontem eu conversei com um amigo caminhoneiro que ficou parado na 116 das 7 da noite de domingo até as 2 horas da manhã de ontem. O trânsito parou por conta desse fatídico acontecimento. E segundo informações desse amigo caminhoneiro, é que lá o comentário é que o motorista do caminhão, ele pegou a contramão após fazer uma ultrapassagem em faixa contínua. Por conta da irresponsabilidade do motorista desse caminhão, ele matou 16 pessoas e deixou várias outras feridas. Quando a gente sai de casa para viajar, são irresponsabilidades dessa que você depara. O motorista da van estava indo certinho, na sua mão, de maneira correta, todo mundo alegre, todo mundo feliz, família reunida naquele carro. Mas, de repente, um caminhão na contramão. E a batida foi frontal. Que tragédia. Que verdadeira tragédia. O motorista do caminhão, ele está preso. Por mais que cumprirá penalidades judiciais, as 16 vidas não voltarão. Ele matou 16 pessoas. Não tem outras palavras, não precisa fazer rodeio. Ele matou 16 pessoas. Ele acabou com uma família inteira. 16 pessoas da mesma família. Eu lhe pergunto, tem baque maior que esse? 16 caixões no mesmo lugar, mesma família. Lamentável, muito lamentável. Minha gente, eu tô me deparando aqui com a informação que está no folhadovale.net. Essa informação que está chegando para mim me deixou surpreso. Eu estou revelando a fonte até para dar créditos ao portal de notícias. E, para minha surpresa,
O que consta nessa matéria jornalística é que o governador Jerônimo Rodrigues deve promover mudança no comando do 17º Batalhão de Polícia Militar. Mas ora, a comandante Gilmara chegou em Guanambi praticamente ontem e tá havendo possibilidade de mudança no comando do 17º BPM? Vamos ler a matéria que está no Folha do Vale. O governador da Bahia, Jerônimo Rodrigues, deve realizar nos próximos meses, uma mudança no comando do 17º Batalhão de Polícia Militar, sediado em Guanambi. Atualmente, a unidade é comandada pela Tenente Coronel Gilmara Santana, primeira mulher a assumir o posto na história do batalhão. De acordo com informações apuradas pela reportagem do Folha do Vale, junto a pessoas ligadas ao governo estadual, a possível substituição não estaria relacionada ao desempenho da oficial à frente da corporação, mas sim a um processo considerado natural dentro da estrutura da Polícia Militar. Essa troca de comando é algo comum na PM e faz parte das atribuições do governador. Não tem relação com o trabalho desenvolvido pela comandante, afirmou uma fonte ouvida pela reportagem do Folha do Vale. Com mais de 32 anos de existência, o 17º BPM é responsável pelo policiamento de 7 municípios da região, atendendo uma população próxima de 300 mil habitantes. A unidade coordena o trabalho de cerca de 300 policiais militares em uma área territorial extensa e estratégica que inclui municípios com características geográficas distintas e localidades situadas na divisa da Bahia com o estado de Minas. O nome do possível substituto já seria conhecido nos bastidores, mas ainda não foi divulgado oficialmente. Mais uma vez, eu quero ratificar a minha surpresa com essa notícia, que é de responsabilidade do portal Folha do Vale, do meu queridíssimo colega João Miguel, de que nos próximos meses possivelmente haverá mudanças no comando do 17º BPM. Coronel Gilmara, Tenente Coronel Gilmara, chegou em Guanambi, foi ano passado, eu não me lembro qual foi o mês, e ela vem desempenhando um trabalho excelente à frente dessa unidade de segurança pública. Geralmente, os comandantes ficam mais tempos à frente de um comando de batalhão. Vejamos o Tenente Coronel Arthur Mascarenhas. Ele esteve como comandante dessa unidade 5 anos. 5 anos. Depois do Coronel Arthur Mascarenhas, nós tivemos alguns outros comandos, mas geralmente sempre são 2 anos. Tenente Coronel Arthur ficou 5. Aí já ultrapassou, né? O tempo. Por sinal, entrou para a história de Guanambi. O Tenente Coronel Arthur Mascarenhas, grande amigo, encontrei com ele lá na exposição, pessoa maravilhosa, amigo muito pessoal meu. E a Tenente Coronel Gilmara, como eu disse, ela foi a primeira, já entrou também para a história de Guanambi. Tenente Coronel Gilmara Santana entrou para a história de Guanambi porque foi a primeira mulher a comandar esse batalhão, que existe há pouco mais de 32 anos. Então ela já entrou para a história. Nós temos uma mulher, por sinal, uma mulher competente, uma mulher que representa muito bem as mulheres, que representa muito bem a comunidade guanabiense, a região, nesse comando. Por isso a minha surpresa, se ela está fazendo um ótimo trabalho, por que de mudar agora
Deixa a mulher trabalhar, deixa a mulher aí cuidar da segurança pública. Por que essa mudança, governador? Mas lá vai entender. Não sei o motivo, mas a matéria está no Folha do Vale, ok? 8h31, tem ofertas hoje no açougue do Castro, supermercado do nosso amigo Léo Castro.

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7: 8:39.
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2: Bom dia, Val Rodrigues. Bom dia para você ligado aqui na Rádio Cidade FM, em Guanambi, na Bahia, no Brasil, no mundo. Amigos ouvintes, caro amigo Val Rodrigues, hoje, dia 2 de junho, é um dia muito importante e de uma vitória significativa para a nossa equipe da 104, você no comando do programa e nós aqui sempre apresentando as demandas da população, as reivindicações do povo feitas aqui através dos microfones das rádios e principalmente da 104,9, tem tido uma reverberação, uma aceitação e um respaldo que resultam em ações positivas em favor da nossa comunidade. E eu me refiro especialmente no dia de hoje ao transporte coletivo. Uma vitória de todos, mas que a Rádio Cidade FM encampou esta luta, foi atrás, correu muito nesse sentido para buscar uma solução definitiva que há muito tempo a população anseiava. E através aqui dos microfones

0: vibes da 104, nós colocamos a ideia do transporte coletivo e fizemos mais ainda. Nós demos uma ideia que hoje será acrescentada a esse projeto, porque por motivo de força maior não chegarei na audiência, no início da reunião. Não sei que hora terminará, mas procurarei chegar a tempo antes do encerramento da reunião dos vereadores hoje e da audiência pública que ocorre para tratar desse assunto, para fechar aí a última etapa que defina como funcionará o transporte coletivo. E é de suma importância que a população esteja lá presente, embora eu ache aqui, faça uma crítica construtiva, que essa reunião de que era sexta-feira antigamente, à noite, é mais conveniente para que as pessoas vá, participem. Afinal de contas, a casa do povo tem que ter a participação do povo. Não é muito atrativo, muitas vezes não foi participar, às vezes fica cansativo uma reunião de câmara, mas numa sexta-feira é mais provável que as pessoas tenham tempo livre. E no dia corrido da semana, pela manhã, às vezes o assunto é muito importante, como esse de hoje, e infelizmente eu não posso participar do início ao fim. Tentarei chegar no final para acrescentar a ideia que passo aqui através do rádio. Afinal de contas, foi o vereador Cláudio Fiuza que, ouvindo a nossa participação e a nossa sugestão principal para o bom funcionamento que nós já fizemos aí através de consulta pública, eu já mandei essa ideia e estarei lá pessoalmente para dar esta ideia, que é a ideia de que o transporte coletivo de Guanambi, ele não funcionará e ficará fadado também a não dar certo se não houver uma parceria plena, e que é perfeitamente possível, como nós sugerimos, com os empresários de Guanambi, que são muitos. Nós podemos formular uma lista aí de mais de 200 ou 300 empresas, pequenas, médias e grandes. Temos empresas aqui com muito mais de 100 funcionários. E se for elencar, se for apresentar uma lista aí dessas empresas, nós chegaremos a um número que todos serão atraídos para contribuírem com o transporte coletivo, com fornecimento de passes livres, tanto para os seus funcionários, que serão favorecidos na hora que a esposa, que a família tiver que fazer uma consulta, usar o carro da família, que a moto ou o carro estiver quebrado, o funcionário usará esse passe livre para se dirigir ao seu emprego através do passe fornecido pela empresa. E ao mesmo tempo, esta empresa fornecerá também para a prefeitura uma certa quantidade de passes livres que esteja ao seu alcance para a Secretaria de Assistência Social encaminhar, doar para as pessoas que realmente precisem, de baixa renda, idosos, deficientes, pessoas que têm direito ao passe livre. Esta é uma parceria fundamental, porque foi por esta razão, por falta de apoio, que a empresa antiga do Miguel, a Guanambi Turismo, deixou de funcionar, ela ficou inviável. Então a gente sabe que o primeiro passo já foi dado, a ideia foi acatada por Cláudio Fiuza a partir do momento que ele ouviu a nossa sugestão aqui no rádio, e hoje começa a ser implantado a partir desta última etapa, que é a consulta pública, que foi feita nos últimos dias e que agora será definitivamente fechada em audiência pública no dia de hoje. Então, essa é a nossa ideia principal, que haja uma parceria onde os empresários sejam favorecidos com desconto de impostos que são direcionados, que são pagos à prefeitura. Então, isso é perfeitamente possível e é uma ideia fundamental para que o ônibus coletivo funcione com qualidade, com sustentabilidade, e a população teve esta vitória. É bom salientar aqui mais uma vez, graças ao esforço, ao desejo de todos, porque todos unidos jamais serão vencidos, e principalmente a intervenção da rádio 104,9, que aqui foi ouvida. E o projeto foi apresentado pelo vereador Cláudio Fiuza e hoje é uma vitória para todos nós. Rony Santos, agradecendo aqui aos amigos Wilson, Pitu, Wilker, Wilson Camarão, lá na oficina Endricar, na Barão do Rio Branco, e o nosso amigo Joab da Parada do Som. Dário do Bar e seu Dé, aqui no Marabá. 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Agora eu passo a bola para Val Rodrigues, o Bocão de Guanabi.
1: Valeu, obrigado Rony Santos pela participação. Então hoje, audiência pública às 15 horas no auditório da Câmara de Vereadores, um ato importante para a participação, com a participação popular para a decisão dos próximos capítulos aí do transporte coletivo por ônibus em Guanambi, ok? Então você é o nosso convidado. Faltam 9 minutinhos para as 9 da manhã. 9 minutinhos faltando para as 9. 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Final do nosso programa. Tony, chega pra cá, o horário é seu, volto amanhã. Obrigado, Guanambi.
2: 9:01.
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2: Tudo bem, só conferindo comigo nesta manhã super gostosa. Conferindo, agora são 9h08. Muito, mas muito bom dia!
3: Bom dia!
2: Bom dia, meus amigos, bom dia, minhas amigas.

Bom dia, que prazer poder estar em sua companhia. Olá, muito bom dia, meus amigos, bom dia, minhas amigas. Já estamos juntos aqui pela sua 104,9 nesta manhã super gostosa, manhã descontraída, você em casa fazendo ou não fazendo nada. O bom que nós juntos podemos fazer essa programação até às 11 da manhã. Hoje é um dia super consagrado, já disse, terça-feira, 2 de junho de 2026. São Marcelino e São Pedro, né? Dia da comunidade italiana também, lá no estado de São Paulo. O santo de hoje são esses que eu disse, né? Ah, sim, São Marcelino e São Pedro. Agora são 9:08, 9:08. Muito bom dia você de casa, bom dia você do trabalho, dia maravilhoso. É uma terça-feira, né? Um clima o quanto gostoso, é um clima bom, né? Nem frio e nem muito quente, super agradável. E aqui iremos até às 11 da manhã com o nosso programa Manhã na Cidade. Mas começamos o programa de hoje abraçando você que faz aniversário, quantos anos, felicidades. Você que faz aniversário de casamento, ainda melhor. Que essa data seja ótima, ao lado da pessoa que você gosta, ao lado da pessoa que você tanto admira, os nossos parabéns e felicidades mil. Olha, daqui a pouquinho tem previsão astrológica e eu sei que você acredita nos astros. Você acha que os astros dizem alguma coisa para você? Segura aí, daqui a pouquinho tem previsão astrológica aqui dentro do nosso programa Manhã na Cidade. E como sempre, você pode participar, mande pra gente um WhatsApp 99929-1049. Anotou? Se não, anote aí 99929-1049. Esse é o WhatsApp da sua 104. Você esteve até agora com Val Rodrigues e o programa 104 Notícias no rádio e na televisão. Eu sigo pelo rádio aqui na frequência 104,9. Ah, Nogueira, mas eu quero assistir os programas da 104. É muito fácil, é muito prático. É a única que transmite 24 horas ininterrupta. É só você baixar o aplicativo da TV Guanambi. Você estava assistindo Val Rodrigues agora no aplicativo da TV Guanambi, não é? Que também é o aplicativo da 104. Baixou o aplicativo. Agora, por exemplo, você está assistindo um desenho super animado, super educativo. Só os programas jornalísticos são transmitidos na TV Guanambi, o programa do Val Rodrigues, o programa do Léo Dourado, tem um programa religioso também que é transmitido na TV Guanambi. Olha, daqui a pouquinho tem previsão astrológica. Eu sei que você acredita nos astros. Você acha que os astros dizem alguma coisa para você? Tá bom, segura aí. Daqui a pouquinho tem previsão astrológica aqui dentro do nosso programa. O bom de tudo isso é que você pode participar e ficar à vontade nesta manhã super gostosa aqui pela sua 104,9. Todas as manhãs, sempre, sempre comigo, Tony Nogueira, fazendo sua manhã maravilhosa. Conferindo. Agora são 9:12, 9:12. Eu estou procurando aqui, não acho, né, Tony Nogueira? Mas eu vou encontrar ainda hoje. Solta aí.

Tudo bem, agora são 9:14. Bem, meus amigos, a gente tem visto aí nas últimas 24 horas que tudo que acontece em torno do Brasil pode refletir, também no seu bolso, na economia, e aquilo que desfalca o ser humano praticamente é a economia. E a gente viu que teve uma reunião com o presidente Lula, também com o presidente dos Estados Unidos, o Trump, e logo em sequência teve a reunião com o pré-candidato à presidência da República aqui do Brasil, o filho do Bolsonaro. E logo em sequência apareceu fatores que também estava sendo investigado pelos Estados Unidos. Por que eu estou dizendo isso? O governo dos Estados Unidos, ele anunciou ontem, eu quero reafirmar a data, foi dia 1º de junho, a inclusão de uma investigação contra o Brasil, conduzida pelo escritório de representante comercial, o STR, e propôs a aplicação de tarifas de 25% sobre a mercadorias ou mercadorias brasileiras, com base na seção 301 da Lei de Comércio de 1974, lá dos Estados Unidos. Essa medida, meus amigos, determinada por ordem do presidente Trump, ela foi formalizada após o fracasso das negociações bilaterais conduzidas ao longo do último ano, incluindo um grupo de trabalho criado após encontro entre Lula e Trump em maio de 2025. Eu quero que vocês lembrem disso. Entre os alvos do relatório americano estão decisões judiciária brasileira sobre redes sociais, o sistema de pagamentos instantâneos, é o PIX, e políticas de combate ao desmatamento. Ontem, por exemplo, eu falei sobre o PIX aqui. Você lembra que eu falei que ia dar problema antes dele anunciar a tarifa? Porque eles acham que o PIX deu interferência à sua parte financeira pelos cartões que são americanos, aquelas bandeiras americanas que a gente gosta de dar valor das coisas fora do Brasil. E são os cartões americanos, a gente dá muito valor, aí sobrou pra gente brasileiro agora. É uma ofensiva tarifária, eu posso dizer que é uma ofensiva tarifária. Porque se não tem jeito para resolver diplomaticamente, aí usa essa coisa chamada de ofensiva tarifária, que a USTR formalizou ontem a conclusão de investigação iniciada em 15 de julho de 2025. Isso por determinação de Trump, e propôs a taxação de 25% ao Brasil sobre todas as mercadorias brasileiras importadas pelos Estados Unidos. A medida, meus amigos, se apoia na seção 301, eu quero reafirmar, da Lei do Comércio de 1974, eu olhei muito sobre essa lei, instrumento que permite ao governo americano impor tarifas ou restrições contra países cujas práticas sejam consideradas injustas ou prejudiciais ao comércio dos Estados Unidos. Só eles que têm vantagem. O que prejudica lá não arrebenta com a gente do lado de cá. A proposta ainda precisa de decisão final do presidente estadunidense, para entrar em vigor, do presidente dessa sessão. Agora,
a lista de isenções, que ocupa 73 páginas do documento, preserva setores estratégicos para a própria economia dos Estados Unidos. Aí eles protegem que aeronaves civis, motores, peças e simuladores de voo estão fora da taxação, assim como produtos farmacêuticos, fertilizantes químicos, orgânicos, terras raras e uma série de alimentos tropicais, como carne bovina, manga, mamão, castanha do Pará e frutas cítricas. As exceções revelam que a ofensiva é calibrada para pressionar o Brasil sem provocar desabastecimento ou inflação interna lá nos Estados Unidos. Porque se tirar esses produtos, o trem lá pipoca. Então, o que é bom para eles, ficam. O que não é, pau na muleira do brasileiro. O representante comercial americano, o Jameson Greer, se é assim que pronuncia, eu estava vendo que ele reconheceu que as negociações com o governo Lula se intensificaram nas últimas semanas, mas afirmou, eu estava vendo, que continuamos, o que ele diz, continuamos a ter divergências substanciais na resolução das questões identificadas nesta investigação. É o que eles fazem. Porque se torna o alvo político, judiciário e PIX. É o alvo político, judiciário e PIX. Não adianta. Eu sei que o relatório da USTR são várias páginas. Vocês podem buscar e dar uma olhada, porque é muito extenso. Mas eu dei uma olhada por cima. Vai além da retórica comercial habitual que os Estados Unidos têm entre o Brasil. Entre os eixos de crítica, eu vejo que o documento mira diretamente o funcionamento do judiciário brasileiro. Segundo as fontes que descrevem o relatório, a agência dos Estados Unidos questionam ordens judiciais que determinaram a remoção de conteúdos e a suspensão de perfis em redes sociais, além de criticar o sigilo imposto sobre algumas dessas decisões. O enquadramento é revelador. O governo Trump trata como prática irrazoável, aquela irrazoável chamada, né? Agora, o fato de ter o Brasil, ou de o Brasil exercer soberania regulatória sobre plataformas digitais, exatamente o tipo de regulação que incomoda as grandes empresas de tecnologia americana. As grandes empresas americanas, porque elas querem fazer o que bem entendem, que é deixar brasileiro sem futuro, brasileiro que vai para os Estados Unidos julgar contra o Brasil, fazer um motim contra o Brasil, publicar o que deve e o que não deve, fazer mentiras, pintar o set. É isso que eles estão querendo. Mas o Brasil tem um marco relatório, tem um marco regulador. O PIX também, pelo que eu estava vendo, aparece como alvo. Esse PIX, que é tão usado agora pelos brasileiros, causa inveja nos americanos e aí eles abrem mão para já bagunçar a economia brasileira. O relatório alega que o sistema de pagamentos instantâneos prejudica empresas dos Estados Unidos que operam no Brasil. Agora sai a gente, vai para lá, operar lá, para prejudicar, para você ver a bagaceira que eles fazem em cima da gente. Argumento que o ministro da Fazenda,
o Dário refutou publicamente. O Pix não é pensando para ser um produto que vai concorrer e vai diminuir a presença da economia de empresas americanas aqui no Brasil. Ao contrário, empresas americanas mesmas têm nos dito, e a gente tem levado isso aos Estados Unidos, que o Pix, meus amigos, aumentou as transações no país. Então, as empresas estão sendo beneficiadas. Eu estou vendo aqui uma declaração dada pelo ministro Dário, aquele canal de televisão, ao SBT News. Ele deu uma entrevista ontem. A inclusão do Pix na lista de queixas sem respaldo técnico, reconhecido pelo próprio setor privado dos Estados Unidos no Brasil, reforça a leitura de que a pauta comercial está sendo usada como instrumento de pressão política para dar baixa, talvez, ao governo Lula, para alavancar uma pessoa que foi lá em reunião, ficou feito uma estátua de cera ao lado de Trump. Talvez é isso que eles querem, ou é outra coisa, ou se eu estou falando alguma besteira, porque é uma pressão sem nexo. Reforça a pauta comercial que está sendo usada como instrumento de pressão política, porque o Pix aumentou o fluxo na lista de queixas pelos técnicos, reconhecido pelo próprio setor privado, que é uma coisa boa para os Estados Unidos. Então, está usando como bode expiatório. O que que eles falam? Tem uma preocupação do nosso governo com eventuais novas tarifas que podem ser impostas de maneira unilateral, muitas vezes não considerando o que levamos de bens argumentos para os norte-americanos, afirmou o ministro da Economia brasileira. Esse contexto de pressão, meus amigos, a ofensiva tarifária, para vocês terem ideia, ela não ocorre no vácuo, não. O anúncio feito pela USTR coincide como outros movimentos do governo Trump, a designação do Comando Vermelho e do PCC como organização terroristas, decisão que amplia o leque de instrumentos de pressão sobre o Brasil e reforça o tom de hostilidade em relação ao governo Lula. Não estou defendendo o governo Lula, mas isso é uma pressão ao governo Lula para abrir uma brecha para que o povo brasileiro comece a pensar de forma diferente. Não, essa bagunça aí quem está arrumando é o Lula e coisa e tal, tal e coisa, para ver se alavanca algum desses que aí estão em pares como pré-candidato no Brasil, que a gente sabe que o Lula é o pré-candidato, vai para a reeleição. O acúmulo de frentes abertas simultaneamente sugere uma estratégia coordenada de escalada, não uma sequência de decisões técnicas independentes. Isso que eles estão fazendo é uma sequência de escalada para ampliar a pressão política no Brasil. O governo brasileiro havia apostado na via diplomática para conter o avanço das tarifas. Eu percebo isso. O governo brasileiro, ele trabalha muito com diplomacia. Após o encontro de Lula com Trump na Casa Branca, eu quero lembrar vocês, isso foi lá em 7 de maio de 2025. Lembra? Foi criado um grupo de trabalho bilateral como prazo para encerrar as negociações na sexta-feira, dia 5. Os integrantes,
os integrantes das conversas admitiram que não houve avanços suficientes para concluir os trabalhos antes da decisão da USTR lá nos Estados Unidos. Já o ministro, meus amigos, alertou, o ministro do Brasil alertou, eu estava vendo, que o risco concreto é o de punição unilaterais que desconsideram os argumentos técnicos apresentados pelo Brasil, argumentos baseados no que realmente nós não estamos em déficit com a balança comercial do Brasil. Além disso, nós compramos mais dos Estados Unidos do que nós vendemos. E até nisso eles fazem confusão. Até nisso é porque é uma coisa política. Eles querem bagunçar o Brasil para colocar alguém no Brasil que tem interesse, que possa abrir as portas, escancarar as portas do Brasil para os Estados Unidos e eles fazer o que bem quer, o que bem entende aqui no Brasil. Porque eles, os técnicos apresentados pelo Brasil, teve argumento concreto. E que empresários brasileiros com relação comercial nos Estados Unidos não podem ser penalizados por uma disputa de natureza política. Os empresários brasileiros não podem ser penalizados porque tem muitas pessoas que dependem desses empresários. Mas aí há um complô dos Estados Unidos, que a gente percebe está sendo isso, em favor de um candidato ou de candidatos, porque se não der certo um coloca outro, está nesse jogo de empurra. Só que o candidato que faz oposição aos Estados Unidos e que faz oposição a esses que querem abrir as portas, entregar os Estados Unidos de bom, entregar o Brasil de mãos beijadas para os Estados Unidos, aí eles querem que favorece esses, porque é o interesse dos Estados Unidos nesse instante. Eu sei que há implicações aí aos próximos passos que virão pela frente. Não é só isso, vai ter muito mais. Eu sei que com a conclusão da investigação, o processo entra em uma fase de consulta pública ainda. O setor privado brasileiro terá espaço para comentar os resultados antes da publicação do relatório definitivo, que precisa ser divulgado até 15 de julho, agora, julho do mês que vem. Data que também marca o prazo legal para a doação de medidas corretivas nesse processo todo. Uma audiência pública sobre as ações propostas está agendada para o dia 6 de julho. A janela, a gente sabe que é estreita, e o calendário coloca o Brasil sob pressão constante nas próximas semanas. Porque quer fazer pressão, quer bagunçar, quer entender, para que Lula fale-se uma besteira, para que o ministro também fale-se uma besteira, que não atende com a razão, que tem que atender com a razão, tem que atender com os relatórios e com qualidade do que realmente está sendo repassado. Porque não sai falando pelos cotovelos, mentindo constante, porque mentira tem pernas curtas. Olha o que fez o candidato a presidente da República, o pré-candidato. Diz que nunca tinha visto o Vorkaro, que não conhecia o Vorkaro, que nunca encontrou com o Vorkaro e que encontrou com o Vorkaro preso com tornozeleira, pedindo dinheiro. Já que você está no fogo, tira a gente do fogo, me dá dinheiro. Eu sei que esse relatório é a decisão final sobre aplicar ou não as tarifas. Cabe ao presidente Trump, que um dia de manhã fala uma coisa, meio dia fala outra, de tarde fala outra. O Trump, né? Tarifas cabe ao presidente Trump. O que mantém aberta ao mesmo, formalmente, a possibilidade de um acordo de última hora. Quem sabe? Porque ele tem esse negócio. O Grieg afirmou lá nos Estados Unidos que espera continuar o diálogo com o governo brasileiro antes do prazo legal, para que o governo Lula, o desafio é duplo, viu gente? É duplo para o governo Lula. Resistir às exigências
que implicam recuo em políticas soberanas. Lula não vai fazer isso. Com a regulação digital e o funcionamento do judiciário, e ao mesmo tempo proteger setores exportadores brasileiros de um tarifaço que, se implementado integralmente, representaria um choque significativo nas relações comerciais entre os dois países, que é de muitos e muitos anos. Mas aparece um maluco lá nos Estados Unidos, um presidente que dura apenas 4 anos, que está desprestigiado dentro do seu próprio partido, que está perdido mais do que cegamente tiroteio, jogando bomba para os 4 cantos, para ver se alguma coisa prepare um jornal e coloca alguma coisa positiva para ele. Porque lá tudo é negativo para os Estados Unidos. Lá tudo é negativo. Lá não tem nada de finalidade como positividade, não. O americano não está bem com o presidente. E agora, já que não está bem lá, vamos esparramar terror para todos os cantos, para todos os continentes. E é o que está fazendo com o Brasil. Porque aparece um boneco de cera aqui no Brasil, ou bonecos que vão lá para os Estados Unidos fazer pressão para depois prometer terras raras, prometer liberar essa coisa aí da Bitex, essas coisas da própria internet, liberar tudo e deixar lá vão ter. Aqui quem manda é os Estados Unidos. Nós não temos soberania. As porteiras aqui estão escancaradas para os Estados Unidos. É isso que eles estão querendo. Mas eu vi uma afirmação do Lula. Ele disse que vai para a reeleição. Ninguém sabe também se vai ou se não vai, né? Porque política é governo. Uma hora vai para lá, outra hora vai para cá. Mas se realmente o Lula está dizendo que vai para a reeleição, enquanto eu estiver, ele disse, enquanto eu estiver como presidente do Brasil, a soberania será defendida rigorosamente. Agora, se ir para a reeleição, perder as eleições para um desses candidatos, e eles quererem abrir as portas para os Estados Unidos, problema. Vamos ser uma província, vamos ser um bairro dos Estados Unidos, ou vamos ser mais um estado, né, dos Estados Unidos, e aí? Troca 6 por meia dúzia, o que gritar lá, a gente tem que ouvir aqui, baixar a guarda, ficar tranquilo, porque se não falarmos, vamos apanhar mesmo, porque os Estados Unidos é forte, nós temos que apanhar. Agora, o presidente Lula pensa diferente. Enquanto eu estiver no governo, a soberania brasileira será defendida rigorosamente. E é isso que ele está fazendo. E a gente percebe, meus amigos, que publicam essas decisões de investigação sobre prática de incoerências aqui no Brasil. Eles publicaram isso como prática de incoerência. Porque o Escritório Comercial dos Estados Unidos, essa USTR que a gente está ouvindo falar todo instante, na sigla em inglês, né, USTR, propôs uma tarifa geral de 25% sobre produtos brasileiros como forma de compensar os atos, assunto só, políticos e práticos incoerentes do país que oneram ou restringe o comércio americano. É uma brincadeira o que estão fazendo. E tem muitos por aí que acham que está tudo maravilhoso, é o Trump, é não sei o quê. Está maravilhoso. Agora, depois vocês vão ver o que vai acontecer quando as empresas brasileiras, aquelas que exportam, aquelas que importam, estiver em grandes dificuldades, onde tem um parente seu, tem um irmão, tem um primo, tem um sobrinho, tem a família toda empregada nessas empresas, caírem em recessão, aí agora vocês vão ver o que é bom. Mas pelo menos o que eu penso, o que eu vi o Lula dizer e o que o Lula fala, enquanto eu estiver no governo vai ter que ser assim. Agora, depois que eu sair, se assim não for eleito, ou se realmente não querer ser candidato, ou não tem mais afinidade à política, aí faz o que bem quiser entender. Essa decisão publicada no fim da noite de ontem, meus amigos, detalhe os resultados de investigação, quero reafirmar, que abrange
temas como comércio digital, serviço de pagamento eletrônico, especialmente o Pix, que é uma coisa boa para o Brasil, seja lá quem implantou, é uma coisa ótima para o Brasil, que não tem que você estar pagando valores de taxa. Lembra do DOC, lembra não sei do que você tinha que pagar no banco? Aí você faz no Pix. A proteção à propriedade intelectual, até isso eles estão falando. O acesso ao mercado de etanol, eles querem que abra mão de tudo isso. E o desmatamento ilegal no país. Os Estados Unidos não tem mais um pé de jitirana. Sabe o que é jitirana, né? Não tem mais um pé de qualquer... Não tem mais nada. Agora eles querem mandar no país dos outros. Essas medidas corretivas é a mesma coisa de você pegar o filho e bater na bunda. Aqui, ó, meu filho, pá na bunda do filho. É medidas corretivas, dá palminhas na bunda do filho. Eu acho que Trump tá achando que a gente tem que apanhar na bunda e ficar quieto. No bumbum e ficar

o STR traz, porém, uma lista de 73 produtos que ficaram livres dessa tarifa adicional. Entre eles, claro, vou reafirmar, estão os aviões, suco de laranja, café e outros aí, né? Eu sei que na publicação vocês podem entrar e dar uma olhada para dizer que eu não estou exagerando. O representante comercial americano, o Green, o Jamison Green, declarou que ele e o presidente Trump realizaram diversas reuniões construtivas com o presidente Lula e seu gabinete ao longo dos últimos anos, mas apesar do diálogo ter se intensificado nos últimos dias e nas últimas semanas, as partes não chegaram a um consenso sobre a resolução das questões identificadas nessas investigações. Investigaram por cima, colocaram coisas que não existe, né? Que não existe ali nada, e quer que o Brasil engole seco. E quer que Lula engole seco, e quer que a sua turma diplomática engole seco. Não. Tem que questionar sim, Lula. Se é para brigar, brigue com coerência. Nós não vamos entregar nada de mão beijada aos Estados Unidos de forma alguma, e não deve. Aqueles que querem entregar, deixa entrar no poder primeiro. Aí faz o que querer, mas agora não. Eu sei que a USTR, eu estava vendo um trecho, não sei onde, informou ter colhido o depoimento de 30 testemunhas e recebido mais de 295 comentários e réplicas durante a investigação. O órgão detalhou em comunicado quais práticas foram consideradas irregulares. Tá lá. Eu posso falar alguma aqui, mas são muitas. Em relação ao universo digital, por exemplo, tribunais brasileiros emitiram ordens secretas para que plataformas americanas de mídia social removessem certos conteúdos políticos e suspendessem perfis de residente nos Estados Unidos, sob pena de multa. O documento cita ordens ao X, à Meta e ao Google. Tem que suspender mesmo. O cara sai daqui foragido, o cara vai para lá, usa a terra da justiça, que é a terra americana, que é da justiça, e mete a injustiça aqui para cá e solta ali bomba para o Brasil de qualquer jeito, denigrindo a imagem das pessoas, das empresas, não sei de quem, do político. Ainda quer ter razão ainda. Ainda não quer que a justiça brasileira reaja. O que é que eles colocaram? O Brasil também tem prejudicado injustamente empresas dos Estados Unidos envolvidas em serviços de pagamento eletrônico concorrentes, inclusive por meio de políticas que favorece o campeão nacional do país, disse a USTR em referência à concorrência que o PIX oferece às empresas americanas do setor. Sabe por quê? Porque vocês estão comprando, meus amigos, nessas empresas aí na Shein. Vocês compram no que mais aí? No Mercado Livre. Nessas empresas que vendem pela internet, vocês não usam mais cartão. Vocês estão comprando no Pix. Eles estão retados com isso. Porque é muito dinheiro que deixaram de movimentar nesses cartões. E se você deixar de pagar por algum momento, o juro vai lá para cima, vai perto das nuvens. Então você prefere fazer uma conta... Você prefere fazer uma compra branda, uma compra pequena, paga no Pix, tá livre de pagar um cartão a valor altíssimo no final do mês. Aí eles ficam retados. Eles não querem que a gente sobreviva de forma tranquila no nosso país. Querem fazer pressão, querem movimentar essa coisa de cartão, essas bandeiras americanas, e a gente só

levar a porrada, a cacetada deles. Ou eu estou errado no que eu estou falando? Se eu estiver errado, vocês me desculpam. Mas é isso que os Estados Unidos estão querendo. É isso que aqueles boneco de cera vão para lá fazer complô contra o Brasil, entregar o Brasil de mão beijada e ainda falar de terras raras, falar de petróleo, falar não sei o quê, falar de desmatamento, só para misturar a coisa. Agora, sobre a política tarifária, a decisão cita o tratamento preferencial, assunto só. Eles não querem. Aí eles falam, não, sobre a política tarifária, o que que eles colocaram, pelo que eu vi no relatório? A decisão cita o tratamento preferencial concedido pelo Brasil a produtos importados do México e da Índia. Quer dizer que o Brasil não pode entrar em livre comércio, não. O Brasil não pode. Do mesmo jeito que o Brasil é parceiro dos Estados Unidos, do mesmo jeito que é parceiro, tem que ser parceiro de outros países também. A gente tem a razão de sobreviver e comprar aquilo que é melhor pra gente. Não vamos ter imposição. Se o produto agrícola tá mais barato lá, em tal lugar, nós vamos comprar lá. Então que os Estados Unidos que baixe os valores para que nós possamos comprar. Ainda colocam a tarifa de 25%. Agora, o que diz ao combate à corrupção, a USTR, eu quero dizer para vocês, afirma que o país não toma medidas suficientes sobre a corrupção. É? Não toma medidas suficientes. Então toma medida, Estados Unidos. Prende aqueles dois que foram para lá, que são corruptos, que fizeram bagunça no Brasil. Olha aí o caso Master. Olha quanto de dinheiro rolou. E é o protegido. Então, se é corrupção, que desce a horarique nem quem for corrupto, mas nem todo mundo. Não é querer bater nenhum e levar o lombo dos outros, não. E é isso que está acontecendo no Brasil. Dá César o que é de César. Dá Chico o que é de Chico. Eu sei que empresários brasileiros, meus amigos, esperam que os Estados Unidos podem aplicar novas tarifas contra o Brasil ainda nesta semana. Eu sei que relatórios do escritório comercial lá dos Estados Unidos também, se vocês não sabem, já estou dando um spoiler aqui, né? Mantém Brasil em lista de vigilância. A qualquer momento pode sair. A qualquer momento pode sair uma nova lista aí e pode bagunçar a vida do brasileiro. Tem o caso etanol, tem tanta coisa que eles se meteram no meio. Sobre o caso etanol no mercado do etanol, a decisão diz que o país interrompeu abruptamente em 2017 o tratamento equilibrado para as exportações americanas do produto. O documento também afirma que o desmatamento ilegal persiste. O que o Brasil não conseguiu aplicar efetivamente o marco legal da proteção no meio ambiente. Assunto só, lembra das madeiras do ministro, né, do meio ambiente no governo passado? Lembra? Agora não tem isso não. Agora você está vendo, são tratores destruídos, são máquinas que estão dentro do desmatamento acabando, e o Congresso ainda vota que não pode destruir máquinas que estão acabando com o desmatamento, que estão derrubando tudo. O Congresso votou agora que não pode destruir as máquinas, tem que deixar as máquinas intactas, lá novinhas, para continuar o desmatamento. A polícia está de pés e mãos atadas. Por isso que os Estados Unidos tomam vantagem nisso tudo. Porque se pegar sua máquina derrubando lá na Amazônia, arregaçando tudo, prendesse os caras, botasse fogo nas máquinas, não estava dando resultado. E agora que passa pelo Congresso para não destruir as máquinas. Olha, eu vou parar com isso porque a gente fica irritado com tudo que está acontecendo. E a gente cada vez mais só sobrando. Cada vez mais o brasileiro sofrendo essa pressão, não sei no que vai dar. A pressão de um Congresso desordenado, sem ter um equilíbrio emocional para resolver os problemas,
um país de lá de fora que mete o dedo no país aqui, ainda coadjuvado por aqueles que querem comandar o Brasil e fala-se de ser candidatos aqui no Brasil.

0: é sucesso, a gente toca aqui dentro do nosso programa. Henrique e Juliano. Agora são 9h53, 9h53, onde quer que você esteja, em casa, no carro, no trabalho, muito mais, muito obrigado pelo carinho da sintonia, o nosso. Como sempre nesse horário, vamos à parte que nos interessa, né? Que é a previsão astrológica. Eu sei que você gosta, eu sei que você admira a previsão astrológica aqui do programa. Vamos com previsão, né? Previsões para Áries, Touro e Gêmeos.
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0: Atenção e muita atenção, você de Áries. Bom dia, Ariano. Bom dia, Ariana. Tudo bem? Olha, Áries, evite decisões impulsivas, mas boas notícias podem chegar para quem trabalha, principalmente à noite. No amor, é o momento ideal para conversas sinceras e alinhamentos de diplomas a dois, aquela chamada de planos a dois, né? Agora aproveite o dia para fortalecer relacionamentos e manter o foco aos seus objetivos. Já você de Touro, alô Taurino, alô Taurina, muito bom dia. Olha, Touro, que bom, né? Terça-feira, dia super consagrado, dia 2. Hoje, o Sol em Gêmeos. O movimento financeiro fica favorável para estrutura, né? Essa sua habilidade. Agora cuide da saúde, respeitando o seu sono. No amor, há força para consolidar relacionamentos ou explorar novas possibilidades, especialmente com pessoas de longe. Aproveite o dia para concorrer atrás de sonhos, ou para correr atrás de sonho, melhor assim, né? Valendo para você de Touro nesta manhã. Já você de Gêmeos, alô geminianos, alô geminianas, muito bom dia. Olha, Gêmeos, seja cauteloso ao lidar com finanças e negócios com amigos, mas uma surpresa financeira pode surgir à noite. Nas amizades, cuidado com mal-entendidos no começo do dia, mas acredite na sua comunicação para fortalecer laços. Novas paqueras e momentos especiais à noite poderão surgir, sim. Daqui a pouquinho, dentro do nosso programa, previsão para Câncer, Leão e Virgem, sempre, sempre comigo. Conferindo, agora são 9h56, 9h56.

0: Aí, sucesso, Nobody Know, hein? Oh, hein? Pra quem gosta da música internacional, agora são 10 horas em ponto. Muito, mas muito bom dia.
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0: Cumprido. São 10 horas aqui na sua programação, na programação da 104. Eu quero mandar um abraço super especial aqui. Deixa eu ver se eu acho a pessoa. Ah, sim, achei. O pessoal aí da borracharia, em frente ao posto Rancho Alegre, na Avenida Castelo Branco. Alô, Wilson. Muito obrigado, tá bom, Wilson? O pessoal aí da borracharia, em frente ao posto Rancho Alegre, na Avenida Castelo Branco, aqui na Avenida, né? Na Presidente Castelo Branco. Um abraço para vocês. Muito, mas muito obrigado pelo carinho da sintonia. Valeu, Marão. Um abraço para vocês.
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0: Atenção e muita atenção, você de Câncer, muito bom dia, tudo bem, Câncer? Como é que estão as coisas? Olha, Câncer, ouça com atenção, hoje evite tensões no trabalho e aproveite contatos que podem abrir novas portas. Sua vida social deve ficar agitada, principalmente à noite, fortalecendo vínculos e ajudando a realizar sonhos. Já no amor, mantenha expectativas mais baixas cedo, mas à noite o clima melhora, trazendo paixão e momentos importantes. Já você de Leão, alô Leonino, alô Leonina, muito bom dia. Olha, Leão, hoje o dia pede audiência no trabalho, tá bom? Especialmente pela manhã, mas depois há boas chances de sucesso, né? Poderão surgir. Conversas com amigos à noite pode ampliar seus horizontes. Cuide das articulações e aproveite a força para se exercitar. Seu amor se revela nos gestos, naqueles diários, fortalecendo seus laços, valendo para você de Leão. Já você de Virgem, muito bom dia, tudo bem, Virgem? Como é que estão as coisas? Dia super consagrado, você em casa, fazendo ou não fazendo nada, é um dia de destaque no trabalho, com reconhecimento e oportunidades de transformação na carreira. Cuidado com riscos financeiros no começo do dia, mas à noite a chance de ganhos inesperados. Já no amor, fortes emoções podem evoluir para algo mais sério. Mas atenção, a frustração que podem esfriar esse clima com tudo que está acontecendo. Daqui a pouquinho, dentro do nosso programa, previsões para Libra, Escorpião e Sagitário. Sempre comigo. Só conferindo nesta manhã super gostosa aqui na programação da 104, hein? São 10 horas mais 3 minutos, 10:03.
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4: Tudo bem, só conferindo comigo nesta manhã super gostosa, manhã de terça-feira, conferiu? Se não, vai conferir agora, né? Porque a minha vinheta tá aqui, ó. São 10 horas mais 10 minutos, é hora de previsão astrológica para Libra, Escorpião e Sagitário.
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4: Atenção e muita atenção, você de Libra. Muito bom dia, Libriano. Muito bom dia, Libriana. Nesta manhã de terça-feira, dia 2, olha, Libra. Dia de equilíbrio entre trabalho e família para evitar mal-entendidos. Com boas oportunidades na parceria à noite. Aproveite para organizar suas finanças, quitar dívidas ou buscar apoio. No amor, seja realista nas expectativas e valorize o diálogo direto, o que traz proximidade com a paixão. Já você de Escorpião, tudo bem, Escorpião? Muito bom dia. Olha, Escorpião, atenção aos prazos para evitar falhas, especialmente quem trabalha à noite. Ganhos extras podem surgir ao monetizar aí, seria isso, as suas habilidades. Cuidado com sanções exageradas, né? Cuidado. Já no amor, uma conversa sincera pode fortalecer o relacionamento e a intimidade aumenta, trazendo possibilidades de compromisso sério. Já você de Sagitário, tudo bem, Sagitariano? Muito bom dia. Olha, Sagitário, hoje cuide do seu corpo, evitando excessos, especialmente nas refeições. Aproveite a energia para equilibrar suas resistências. Já no dinheiro, seja paciente, pois as oportunidades surgem à noite. No amor, vá com calma e evite ilusões, enquanto o diálogo fortalece as suas conexões. Daqui a pouquinho, dentro do nosso programa, previsão astrológica para Capricórnio, Aquário e Peixes, sempre, sempre comigo. Aqui, na sua. Conferindo. São 10 e 12.

0: Agora são 10h15, só conferindo comigo nesta manhã, 10h15, muito bom dia.
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0: É hora de fecharmos nossa previsão astrológica nesta manhã de terça-feira, dia 2. Previsões para Capricórnio.
2: O que dizem os astros para Capricórnio?
0: Aquário e peixes.
2: Aquário e peixes.
0: Subi pela vinheta, né? Então tá bom. Ai, ai, ai. Atenção, Capricórnio, ouça sua previsão nesta manhã. Dia de foco na produtividade para estruturar seus planos, pois o Sol e Saturno favorecem avanços. Cuidado com expectativas exageradas na família, mas à noite traz clima mais tranquilo. Saúde pode, nesse instante, com sua atenção, pede aí ao sistema nervoso muito cuidado. O amor fica em alta e muita paixão e produtividade no romance, forte envolvimento, tudo pode acontecer nesta manhã. Já você de aquário, alô aquariano, alô aquariana, muito bom dia. Olha, aquário, hoje foque nos bastidores, no trabalho, para evitar mal entendidos e aproveite a sorte à noite para ampliar suas redes sociais, aí esses contatos que você tem. Agora cuide da saúde mental, buscando conforto no lar. Já no amor, o Sol em Gêmeos traz diversão, com chances de encontros especiais e conexão super sincera. Já você de peixes, vamos fechar nossa previsão nesse dia 2, nesta terça-feira. Hoje é importante desconfiar de promessas fáceis e evitar agir por impulso. Com apoio do Sol e Saturno, suas decisões ficam mais certeiras. Cuide das amizades e aproveite para fortalecer laços. No amor, sua conexão forte pode surgir em um encontro com amigos, potencializando chances de algo muito mais sério. Previsão astrológica de volta amanhã, às 9h, dentro do nosso programa, sempre, sempre comigo aqui na programação da 104. Conferindo. Agora são 10h18, bom dia.

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3: Aqui sim.

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aí, sucesso, hein? Dilcinho no programa, apaixonadinho. Tiaguinho, a participação aqui na programação da nossa. Cumprindo comigo nesta manhã super gostosa. São 10h44.

Eu mando festa pra todo lugar na programação da nossa. Certo, por aqui. Cumprindo. Agora são 10h51. Gustavo Mioto impressionando os anjos.

impressionando os anjos. Fala alto daí, eu preciso te ouvir, como você gostava, né? Agora são 10h54.

Sem você não tem graça, sucesso com Zezé de Camargo e Luciano, não tem graça, né? Faltam 2 minutos para as 11 horas, daqui a pouquinho tem a Ana na programação da nossa. Eu vou embora, volto amanhã, às 9 com o programa Manhã na Cidade. Muito obrigado pelo carinho da sintonia, obrigado mesmo, estarei de volta amanhã às 9 horas. A última de hoje, junto a ti, Senhor, para meu irmão, meu pai e minha irmã Lúcia, que estão com Deus. Um beijo.

0: 11:01.
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0: 11h14, o programa começando ao som de Deja Van, Morena do Endoidecer.
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Muito bem, muito bom dia pra você, bom dia Guanambi, bom dia ouvinte, 104 FM. 11 horas e 15 minutos, o encontro está começando, eu sou Ana Ribeiro e te acompanho até o meio-dia, te levando muita informação.

Hoje são 2 de junho de 2026, terça-feira. Mais um mês iniciando, um mês começando. Aquele mês tão aguardado por nós nordestinos. O mês de junho, mês junino. As festividades juninas já começaram aqui em nossas cidades. Afinal de contas, ontem, segunda-feira, dia 1º, já começou, já iniciou a Trezena de Santo Antônio. 13 dias de festejo, 13 dias de muita coisa bacana ali na Praça da Igreja Matriz. Santo Antônio, padroeiro da nossa cidade, em dia 13, no nosso calendário municipal, feriado municipal aqui, em comemoração ao padroeiro da nossa Guanambi, Santo Antônio. Por aqui eu vou contando com a sua participação, com a sua interação pelo 99929-1049. Você concorre a um vale compras de R$100 lá do Barracão da Moda essa semana aqui com a gente, isso mesmo. 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Você concorre a um vale compras de R$100 interagindo conosco aqui pelo WhatsApp 99929-1049. Pode fazer o seu pedido musical também. Nós temos o nosso momento MPB, já tem muita música bacana por cá. E atualizando vocês também para essa terça-feira, dia 2, será um dia com sol, muitas nuvens durante o dia e períodos de céu nublado, noite com muitas nuvens também. Máxima de 29 graus, mínima de 20 graus para hoje, terça-feira, dia 2. A tendência, claro, é justamente agora aí, esfriando cada vez mais. Essa semana promete, esse iniciozinho de junho, as temperaturas decaírem, hein? Então tire os casacos aí, eu acredito que muitos já tiraram os casacos, os agasalhos do guarda-roupa, porque essa semana a tendência é a temperatura ir caindo cada vez mais. Amanhã, quarta-feira, por exemplo, estará marcando aí uma previsão máxima de 28 graus. Para quinta-feira e sexta e sábado, 27 graus, marcando aqui para nós. Semana que vem, na próxima quarta-feira, que marca um pouquinho mais quente do que o esperado. As temperaturas, claro, irão se oscilar bastante durante esse período aí do mês de junho, mas a tendência é justamente esfriando cada vez mais, principalmente à noite. Então, à noite, as temperaturas, a promessa é realmente ir decaindo. E fala-se também que a promessa é que esse ano seja um ano de bastante frio. Tivemos bastante chuvas num certo período aí do ano, desse ano, esse do ano. E quando é esse período de chuvas um pouco mais extenso, mais intenso, na verdade, que não foi extenso, foi um período de chuva intenso, uma grande proporção, por mais curto que fosse ali o tempo, né? Período de fevereiro, foi alguns dias de chuva, mas em grande quantidade. A tendência é que o ano seja realmente um pouco mais frio e é o que promete para 2026.

Já conto com a sua interação, hein? Vai batendo aquele papo bacana comigo. Daqui a pouquinho eu coloco vocês no ar. 9929-1049. 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Vamos começar o programa aqui atualizando vocês em relação à implantação que vai acontecer esse ano de 2026 do transporte público coletivo. Isso mesmo, transporte público coletivo irá retornar aqui para Guanambi depois de muito cobrado e pedido pela população. Já estava mais do que na hora o transporte, o ônibus, ele retornar para a nossa cidade. Tivemos um período aí que ele transitava em Guanambi. Depois disso, deu essa pausa, né? Em relação a não ter mais investimentos, não teve investimentos ali nos ônibus, nas empresas, até chegar o momento de realmente, pode-se dizer, acabar. Porém, a cidade cresceu, novos bairros, novos loteamentos, a população está maior, a cidade está mais extensa em relação à distância mesmo ali ao centro da cidade. Então é necessário que o transporte coletivo ele volte a funcionar em Guanambi. É muito importante. Muitas pessoas não têm um transporte próprio, às vezes têm seus filhos ali, só tem apenas uma moto. Então é complicado ir até o centro da cidade, ir até um médico. Então o transporte público coletivo com certeza será extremamente bem-vindo. E a proposta é que venha ônibus mais modernos, reformados, ônibus novos, atualizados, tecnológicos, que é o que o mundo estamos vivendo hoje, não é isso? E hoje, terça-feira, a partir das 15h, a Prefeitura Municipal de Guanambi faz um convite a toda a população guanambiense para participar da audiência pública sobre a implantação do transporte coletivo urbano no município.

Isso mesmo, a Prefeitura Municipal de Guanambi está fazendo um convite a toda a população de Guanambi. Hoje, dia 2, terça-feira, acontece a partir das 3 horas da tarde. Vai estar acontecendo na Câmara de Vereadores e faz parte do processo de elaboração do novo sistema de transporte da cidade. A audiência tem como objetivo ouvir sugestões, opiniões e demandas da população para ajudar na construção do projeto. A proposta busca criar um serviço de transporte coletivo que atenda às necessidades dos moradores, oferecendo mais mobilidade e acessibilidade. E segundo a Prefeitura, a participação popular é fundamental para definir trajetos, horários, pontos de parada, outros aspectos importantes também para o futuro do sistema. A iniciativa integra uma série de consultas públicas que vêm sendo realizadas para discutir a implantação do transporte coletivo em Guanambi. Então, a população de Guanambi, vocês que nos ouvem, estão todos convidados, viu? Então, hoje, terça-feira, às 15 horas, 3 horas da tarde, na Câmara de Vereadores aqui da nossa cidade, vai estar acontecendo essa audiência importante, uma audiência pública onde a população poderá dar sugestões, levar essa ajuda também, a população poderá ser ouvida, e isso é importante, é um ponto positivo. Afinal de contas, é um transporte, é um meio que irá atender a população de Guanambi, nós moradores aqui da cidade. Então, a participação popular, ela é essencial em um projeto como esse, já que os próprios moradores, nós moradores aqui de Guanambi, conhecemos as principais dificuldades de deslocamento da cidade, os pontos principais mais necessários para a implantação ali das paradas de ônibus. Então, a audiência é uma grande oportunidade para que a comunidade ela contribua diretamente com a sugestão para um serviço que poderá impactar positivamente a rotina de milhares de pessoas. Acredito que ainda esse ano, viu? Nós estamos no mês de junho, esperamos que ainda esse ano. Eu creio que sim, o transporte público, os ônibus coletivos, né? Os ônibus públicos, na verdade, o transporte coletivo, já estará retornando aqui em Guanambi. E eu tenho certeza que será de grande valia. A população já cobrava há muito tempo já, há muitas gestões atrás. Se eu estiver enganada, eu acredito que já tem quase 10 anos que o transporte coletivo já não tem um funcionamento aqui muito ativo na cidade, até chegar o momento mesmo de parar, pode-se dizer assim. Mas precisa voltar, a cidade está maior, a cidade cresceu, hoje em dia a população aumentou. Guanambi conta, acredito hoje, com mais de 100 mil habitantes e também novos bairros, loteamentos surgiram. Então, bairros que são mais distantes também do centro da cidade, como eu falei, muitas das vezes famílias, pessoas não têm transporte próprio e é uma oportunidade um pouco mais econômica, porque terá ali apenas a passagem, que eu acredito que deve custar entre 3 e 4 reais, para poder ali estar se transitando, estar se deslocando na cidade, ir até o centro e para o trabalho, porque a gente sabe, nós sabemos que o transporte pelo mototáxi acaba sendo um pouco mais caro, pesa no bolso no final do mês, porque pense só, 14 reais por dia, 7 reais para ir, 7 reais para voltar do trabalho, 14 reais durante toda a semana, segunda a sábado, para quem trabalha de segunda a sábado, pesa bastante no bolso. Então, a oportunidade dos ônibus, eu acredito que haverá alternativas também, com certeza, como carteirinhas de estudantes, para estudantes. Então, com certeza também, a prefeitura irá abrir essas alternativas mais econômicas para as carteirinhas, para quem é estudante também, será muito bacana. Eu fui um estudante que peguei muito ônibus, andei muito de ônibus diariamente para ir para a escola naquela época. Então, contribui bastante, irá contribuir positivamente de novo, irá retornar, é um retorno para Guanambi, só que dessa vez de uma forma mais moderna. Será novos ônibus, uma nova empresa, ônibus mais modernizados, provavelmente com rede Wi-Fi, enfim. Esperamos e torcemos para que seja breve logo esse projeto implantado aqui na cidade.

0: Ainda falando aqui de Guanambi, 11 horas e 26 minutos, aqui por aqui muitos assuntos aconteceram desde o último final de semana e a Prefeitura de Guanambi também realizou uma etapa muito importante para o programa Casa Legal. Entregou mais de 200 títulos de propriedade para moradores aqui do município, isso mesmo. A iniciativa tem como objetivo regularizar imóveis e garantir a posse legal das residências para as famílias que aguardavam a documentação definitiva. Com essa nova entrega, o programa amplia o processo de regularização fundiária na cidade, proporcionando mais segurança jurídica aos moradores. Com o título em mãos, os proprietários passam a ter acesso facilitado a financiamentos, podem transferir o imóvel legalmente, tem garantia oficial da propriedade. Segundo a Prefeitura, o Casa Legal, o projeto Casa Legal, tem beneficiado centenas de famílias em diversos bairros de Guanambi, contribuindo para a organização urbana e a valorização dos imóveis regularizados. Então, a regularização fundiária é uma das ações que mais impactam diretamente a vida de muitas famílias, viu? Porque oferece essa segurança jurídica, que hoje é muito importante. A gente está vivendo em um novo mundo, uma nova era, precisa estar dentro da lei e garante esse direito que muitas pessoas já estavam aguardando há muitos anos. Então, além da documentação do imóvel, isso traz mais tranquilidade, abre novas oportunidades para os proprietários, uma maior segurança na questão dentro da lei. Então, aconteceu, foi entregue mais de 200 títulos de propriedade para moradores aqui de Guanambi. É o programa Casa Legal. Então, ponto positivo também, muitas famílias estavam aí preocupadas em regularizar sua propriedade, porque hoje em dia estamos vivendo em outros tempos. Então, isso é muito necessário. Em 2026, século 21, precisa ter a documentação legalizada, tudo certinho, tudo regularizado, nos conformes como a lei pede. Porque há muitas participações chegando, viu? Pra você que tá ligando o rádio agora, rolando sorteio por aqui, Barracão da Moda, isso mesmo. Vale compras de R$100 pra você. Você concorre e ganha aqui no nosso programa. 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Por aqui muitas participações no nosso WhatsApp, 9929-1049. Você participa e interage conosco. A Luciana, da Fazenda Caraíba, está chegando por aqui. Bom dia, Lu.
1: Bom dia, Ana. Tudo bem? Aqui é a Luciana, da Fazenda Caraíba. Eu gostaria que você colocasse meu nome aí no sorteio do Vale Compras, dos R$100, oferecimento do Barracão da Moda. Desejo para você um ótimo dia, um ótimo trabalho. Tá na 104, tá feliz. Fique com Deus, Ana. Um abraço.
0: Um abraço, amiga, tá participando, viu? Tudo de bom pra você, excelente semana, boa sorte. Tem mais ouvintes chegando por cá. A nossa amiga Eurides, bom dia, Eurides.
2: Bom dia, Ana, aqui é Eurides do Centro, estou na escuta, tá na 104, tá feliz.
0: Valeu, amigo, um abraço pra você, viu? Obrigada pela sintonia, tudo de bom. Por aqui tem mais ouvinte, Ana Paula da Fazenda Queimadas, bom dia.
3: Bom dia, Ana Ribeiro, sou Ana Paula da Fazenda Queimada, quero passar o sorteio do Barracão da Moda, valeu, minha linda.
0: Valeu, amiga. Um abraço pra você, boa sorte, viu? Tá participando, isso aí. Por aqui também chegando mensagem de texto, tem a nossa amiga Karina, da Fazenda Caiçara, e tá seguindo também o Barracão da Moda no Instagram. Abraço, viu, Karina? 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Por aqui também tem o Fábio, bom dia, Fábio.
4: Bom dia, Ana Ribeiro, manda alô pra nós, tô aqui radinho ligado, vim seu programa aí, quero participar do sorteio do Vale Compra de R$100 do Barracão da Moda, valeu.
0: Valeu, amigo, tá participando, excelente trabalho pra você e um abraço também pro pessoal aí da construção civil, sempre ligadinho aqui na nossa programação. Por aqui tem mais ouvinte, viu? Arlete, lá do município de Pindaí, bom dia.
5: Bom dia, Ana, tudo bem com você, minha linda? Aqui é a Arlete, município de Pindaí. Quero participar do sorteio aí, oferecimento Barracão da Moda. Tá na 104, tá feliz. Nós também temos sido abençoada por Deus. Tchau, tchau, Ana.
0: Abraço, amiga, tá participando, viu? Um abraço pra você, boa sorte, obrigado pela sintonia. A Patrícia também chegando por aqui, Patrícia da Fazenda Caiçara, tem mais ouvinte por cá, tem o seu Antônio, Antônio do Salão, participando aqui com a gente. Bom dia.
6: Bom dia, Ana Ribeiro. Olha, esses ônibus vão ser legal, ótimo. Agora tinha que colocar ônibus para rodar dos bairros todos e um ônibus para Matina, para poder facilitar para o povo da zona rural também. Eles têm vindo aqui, pode ter um, dois, três ônibus por dia, ou um, meio-dia, noite e de manhã.
0: Isso aí, amigo, é o Antônio dando a sua opinião sobre a questão do retorno aí do transporte coletivo, retorno dos ônibus em Guanambi. Ele falou algo que eu concordo, antes, quando os ônibus ainda funcionavam, se eu não me engano, era 3-4 ônibus apenas. Porém, a cidade, ela está bem maior, bairros novos surgiram, bairros até próximos ali, a saída para Matina, que são bem mais distantes ali do centro. Então, eu acredito que a quantidade de ônibus que irão ter que rodar terá que ser maior. Então, terá que ter paradas maiores aí, ônibus um pouco, uma maior quantidade para conseguir suprir e atender a população em geral. Não acho que poderá ter nessa, né, essa grande quantidade para todos os bairros, mas a gente entende, nós entendemos que há bairros ali próximos um do outro. Por exemplo, ali o bairro Brasília, bairro Alto Caiçara, bairro Liberdade, são bairros bem mais próximos, né? Tanto que o bairro Brasília e Alto Caiçara é praticamente dividido ali os dois, né? Existe uma divisa, eles são bem mais próximos, então, provavelmente, como era antigamente, existia dois pontos de paradas ali na rua Rio Grande do Norte, que era já no bairro Alto Caiçara, quase no início do bairro Alto Caiçara e no final do bairro Brasília, eu me recordo ali, eu morava ali próximo. Então, creio que poderá aí ter pontos estratégicos para conseguir atender bairros que sejam próximos um do outro. É o caso, por exemplo, do bairro Alvorada com o bairro Ipiranga, enfim, e assim sucessivamente. Mas creio que haverá sim uma quantidade de ônibus maior. Afinal de contas, a cidade está maior, bairros novos surgiram, vieram, loteamentos novos também. Pessoa da zona rural também, que ele citou aí, eu acredito que precisa também ter uma alternativa aí para as pessoas da zona rural. A gente entende, hoje em dia, ainda a dificuldade para muitos estarem vindo até a cidade. Às vezes são zonas rurais um pouco mais distantes. Quem sabe, futuramente aí a prefeitura municipal consiga disponibilizar ônibus para estar rodando aí, né, próximos a essas zonas rurais, porque às vezes essa dificuldade realmente de conseguir vir até o centro, de conseguir se deslocar, não ter um transporte próprio. Mas em relação à quantidade de ônibus, eu acredito que será e terá que ser maior. Afinal de contas, a cidade está maior, está com novos bairros, né? Não será como antigamente. Eu acho que, se eu não estiver enganada, era 3-4 ônibus. Acho que era 3 ônibus que rodavam, que era ali nas regiões do centro. da cidade. Tinha um que ia para a região do bairro Beija-Flor. E havia também o que rodava ali nas mediações do Santo Antônio, bairro Brasília, bairro do Caiçara. Mas eu acredito que haverá, sim, uma quantidade disponível maior agora para bairros mais distantes e os novos bairros que surgiram agora, os loteamentos em Guanambi. Obrigada pela participação do seu Antônio, viu? Tenha um excelente dia para o senhor. Por aqui tem mais ouvintes chegando também. Um grande abraço para vocês que estão na sintonia. Vamos para um rápido apoio cultural. 5 minutinhos, estou de volta. Você que está ligando o radinho agora, continue participando, interagindo, e você concorre aqui conosco. Um vale-compras de R$100 lá do Barracão da Moda. Continue sintonizado. Já já volto para bater aquele papo com você.
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6: Onze e quarenta e cinco, de volta por aqui. Quero falar aqui sobre uma atitude importante, uma iniciativa bacana do prefeito Nau de Guanambi, prefeito Nau Azevedo, onde ele sancionou a lei que reconhece como de utilidade pública o Instituto Artístico e Cultural Rose Fernandes. A medida representa um importante reconhecimento ao trabalho desenvolvido pela entidade nas áreas da cultura, arte e inclusão social no município. Com o título de utilidade pública, o Instituto passa a ter mais possibilidades de firmar parcerias com órgãos públicos, participar de editais e buscar recursos para ampliar suas atividades. A instituição atua promovendo ações culturais, oficinas e projetos voltados ao desenvolvimento artístico da comunidade. A homenagem também valoriza a trajetória de Rose Fernandes e o papel da entidade na formação cultural de crianças, jovens e adultos em Guanambi. Olha só, reconhecer instituições que promovem a cultura, a inclusão social, que é um papel que o Instituto da Rose realiza, é uma forma, com certeza, de fortalecer iniciativas que transformam em muitas vidas, principalmente de jovens e crianças nos dias de hoje. Então, além de incentivar a arte, projetos como esse ajudam também a criar essas oportunidades e ampliar o acesso da população às atividades culturais, viu? Então, parabéns aí ao Instituto Rose Fernandes, ao Instituto Artístico e Cultural Rose Fernandes, onde a prefeitura sancionou essa lei que agora reconhece como utilidade pública o instituto que realiza esses trabalhos muito importantes, muito bacanas dentro da arte, da cultura aqui da nossa cidade. 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

0: 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Quase finalzinho do programa, mas dá tempo participar, hein? Você concorre por aqui com a gente. Essa semana, um vale compras de R$100 lá do Barracão da Moda. Já garante seu look aí para o São João. Muita festa bacana chegando. 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Por aqui tem muita participação. Um bom dia que tá chegando por aqui.
1: Ribeiro, bom dia pra você. Aqui é o Paulo Sérgio, aqui da Feira Livre. Coloca meu nome no sorteio aí, viu? O Barracão da Moda, oferecimento Barracão da Moda aqui de Guanambi. Paulo Sérgio, da Feira Livre, valeu.
0: Valeu, amigo, tá participando, viu? Excelente dia pra você. Paulo Sérgio, um abraço aí pro pessoal também da Feira Livre, que também tá sempre ligado na nossa programação. Um grande abraço. Tem mensagem de texto por aqui chegando também. A nossa amiga Luciene, lá do bairro Alvorada, tá na escuta e tá concorrendo ao Vale Compras, oferecimento Barracão da Moda. Por aqui também chegando a Patrícia da Fazenda Caiçara, também participando aqui com a gente. Tá seguindo o Instagram também, viu? 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Por aqui também chegando o nosso amigo Tal do Pastel. Bom dia, Tal.
2: Bom dia, Naiveiro. Tal do Pastel, tudo bem, Ana? Ô, Ana, eu quero participar do sorteio do Barracão da Moda aí. Onde a qualidade e peso. Mas tá na 104, tá feliz. Bom dia, amigo.
0: Abraço, amigo. Um abraço pra você, viu? Excelente dia, excelente semana pra você, terça-feira hoje também. E quero lembrar você também, claro, viu? Dos festejos de Santo Antônio, que começou ontem, dia 1º, vai até o dia 12. Dia 13 acontece a celebração, que é o dia do padroeiro da nossa cidade, Santo Antônio, feriado municipal. Mas teremos aí quase 2 semanas de festejo ali na Praça da Igreja Matriz. Esse festejo tradicional, que reúne diversas famílias, toda a população de Guanambi, com muita barraca de comidas deliciosas por lá, aquele arroz tropeiro gostoso, aquele quentão para quem gosta também, as celebrações também que acontecem todas as noites e logo depois temos os shows ao vivo, aquele forró bacana, que agora o friozinho é muito bom de estar dançando aquele forrozinho. Então começou ontem, segunda-feira, dia 1º, viu? São 13 dias de festejo de Santo Antônio, que acontece todos os anos. E você aí de casa, você, toda a população, está convidada, está participando. Finalizou os festejos de Santa Rita de Cássia, que foram até o dia 22 de maio. E agora se inicia os festejos de Santo Antônio, dia 1º. Iniciou ontem, segunda-feira. Vai até a próxima semana. E logo depois, dia 18, se inicia aí o São João do Gurutuba, isso mesmo. Então logo depois se inicia o São João do Gurutuba, que já começou a anunciar a grade. Aos pouquinhos aí eles estão soltando as atrações. E aliás, uma das 2 últimas atrações que foram confirmadas foram o Natson Ferinha, que já estava cotado, está vindo, e o Matheus Fernandes, que parece também que está fazendo um grande sucesso agora. Teremos também o Guilherme Silva, teremos a cantora Joelma, que é a mais cotada, com certeza o maior nome da grade esse ano de 2026, que se apresenta no dia 18. Então se apresenta no 1º dia, a festa já se abre com a cantora Joelma e vai até o dia 22. Aguardar agora as próximas atrações, mas já está meio que pré-anunciado aí a lista. Teremos também Raquel dos Teclados, Caviar com Rapadura, o cantor Duquinha, que fez um grande sucesso ali nos anos 2000, Cacau com Leite, Aldemário Coelho, Flávio Leandro, Edgar Mão Branca, que está todos os anos aí marcando presença, e todos os anos o show do Edgar sempre lota bastante. Enfim, a grade agora será divulgada aos poucos no Instagram da Prefeitura Municipal de Guanambi, e com certeza é um dos eventos mais aguardados esse mês de junho. Tem mais participação por cá chegando, viu? Eu tô um pouquinho rouca, não sei se vocês perceberam. Na verdade, eu vou falar pra vocês, minha imunidade tá um caos, porque eu sarei uma gripe semana passada. Eu tive uma gripe forte mesmo, fiquei bastante rouca. Fiquei uns 3 dias sem realizar o programa, porque eu estava muito rouca, e gripei novamente. Rapaz, preciso aí me suplementar com muita vitamina D, vitamina C, pra ver se melhora a situação, porque eu gripei novamente, tô um pouquinho fanha, mas não, dessa vez não foi nada muito intenso como foi da última vez. Por aqui chegando a nossa amiga Luciene também. Bom dia, Lu.
3: Bom dia, Ana. Sou a Lúcia do Alto Caiçara. Ana, gostaria de participar do sorteio do Barracão da Moda. Tá na 104, tá feliz. Tenha um bom dia.
0: Bom dia, amiga, tá participando, viu? Um abraço pra você, tudo de bom. Por aqui também tem mensagem de texto, tem a nossa amiga Zilda, isso mesmo, Sebastião Laranjeira, não é isso, Zilda? Um abraço pro pessoal de Sebastião Laranjeiras.

0: 11h56, vamos de finalzinho de programa, viu? Vou ficando por aqui, mas amanhã tô de volta, espero por você também. Aqui 11 horas da manhã, temos esse encontro marcado todos os dias e tô te aguardando. E eu quero desejar o meu abraço carinhoso para você que está comigo aqui todos os dias, ligadinha no, na nossa programação, no nosso programa. Obrigado pela audiência, que vocês possam ter uma semana abençoada, um mês abençoado, esse mês tão gostoso que nós aguardamos, nós nordestinos, é o mês mais aguardado, é o mês de junho, esse mês junino, esse mês festivo, que possamos ter um mês de muita paz, um mês abençoado por Deus. Quero desejar o meu abraço carinhoso, até amanhã e fiquem todos com Deus.
1: 11 horas e 57 minutos.
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Conferindo agora 12:02, começando aqui pela Rádio 104, nosso programa 104 Debate. Tudo que for do interesse da comunidade se vai acompanhando. Saúde, educação, segurança pública, notícias policiais, entrevistas, política e esporte. Você acompanha nosso programa 104 Debate todo dia, meio-dia. Hoje é terça-feira, dia 2 de junho, abraçando as amigas donas de casas, as empregadas domésticas, os chefes de família, os aposentados, pensionistas, comerciantes, comerciários, os profissionais liberais, a turma do trânsito. O nosso programa tem essa particularidade de ter grande audiência com o pessoal que nesse horário agora está se locomovendo, geralmente saindo do centro da cidade para os bairros, horário de almoço. Muita gente vai acompanhando o nosso programa pelo rádio do carro. Os pais buscando os filhos nas escolas, nos colégios, depois de uma manhã de aula, estão no trânsito com o rádio do carro ligado em nosso programa. Muito obrigado. Uma boa terça-feira.

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Moço, Gilmar do PT me ligou, me xingando tudo. Eita, o que foi, Gilmar? Gilmar do PT, Gilmar Araújo, me ligou, mas me xingou. O que foi, Gilmar? Ei, você falou que Luiz Carlos da Bahia Sola é fogueteiro. Fogueteiro sou eu, moço. Minha família, meus primos. A família nossa dos Araújo é que é fogueteiro, moço. Eu falei, ô Gilmar, na hora que eu falei, Luiz Carlos é fogueteiro, fogueteiro não. É porque Gilmar entendeu mal. Você falou, fogueteiro é meu primo, Orlando, lá no bar. Eu falei, ah, é Orlando, não, Orlando Novo Horizonte é fogueteiro mesmo. É porque nesse mês de junho, você sabe, né? Foguete, São João, fogueira, fogo. Cuidado com foguete, hein? Cuidado com foguete. Tem gente que se anima demais e bebe todas ou algumas ou muitas, e aí você sabe, né? Bebeu, meu amigo, bebeu demais, perde a parte da consciência, perde ali, como é que se diz, né? E pode cometer bobeira. Então, se você bebeu aí umas cachaças a mais, uns vinhos, uns cortesanos, pra tudo, chumba? Quem sabe é Roberto da Solatina. E Roberto, o pra tudo. Tem essa bebida pra tudo, não tem? O cara fala, isso aí serve pra tudo. Ei, Roberto, só, o pra tudo é chumba? Se você mesmo. O cara bebeu pra tudo e começou, agora eu vou fazer tudo agora. E começou a soltar foguete, então, não, isso é um perigo, hein? Então, Gilmar Araújo, eu levei um susto, mas quem é Gilmar? Eu falei, Gilmar, você falou que Luiz Carlos é fogueteiro, moço. Fogueteiro só é a nossa família que mexe com foguete há mais de 60 anos de idade, mais de 60 anos. Eu falei, aí eu lembrei assim, aquele lá do bairro Novo Horizonte, que é Orlando, meu primo, é fogueteiro. Mas daí, Gilmar, que na hora que eu falei de Luiz, as profissões de Luiz Carlos, né? Eu falei, fogueteiro não. E aí, Gilmar entendeu errado. Viu, Gilmar? Você entendeu errado. Fogueteiro não. Luiz Carlos da Bahia Sola tá ligado, ali gosta do nosso programa de rádio, nesse horário agora de meio-dia, ele tá indo pra sua residência, horário de almoço, saindo lá da Bahia Sola, e já vai com o rádio do carro ligado aqui em nosso programa, meu amigo Luiz Carlos Fernando da Bahia Solo. Luiz é empresário, pecuarista, produtor rural, produtor rural, que mais aí, empresário, piscicultor, agricultor, professor, né? Astronauta ainda não. Sapateiro, borracheiro, safaneiro, eletricista, fogueteiro não. Ah, Maria. Ele é tanta coisa que Luiz Calanda, soldador, ele também é professor, ele também é palestrante, ele também é meteorologista, ele também é vaqueiro.
é vaqueiro, ele também é 10 fazendas ele tem. Ele não gosta que fala não. Ele não fala não com esse negócio de 10 fazendas, não, moço? Eu falei, não, fica tranquilo, não fala não. Não sei como é que dá conta de cuidar de 10 fazendas. E é fazenda grande, fazenda de acima de 5 mil hectares. Eu não sei como é que ele dá conta. Ali é inteligente, é empreendedor, é trabalhador. Meu amigo Luiz Carlos Fernando, da Bahia Sola. 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Olha, daqui a pouquinho tem o quadro No Clima do São João, na Fogueira do Seu Coração. No Clima do São João, na Fogueira do Seu Coração. 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Sábado eu vou contar a história, viu, doutor Som, lá a sua história lá na fazenda Taboinha, que você tava pegando algodão e apareceu um avião. Ninguém nunca tinha visto um avião na vida, né? Eu tinha ouvido falar, tem avião, um negócio que... Mas, moço... Não ficou uma cerca de arame pela frente. Não ficou uma cerca de quiabento, pedaços de sandália havaiana para todo lado, saco de algodão subindo, as tochas de algodão subindo. Correram todo mundo. Não ficou ninguém. Imaginou, você tá na roça ali, você nunca tinha visto avião na vida e aí aparece um avião. De vez em quando é moço. Doutor Sanca me contou. Sábado eu vou contar o detalhe da história, hein? 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Apanhando o quadro e no Clima do São João, na Fogueira do Seu Coração. Olha que tal do pastel, mandou a mensagem. É aqui, Savani. O tal, Marola tá ouvindo a gente, o pessoal que, minha amiga Belar Narmanha, meu amigo Neguinho aí do Sacolão Guanambi, que Neguinho foi jogador de bola. Ele me falou, você sabia que eu fui bom de bola, Savani? Eu falei, como é que é, Neguinho? Eu lembro, como é que é? Ele foi bom de bola aí no Baixio, lá no Capim de Raiz, lá no Suruá, lá no Seu Marival, lá no Val Rodrigo Bocão, naquela região ali. Você foi bom de bola? Fui. Agora, parei porque eu não ganhava dinheiro. Jogar bola, estressando, os caras querendo derrubar a gente, chutando a gente por trás. Eu não ganhar dinheiro, aí eu larguei, fui cuidar, fui entrar no ramo de mercadinho, de supermercado de sacolão. Tá aí o sucesso do Sacolão Guanambi. Ei, neguinho, vocês viram o uniforme da seleção brasileira, que viajou ontem à noite para os Estados Unidos, no avião que custa R$1 bilhão, hein? É um 7. Como é que é o nome do avião, moço? Custa um bilhão de reais. É o mesmo avião que o Rolling, a banda Rolling Stones, os Rolling Stones, que essa banda Rolling Stones já contratou esse avião para fazer turnê pelo mundo afora e tal. Rapaz, como é que... E aí a seleção brasileira estava com um uniforme de chumbo, cor de chumbo,
Parecia os presidiários. O pessoal tá fazendo resenha. Mas como é que é a CBF? Os caras têm ali marqueteiro, assessores de marketing. Eu podia colocar agora uma calça comprida, umas camisas assim, tudo cor de chumbo, marrom cor de chumbo. E uns negócios assim. E se você vê assim a foto ligeiramente, você fala assim: esses presos estão indo para onde? Esses presos estão sendo levados para onde? Quando você olha assim, repara, é a seleção brasileira? Neymar, Luiz Henrique, o Igor Jesus não está, não. Vai lembrando dos jogadores aí, é o Wesley. Você fala, ué, a seleção brasileira. Como é que bota um uniforme daquele? Atenção, assessoria de marketing da seleção brasileira, CBF. Coloca um verde, um guaraná, do Guaraná, da Antártica, rapaz. Coloca um azul, coloca um amarelo, uns uniformes assim bonitos, amarelo, verde, que são as cores do branco, pode ser branco. Agora, cor de chumbo? Cor de chumbo, marrom assim. Todo mundo tá fazendo resenha, hein? Todo mundo tá fazendo resenha da cor do uniforme. Umas calças compridas, umas camisas assim, de butuar, de botão, um moletom, um negócio assim, como é que fala, moço? Aqui, assim, parecendo um negócio de manga comprida, horroroso. Eu não sei, não. Tem hora que os caras que sabem muito erram, né? Você pensa que às vezes as pessoas sabem muito e aquelas que sabem muito erram. Legal, Zico foi bater o pênalti e errou o pênalti. Você fala, mas Zico, como é que errou o pênalti? O cara que é exímio cobrador de falta, né? Que cobrava. Inclusive, Ancelotti elogiou Zico. Falou que o melhor jogador do Brasil que ele enfrentou foi Zico. Zico jogava na Udinese, lá na Itália, né? Na Udinese. E nos 5 primeiros jogos fez 5 gols. Ancelotti, atual treinador da seleção brasileira, falou: rapaz, eu admiro demais Zico. Nos 5 jogos lá, e olha que o Udinese era um time mediano, não era top, né? E nos 5 jogos primeiros, Zico fez 5 gols de falta. Quer dizer, o cara era exímio cobrador de falta e perdeu o pênalti contra a França em 86. 86, exatamente. Quer dizer, às vezes quem sabe muito erra. Eu acho que foi isso que aconteceu com o pessoal do marketing da seleção brasileira. Que uniforme horroroso foi aquilo, rapaz. Cor de chumbo. Aí não dá, sinceramente. Aí não dá. Colocasse um verde do patrocinador Antártico, Guaraná Antártico. Colocasse um azul da cor do céu. Colocasse um amarelo da cor do girassol, né? Que isso, rapaz. Olha aqui, Tom Lima. Vamos, Brasil! Eu tô falando uma coisa, ela vem de Tom Lima com outra coisa. Aí, ao invés de falar assim, eu não gostei desse uniforme, eu gostei, ela vai, vamos, Brasil! Aí não dá, sinceramente. Não tá focado, não. Não tá sabendo o que tá falando, meu amigo Tom Lima, da loja Probag Unabi, loja de bicicleta, que fiquei ao lado dos corridos. Ei, Tom. Ei, Tom, você viu aí as barracas do Santo Antônio? Barraca da igreja Matriz Santo Antônio, né? As barraquinhas. Você já foi lá na novena, Tom? Leia, Probag Unabi, loja de bicicleta, você vai na barraquinha de Santo Antônio? Todo dia, até o dia 13, tem novena, tem missa. Depois da missa tem o encontro dos amigos, pessoal. Ei, ô prefeito, não, bom dia, como é que vai? Ô Fausto, boa noite, Fausto. Boa noite, Zaqueu, boa noite, Luiz Carlos Baia Solo, boa noite, pessoal ali, começando. E Luiz Carlos, todo ano dá um boi. Todo ano, Luiz Carlos da Baia Solo dá um boi para Santo Antônio. Aliás, dá um boi para o leilão. O leilão do Santo Antônio. E o boi grande, isso é há mais de 30 anos, parece, né? Agora eu falei assim: ó, se ele dá um boi para Santo Antônio, eu vou pedir um garrote para ele. Vou pedir um garrote para Luiz Carlos da Bahia. Garrote bom, viu, Luiz? Não me dê garrote amuado e garrote aniquilado, não. Me dê um garrote Nelore, bom. Torinho, reprodutor. Nelore, botar na minha roça lá em Morrinho. Agora não me dê esses garrotinhos assim, aniquiladinhos, magrinho demais, e pisteadinho. Não quero, não, viu? Se não for o garrote bom, eu não quero. Ué, ele dá um boi para Santo Antônio todo dia, todo ano. Ele pode muito me dar um garrote, um tourinho aí para ser reprodutor, né? Depois eu vou pedir. Né? Quem não chora não mama, rapaz. Quem que sabe não dá certo, né? Quem não chora não mama. Ih, rapaz, o que foi que Trump fez dessa vez?
Aliás, deixa eu mandar um abraço aqui para Fabiano da Agro Rural. Ô Fabiano, eu vi uma foto sua vestido com a camisa da Seleção Brasileira, a família de Fabiano da Agro Rural, correto, camisa amarelinha, e uma bola. E onde foi aquilo ali, Fabiano? Você está nos ouvindo agora? Não sei se o Fabiano está ouvindo, se está viajando. Ele postou uma foto, eu não sei se foi no Rio de Janeiro, se foi próximo do Maracanã. Uma bola, uma praça bonita. Não é aqui na região, não. Parece que é no Rio de Janeiro. Ou foi no Rio, ou foi em Brasília. No Egito não foi, porque no Egito não tem aquela bola, não. Na praça, uma bola grande, assim, bonita e tal. Eu falei, será que não é o Museu do Amanhã, lá no Rio? Parecendo a sede lá do Museu do Amanhã, no Rio de Janeiro. Eu vi, moço, assim, com as camisas amarelas, Seleção Brasileira. Fabiano da Agro Rural, a marca do homem do campo. E depois eu vou perguntar, o Fabiano, onde foi essa foto? Moço, ficou bonita a foto, hein? Parece com a família, com a esposa, com os filhos. Ficou bonita a foto. Fabiano da Agro Rural. Eu acho que foi no Rio de Janeiro. Parece que ele assistiu aquele jogo lá do Maracanã. Foi domingo, até ontem, né? Parece que Fabiano da Agro Rural está no Rio de Janeiro com a família lá. Passeando, né? Passeando. Férias, né? Férias merecidas. Deixa eu ver quem mais aqui mandou a mensagem. O pessoal que vai. Né? Ah, é Anílio. Ah, Anílio Júnior, moço. Ah, Anílio Júnior. Trabalhou por 55 anos na prefeitura de Guanambi. A gente boa, hein? Ali é Mengão. Se você falar mal do Flamengo, você arruma uma briga para 3 semanas. O Anílio Júnior. Quem é esse aqui? Aqui é Paulo da Veiga e Melo, tá ligado? Ei, Paulo da Veiga e Melo. Doutora Maria Erbene, obrigado pela audiência. Quem mais aqui? Ah, é a Vilma Moura, a professora Vilma Moura. É presidente do CISPOMU? Vilma Moura? Ele é competente, hein? Gente boa, né? Mulher aguerrida, é Vilma Moura, né? Tá ligado? Acompanhando nosso programa de rádio, professora Vilma Moura. Deixa eu ver quem mais aqui. Roberto Carlos Ramos Barbosa. Roberto Carlos, já vou falar da matéria de Trump, moço. Trump tá querendo acabar com o Pix. Ó, cá pra nós. Eu tô achando que Donald Trump vai prejudicar a campanha de Flávio Bolsonaro. Que às vezes o pessoal do Bolsonaro, nós estamos com Trump, colado com Trump colado com nós. Esse negócio do Pix aí, que Trump é contra o Pix no Brasil, a transferência imediata de valores e tal. E essa decisão aí, né? Eu acho que vai prejudicar Flávio Bolsonaro. Na hora que o Flávio acordar, já é tarde, viu, Flávio? Flávio Bolsonaro. Você sabe que o brasileiro, ele defende o Pix com unhas e dentes. Que antigamente, para transferir um valor, 50 reais, 100 reais, 200 reais, 500, 1000 reais, 5 mil, para transferir um valor era uma dificuldade. É um tal de TED, é um tal de não sei o que. Você tem que ir no banco, ficar lá 3 horas, e uma confusão danada, demorar 2 dias para cair na conta. Hoje, no Pix, 2 minutos tá na conta da pessoa, você recebe e tal. O brasileiro se identificou com o Pix. E pelo que eu estou vendo aí falar hoje na notícia, Trump é contra o Pix. Ele acha, porque você sabe, as empresas americanas, né, de cartão de crédito, essas coisas todas, né, e bancos, e eles acham que o Pix atrapalha eles ganharem dinheiro. Atrapalha, moça. E aí parece que Trump está, assim, tomando medidas ali contra o Pix e taxando produtos. Vai prejudicar a pré-candidatura de Flávio Bolsonaro. Escuta o que eu estou dizendo. Escuta o que eu estou dizendo. Flávio não se deu conta disso ainda. Na hora que acordar, é tarde, viu, Flávio? Na hora que você acordar, amigão, né, você já vai estar com 20 pontos atrás nas pesquisas. Aí agora você não recupera mais. Não recupera, não. Olha aqui, peraí, já vou trazer a informação. O Didi Seraima, ele está lá em São Paulo, ouvindo a gente pela internet, pelo aplicativo da Rádio 104 Guanambi, 104 FM, que é o TV Guanambi. 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É irmão de Vanderlei Seraima, meu amigo Di, doido para vir embora. Eu falei, eu quero ir embora, Savani, eu quero ir embora para Seraima. Eu falei, venha logo. Ele falou que lá em Campinas é a segunda maior cidade do estado de São Paulo, né? Só perto da capital, São Paulo. E aí aquele povão na rua, na praça, na avenida, ninguém olha pra cara de ninguém.
Ninguém olha, ninguém dá um bom dia, boa tarde. Aí Di falou assim: eu tô chateado, Savandinho, eu tô chateado. Eu falei: o que foi, Di? Eu quero ir embora pra Saraíma, moça. Lá em Saraíma você sai. Bom dia, Di, boa tarde, boa noite, Di. Dia de domingo você vai pro campo dar os algarobas, assistir Edmilson jogar, assistir não sei quem jogar, assistir Tião Codona jogar, e o povo amigo. Senta aqui, Di, sai do sol, Di, anda aqui pra sombra. Lá, se você tiver no sol, o cara joga você na fornalha. Em Campinas. Aí Di falou: eu quero ir embora, mas eu falei: venha. Não, eu tô esperando só aposentar. Na hora que eu me aposentar, no outro dia eu vou embora. Eu falei: então venha logo, me aposenta logo aí. Adiante a aposentadoria. Adiante de. Né? Ele falou: não, porque se adiantar demais, tem um desconto. Aí sabe, né? Eu disse: tá esperando só a hora de aposentar. Eu tava falando de quem? Roberto Carlos Ramos Barbosa. Roberto Carlos Ramos Barbosa. Meu amigo, é o baixinho, moço, meio que veio aquele ator Danny DeVito, né? É o baixinho, Roberto Carlos. Ele é representante comercial, vendedor, há quase 40 anos. É o que ele sabe mais fazer e melhor fazer, é ser vendedor, representante, viajando por vários estados do Brasil, há quase 40 anos, né? Quando a pessoa faz o que gosta, a tendência é fazer melhor, produzir mais e ser mais feliz, né? É o caso aí do meu amigo Roberto Carlos Ramos Barbosa. Ele tem em Guanambi 10 empresas, 10. Deu oportunidade de emprego para várias pessoas, pais de família. 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Deixa comigo. Olha aqui o Wilson Lessa, tá lá em Paramirim, vendedor de sal, torcedor do Palmeiras. Salvani, boa tarde, aqui ouvindo seu programa de rádio, seu programa é muito bom, uma ótima terça-feira. Você viu, Wilson, o uniforme da seleção brasileira no avião que custa R$1 bilhão? O avião que transportou a banda. Foi os Rolling Stones? Rolling Stones foi. Aqueles que mostram. Peraí, o Rolling Stones não era aquele que tem o Mick Jagger? O Mick Jagger, que é pai de uma filha da Luciana Gimenez, um filho do Luciana. Não, os Rolling Stones, é que eu misturo Rolling Stones com Beatles, misturo os Beatles com lembra de outra banda aí? Essas bandas de rock internacional, Mick Jagger, aquele feio, assim, cara parecendo do Marroais, assim, aquele boia, né? Não é? É que eu misturo eles. Eu conheço muita de Tião Correio Pardinho, Trio Parada Dura, Milionário José Rico, aí eu conheço, né? Zezé de Camargo Luciano, quem mais? Chico Rei Parada, aí eu conheço, mas agora é de Rolling Stones, Beatles, lembra de outro aí? Né? Bryan Adams, Abba, não sei quem. Quem conhece muito isso aí é Paulo Renato. Paulo Renato, advogado, especialista em direito previdenciário, especialista em aposentadorias, filho do saudoso Renato Oliveira. Paulo Renato conhece muito dessas atrações internacionais, porque ele viaja para vários países para assistir shows, né? Outro dia, tô aqui no show de Bryan Adams. Eu falei: você tá no show de quem? Bryan Adams. Eu falei: quero não. Agora, se você estivesse no show de Chico Rei Paraná, você me liga. Se você estiver no show de Rio Negro e Solimões, você me liga, eu quero ir também. Quero lá saber de show de Bryan Adams, de Rolling Stones. Quero saber, rapaz.
Olha aí, deixa comigo, hein? Traz a matéria aí, Savani, traz a matéria aí do negócio de Donald Trump. Vamos seguindo agora, 12 horas 28 minutos, programa 104 Debate comigo, Savani Cotrim, todo dia, meio-dia, tudo que for do interesse da comunidade, você vai acompanhando, hein? Aqui no nosso programa 104 Debate, todo dia, meio-dia. É, Donald Trump declara guerra ao PIX e Lula vai jogar a bomba em Flávio Bolsonaro. Moço, o governo Donald Trump propôs uma canetada, uma cacetada, uma pancada tarifária de 25% aos produtos brasileiros, como punição por atos que, segundo ele, atrapalham empresas norte-americanas, e listou entre os culpados a nossa verdadeira paixão nacional, o PIX. Olha aí. O governo Lula pretende associar a proposta de sanção contra o sistema de pagamento eletrônico à vista a Washington, né? Do senador Flávio Bolsonaro, pré-candidato à presidência da República, na semana passada, hein? Em julho do ano passado, os Estados Unidos haviam aberto uma investigação comercial contra o Brasil e incluíram o PIX como possível prática desleal. A razão não era o PIX ser ruim para o povo brasileiro, mas ser bom demais sem depender deles, né? A ferramenta virou mais do que um instrumento de pagamentos. É um símbolo de eficiência estatal num país acostumado ao oposto. É a inclusão financeira real e, sobretudo, autonomia. Atacá-lo, portanto, não soa como debate técnico, mas como tentativa de enquadrar o Brasil ao papel de coadjuvante no sistema financeiro global. Trump baixou um tarifaço de 50% sobre produtos brasileiros em meados do ano passado, causando o fechamento de empresas e a perda de empregos no Brasil. Uma das razões apresentadas por ele foi o julgamento do ex-presidente Jair Bolsonaro por tentativa de golpe de Estado. O então deputado federal Eduardo Bolsonaro, que se auto-exilou nos Estados Unidos, disse que a decisão havia sido fruto de articulações que ele havia realizado junto à Casa Branca. Em março, dirigindo-se ao público da principal conferência conservadora norte-americana, Flávio Bolsonaro pediu que os Estados Unidos aplicassem pressão diplomática para que nossas instituições funcionem adequadamente, visando a eleições baseadas em valores de origem americana. Ao ameaçar punir o Brasil por causa do PIX, o governo Trump acaba dando um presente eleitoral para Lula, porque tudo isso começou com uma família que não aceitava que o pai fosse punido por tentar um golpe de Estado, né? O governo Lula vai jogar bomba no colo da família Bolsonaro caso as negociações para evitar tarifas não prosperem, né? Olha aí, o escritório do representante comercial dos Estados Unidos afirmou que vai continuar dialogando com o Brasil sobre a investigação aberta no âmbito da seção 301 da Lei de Comércio, mas avisou que uma decisão final sai até dia 15 de julho. Deixou uma lista longa de exceções, como carne bovina, café, frutas, aeronaves e óbvio, terras raras, né? Além do PIX, também são citadas na decisão supostas tarifas preferenciais desleais concedidas a outros países, ordens do ministro Alexandre de Moraes, do Supremo Tribunal Federal, de remover conteúdos de perfis de residentes nos Estados Unidos, nas redes sociais, e de responsabilizar financeiramente as empresas norte-americanas de mídia social pelo descumprimento dessas ordens, impondo multas e restringindo seu acesso a ativos. Olha, o que eu li de ontem para cá é o seguinte: eu acho que, se eu sou o Flávio Bolsonaro, eu mantinha contato. Ei, moço, fala lá com o Trump, não mexe com o PIX, não. Para com isso aí, porque você vai prejudicar, não. O que vai prejudicar a pré-candidatura de Flávio não está escrito, hein? É porque o brasileiro já está claro isso, que o brasileiro gosta do PIX, desse modelo de transferência financeira de recursos imediata,
fácil, acessível, se mexer, porque parece que o Pix atrapalha empresas americanas, tipo, essa maioria desses cartões de crédito, Mastercard, Visa, tudo dos Estados Unidos. E aí eles acham que estão deixando de ganhar dinheiro por conta da facilidade, da acessibilidade do brasileiro ao Pix, né? Ao Pix. E aí, isso vai prejudicar a pré-candidatura do Flávio. Na hora que o brasileiro descobrir que o Pix pode ser prejudicado ou diminuído ou cortado em parte ou cortado não todo pelos Estados Unidos numa ação aí que envolve o Flávio e o Eduardo Bolsonaro, ô meu amigo, vai pro beleléu a pré-candidatura de Flávio Bolsonaro. Se eu sou bolsonarista, se eu sou ligado a ele, moço, vamos acudir, vamos correr logo para não deixar, então, meu amigo.

Conferindo agora 12 horas 34 minutos, programa 104 Debate comigo, Salvani Cotrim, todo dia, meio-dia. Tudo que for do interesse da comunidade, você vai acompanhando. Você não vai falar a matéria e não de Luiz Carlos que você botou no seu site Política 10? O pessoal tá pedindo. Ah, a matéria lá do. Ah, o pessoal tá pedindo para colocar a matéria antes. Preparei a matéria de Luiz Carlos, Luiz Carlos da Bahia Solo, lá no Política 10. Será? Hã? Moço. Já a gente fala, calma aí, calma. Olha aqui, o Marola tá mandando mensagem. É, aqui na escola, você viu o uniforme? Ei, Marola, você viu o uniforme? De cor de chumbo, aquele marrom feio. E aquelas calças compridas, assim, um tecido mole. Não é assim aquela coisa, né? Tecido mole, umas camisas assim de manga e de botão, umas camisas de manga comprida por cima, parecendo uma blusa, um moletom. Parece uma turma de presos sendo transferida de presídio. Se você olhar assim rapidamente, você fala assim: esses presos aqui estão indo para qual presídio agora? Mosca, que horrível demais, rapaz. Que é isso, rapaz? Tá doido. O Marco da seleção ali bobeou, hein? Colocasse um verde, rapaz, das cores da Guaraná Antártica, do patrocinador, né? Colocasse um amarelo das cores do girassol, colocasse a cores do entardecer no Brasil, no Nordeste, então naquelas praias bonitas do Nordeste, solzinha se pondo, aquele amarelo assim, alaranjado, olha que coisa bonita, né? Colocasse um azul da cor do céu do Brasil, não colocou um chumbo, cor de mar. Ah, que isso? Salvani, aqui é Marola falando aqui, ó. O Pix evita que as transações ocorram através da Visa e da Mastercard, empresas norte-americanas que centralizam as transações de pagamento em todo o Brasil, em todo o mundo. Você está vendo aí por que o Trump é contra o Pix? E sendo contra o Pix, o brasileiro vai ser contra Trump, contra quem tiver com Trump? É. É isso. Quer dizer, as empresas Visa, Mastercard, cartões de crédito, eles acham que deixam de ganhar com a boa com a eficiência do Pix, né? Com a utilidade e a praticidade que tem o Pix. O Pix é brasileiro, inclusive outros países da América do Sul, América Latina, estavam já vendo a possibilidade de instalar em seus países também, né? A questão do Pix, que foi uma grande descoberta, né? E que agrada demais a população, tanto o rico como o médio, como o pequeno, como o pobre, como o instruído, como o que não instruído. É uma coisa fácil de lidar, né? E que aí incomodou empresas norte-americanas, tanto é que o Donald Trump já falou: eu disse Pix, ah, caçar o que fazer, o gafanhotão. O Jair Rocha mandou aqui a mensagem, tá ligado? Obrigado, Jair Rocha. Quem mais aí? Sim, o pessoal que tá querendo a matéria de Luiz Carlos da Bahia Sola aí, é? Ah, é sucesso, é? Vixe Maria, estourou, pipocou, acesse o site politica10.com.br para você saber aí, ó, Luiz Carlos da Bahia Solo é sondado para ser candidato a prefeito de Guanambi com possível apoio do prefeito Nau Azevedo e da deputada Ivana Bastos. Vixe, será? Hã? Traz mais informação. Traz mais. Olha aqui. Embora ainda distante a política municipal, os bastidores dessa disputa sempre fervem com conversas, convites, possibilidades de candidatura e costuras políticas. Vez que a disputa municipal é a que mais está próxima do eleitor. Em Guanambi, as conversas já acontecem nos bastidores e mesmo às vésperas de uma eleição para governo do estado, é a disputa municipal que mexe com a emoção do eleitor, né? Que ganhará tração após as eleições de outubro de 2026, né? Outubro agora próximo, quando serão eleitos ou reeleitos governador, senadores, deputados federais, estaduais e o presidente da república. O empresário e pecuarista Luiz Carlos da Bahia Solo foi sondado por políticos influentes de Guanambi numa possibilidade do pecuarista ser o candidato de uma coalizão política
que teria possivelmente o apoio do prefeito Nau Azevedo, da deputada Ivana Bastos e com a possibilidade de angariar também o apoio do deputado federal Charles Fernandes. Luiz Carlos desconversou, dizendo que ainda é cedo para essas tomadas de decisão e que o futuro a Deus pertence. Entretanto, Luiz Carlos, da Bahia Solo, disse à reportagem do site Política 10 que o candidato que tiver o apoio do prefeito Nau Azevedo, da estrutura governamental municipal, terá mais chances numa disputa municipal. Luiz Carlos e a disputa histórica contra Nilo Coelho em 2004. Quem lembra, quem lembra, quem lembra? Quem tem aí mais ou menos 30 anos, 40, 50? Quem tem 20 anos não lembra muito, não. Não lembra muito, não, porque tinha quantos anos? Quem tem 20 anos? Tinha. Hã? Tinha 2 anos? Não lembro. Agora, quem tem aí mais ou menos 35, 40, igual eu, 45, 50 e 60, igual Roberto da Solatinta, aí lembra. Presta atenção aí. Luiz Carlos e a disputa histórica contra Nilo Coelho em 2004. Presta atenção. Luiz Carlos enfrentou Nilo Coelho na disputa à prefeitura de Guanambi no ano de 2004. Naquela eleição municipal, Nilo Coelho concorreu pelo PSDB e foi eleito prefeito de Guanambi com 17.513 votos. Luiz Carlos da Bahia só disputou pelo PFL e ficou em segundo lugar, obtendo 12.972 votos. Dr. Vá Boa Sorte também participou do pleito pelo PSB, registrando 5.279 votos. Naquela eleição de 2004, o empresário Luiz Carlos da Bahia Solo tinha o apoio de mais de 80% do empresariado e dos comerciantes de Guanambi. E uma carreata com cerca de 5 mil carros nas vésperas da eleição e a favor de Luiz Carlos teria assustado Nilo Coelho. Ué, o homem tá forte. E a partir dali, Nilo fez todos os esforços para não perder aquela eleição, que quase perde. Quase. Outro episódio naquela eleição, muito comentado na época, teria sido um empurrão que o finado Gambá, então comerciante de veículos, deu em Nilo Coelho, no bairro Beija-Flor, numa caminhada da campanha, o que teria deixado Nilo Coelho muito chateado. Naquela eleição de 2004, o doutor Vá Boa Sorte já estava enfraquecido politicamente, porque forte mesmo ele estava foi na eleição anterior, em 2000, quando Ivana Bastos, com seu faro político, no embate contra então prefeito

0: sorte. Ivana Bastos saiu da sala da Rádio Alvorada chorando. Eu estava na hora e vi. Ao receber uma ligação da direção do partido em Salvador, avisando da destituição partidária. Parece que até hoje Ivana Bastos não entende como o seu padrinho político, ACM, cabeça branca, novadeza, que ela e seu pai, o saudoso Fernando Bastos, por anos apoiaram, permitiu que César Borges e companhia lhe tomassem a direção do extinto PFL, que depois virou DEM e por último virou União Brasil. Essa matéria está aí no site politica10.com.br, você pode acessar, ver, comentar, falar, xingar, pode xingar, pode elogiar, e elogie, elogie mais, não tem aquela mão, ligue mais, elogie mais, mais e mais. Site politica10.com.br, acesse e veja essa e outras, leia essa e outras matérias, né, sobre a política aqui de Guanambi, da Bahia e do Brasil. Vamos seguindo, 12 horas 44 minutos. A gente vai para o intervalo por apoio cultural e volta já no seu rádio.
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0: Agora, 12:50, é porque colocaram aqui a luzinha que acende aqui do microfone no outro canal. Nogueira, a luzinha que acende aqui no microfone, ela tá no canal 2 e não no canal 1. Agora que eu observei aqui, mas que eu tô vendo, né? Viu, Nogueira? A luzinha aqui, moço, que para você saber se o microfone tá ligado ou não, ela tá no canal errado. Ao invés de estar no canal aqui que tá no A, no 1, ela tá no 2, que tá desativado, entendeu? E aí, depois é que eu fui observar, falei, você já pensou um negócio desse, como dizia Maria de Tonzinho, moço? 12:51, hora certa no oferecimento da Farmácia Martins, Avenida Guanabara, na Praça do Feijão, a única farmácia aqui na cidade, com atendimento 24 horas por dia, de manhã, de tarde, de noite, de madrugada, o tempo todo, a qualquer momento. Então, Nogueira vai trocar a luzinha aqui, Nogueira botar no canal que tá no ar, né? Porque no canal que tá no ar, a gente aperta aqui, a luzinha nem acende nem apaga. E no canal que tá desativado, acende e apaga, mas não tá no ar, entendeu? Mas isso aí é um detalhezinho que é fácil de resolver. Tony Nogueira entende muito dessa área, assim, de parte elétrica, a vida toda, a parte elétrica, ele manja bem, né? 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Deixa eu ver o que mais aqui. 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Léozão do lá de João Barroca, Léozão lá da Larga do Sapato, Léozão lá da Fazenda Invernada, das Vagens, Brejinho das Ametistas, ali é trabalhador, desde quando tinha 6 anos de idade que é trabalhador. Eu falei, Léo, você não toma prejuízo não, Léo? Como é que os caras estão vendendo carro de R$48,50, você vende de R$28,29? Aí ele ficou bravo comigo. Eu sei o que eu tô fazendo. Eu trabalho com isso há mais de 40 anos. Eu falei, tá bom, Léo, desculpa aí. Ficou bravo. Eu sei o que eu tô fazendo, moço. Eu falei, Léo, toma cuidado, Léo. Não, o que é isso, rapaz? Foi uma peleja doida. Porque Léo, ele é. Quem é esse aqui? Hã? 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É o seguinte, deixa comigo. Então, dando uma risada aqui. E o uniforme da seleção brasileira que foi para os Estados Unidos ontem, num avião de R$1 bilhão. O uniforme, aquele uniforme da cor de chumbo, marrom, aquele marrom, assim. Se você olhar assim rapidamente, sem prestar muita atenção, você fala assim: essa turma de presos aqui estão sendo levados a qual presídio? Que cor horrível é aquela, rapaz. Aí tá membros nas grupos aí de WhatsApp, nas redes sociais, tô fazendo resenha. Fala, quer dizer, cadê o marketing, né? Pelo amor de Deus, é uma é... Bola fora do marketing aí da seleção brasileira, né? Tantas cores bonitas, o verde, o amarelo, o azul, né? Pra fazer um uniforme bonito, o nome do patrocinador. O uniforme é tão, foi mal, tão feio assim que não aparece o nome do patrocinador, não? Não aparece, não? Você vê assim, ai, assim, Guaraná Antártica, azul, bem assim, apagadinho. Ah, para com isso. Essa turma de preso tá indo para qual presídio agora? Os caras fazem resenha. Ave Maria. Olha, o governo brasileiro convoca reunião de emergência para discutir novo tarifaço dos Estados Unidos, hein? É. O gafanhotão lá tá. O governo federal convocou uma reunião de emergência para discutir possíveis ações frente ao tarifaço aí de 25%, né? Donald Trump, ele não está com a cabeça boa, não. E eu vou dizer uma coisa, vai prejudicar Flávio Bolsonaro com esse negócio aí de punir o Pix. Hoje, na hora que o brasileiro descobrir que vai ser prejudicado com esse negócio, meu Deus, vai tirar voto de Flávio, hein? Se eu sou o Flávio Bolsonaro, a equipe de Flávio aí, eu corria logo para poder abafar. Não pode não, que é isso? Deixa o Pix funcionar como tá, tá bom. O povo tá gostando do Pix. Pois é, o governo brasileiro tá aí, vai fazer uma reunião, né? Ou fazendo reuniões para resolver aí, para poder contra-atacar. Olha, caminhonete capota após colisão com ônibus na BR-122 entre Urandi e Espinosa. Olha aí. Uma caminhonete capotou após se envolver em uma colisão com um ônibus, né? Ontem, na BR-122, próxima à divisão entre os municípios de Urandi, aqui na Bahia, e Espinosa, Minas Gerais. Segundo informações, o acidente envolveu um ônibus Volvo conduzido por um homem de 30 anos e uma caminhonete Montana, né, dirigida por um homem de 39 anos. De acordo com o relato dos envolvidos, né, a polícia militar, a colisão ocorreu quando a caminhonete realizou uma conversão sem a devida sinalização, sendo atingida pelo ônibus. Com impacto, a Montana capotou as margens da rodovia. Tem mais aqui. Olha, uma pessoa está desaparecida, uma moradora de Candiba. Olha aqui, uma moradora de Candiba está desaparecida e mobiliza redes sociais em busca de seu paradeiro. Olha aí, atenção aí. Familiares e amigos estão unidos em busca de informações que possam levar ao paradeiro de Eva Ribeiro da Silva, de 43 anos, que desapareceu no último sábado em Candiba. Segundo os relatos de parentes, Eva saiu de sua residência por volta das 20h30 e desde então não deu mais notícias, deixando a família sem qualquer tipo de contato ou pista sobre onde possa estar. A preocupação de quem a conhece é ainda maior devido ao quadro de saúde de Eva. De acordo com um familiar, ela enfrenta problemas psicológicos graves e possui diagnóstico de esquizofrenia. Sem o suporte e o tratamento adequado, a vulnerabilidade dela aumenta a cada hora, longe de casa, o que torna as buscas uma verdadeira corrida contra o tempo. Diante da ausência de resposta, os parentes iniciaram uma intensa campanha de divulgação nas redes sociais para tentar alcançar o maior número possível de pessoas na região, né? Ela precisa de ajuda. Qualquer notícia que você tiver é muito importante para a família, né? O nome dela é Eva. Eva Ribeiro da Silva. Ela tem 43 anos e estaria desaparecida desde o último sábado. Não sei se já a encontrou, se tem alguma informação nova. Essa postagem aqui é do site Achei Sudoeste. Qual foi o horário que o site postou essa matéria aí? Veja aí. De repente pode ter já encontrado, ter tido qualquer outra informação. Hoje, olha aí, há 46 minutos que foi publicada essa matéria pelo site Achei Sudoeste. Certamente, possivelmente não a encontraram ainda, né? A família está muito preocupada. Final do programa, muito obrigado a você pela audiência. Amanhã nós estaremos de volta, meio-dia, com mais um programa 104 Debate. Um abraço para você e até amanhã.
1: Uma hora e um minuto.
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0: Está entrando no ar o programa A Voz da Libertação, órgão oficial da Igreja Pentecostal Deus é Amor, sede mundial, Avenida do Estado, número 4568, Baixada do Glicério, Liberdade, São Paulo, capital. Presidente Eremi Miranda, fundador, saudoso missionário Davi Miranda.
1: Tua voz ouvi e te recebi.
0: Sede setorial, Rua Otávio Mangabeira, número 130, Centro de Guanambi. Na responsabilidade do pastor Edson Teixeira.

Está no ar o programa A Voz da Libertação. E esse que vos fala e saúda a todos com a doce e gloriosa paz do Senhor Jesus, seu irmão em Cristo, pastor Edson Teixeira. Estaremos junto com essa programação até às 14 horas, se assim Deus nos permitir. São 13 horas e 6 minutos. Esse programa é da Igreja Pentecostal Deus e Amor, aqui da cidade de Guanambi. A nossa igreja, templo sede, está na rua Otávio Mangabeira, número 130, ao lado da Pousada Lara. Vamos continuar ouvindo esse lindo louvor, Toque da Cura, Débora Miranda.

0: Querido, amados irmãos, ouvintes, telespectadores, internautas, hoje é terça-feira, dia 2 de junho, e na nossa igreja Deus é Amor, Templo Sede, temos uma grande concentração de fé e explosão de milagres. É o culto das mulheres de fé, onde as mulheres de Deus oram e os milagres acontecem. Você que me ouve, que me assiste, são os nossos convidados especiais para estar participando dessa grande concentração de fé e explosão de milagres. Deus tem uma palavra para os vossos corações, não fique de fora. Deus quer mudar o quadro da sua vida. Quem sabe você tem batido em várias portas e não tem tido êxito, não tem tido soluções para os seus problemas. E eu quero falar de uma pessoa chamada Jesus. Jesus é a solução para tudo e para todos. Então quero convidar você, você que não tem uma paz interior, você que não se sente feliz, você que não é feliz em área nenhuma da sua vida, na área profissional, na área da saúde, na área sentimental, eu quero lhe convidar a você comparecer hoje à Igreja Deus e Amor. Deus tem uma palavra para os vossos corações. Igreja Deus e Amor,
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0: A nossa Igreja Deus e Amor, Templo Sede, está localizada na rua Otávio Mangabeira, número 130, ao lado da Pousada Lara. Eu quero convidar vocês para comparecer. Deus tem uma palavra especial preparada para as vossas vidas. Deus tem operado maravilha na Igreja Deus e Amor. Muitas pessoas que têm ido aos cultos têm visto o trabalhar de Deus nas vossas vidas. E na sua vida não será diferente. Deus tem uma palavra para vocês. Igreja Deus e Amor, o Otávio Mangabeira, número 130, culto das mulheres de fé, das mulheres que oram, o milagre acontece. E lembrando a todos os ouvintes, todos os irmãos, membros da Deus e Amor, da sede, os membros também da Igreja Deus e Amor do Monte Pascoal, membro da Igreja Deus e Amor do Alto Caiçara, membro da Igreja Deus e Amor do Beija-Flor, é sábado às 23h55, é a nossa vigília de oração. E você que me ouve, você que está me assistindo, vocês são os nossos convidados para também participar, Pastor Edson. Eu sou de outro ministério, posso? Pode e deve. Deus diz, a palavra de Deus diz no Salmo 133, tão bom e quão suave é que os irmãos vivam em união. Então nós vamos estar ali unindo, buscando a Deus à madrugada. O sábio Salomão, ele escreveu: eu amo os que me amam, os que de madrugada me buscam, esses me acharão. Então Deus, ele se alegra quando nós buscamos a ele à madrugada, quando nós deixamos a nossa cama, e ali vamos dobrar o nosso joelho, clamar a Deus. São 3 horas de clamor para que a presença de Deus seja forte nas nossas vidas. Então é nesse sábado, na Igreja Pentecostal Deus é Amor, Templo Sede, localizado na rua Otávio Mangabeira, número 130. Esse é o endereço da bênção, da vitória para vossas vidas. Então não fique de fora, venha. 13h13, venha receber o seu milagre. Vamos ouvir um lindo louvor, Areni e Débora. A Igreja Deus é Amor, a Igreja dos Milagres de Deus.

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1: É, queridos, são 13 horas e 16:17 minutos. Esse é o programa A Voz da Libertação, da Igreja Deus é Amor, aqui da cidade de Guanambi, Bahia. Tem a nossa sede da Igreja Deus é Amor, está aqui no centro, no coração da linda cidade de Guanambi, rua Otávio Mangabeira, número 130, centro dessa linda cidade. Você que mora nos bairros, circunvizinho, aqui ao centro, você que mora na zona rural, quero lhe convidar para participar das grandes e poderosas concentrações de fé e explosão de milagres na Igreja Pentecostal Deus é Amor. É, Deus sempre tem uma palavra especial preparado para nossas vidas. E é nesta terça-feira, hoje terça-feira, é o culto das mulheres de fé, onde as mulheres de fé oram e os milagres acontecem. Amanhã também, amanhã é quarta-feira, é o poderoso ciclo de oração. Estamos na continuidade da campanha, é o sexto elo, melhor dizendo, da campanha O Deus que Responde com Fogo, baseado no livro de 1 Samuel, 1 Reis 18, 24, que fala ali do desafio entre Elias e os 400 profetas de Baal, os 400 de Azera, o Deus que respondesse com fogo ia ser Deus em Israel. E no capítulo, no versículo 36, Deus mostrou que ele era Deus, que quando Elias clama ao Deus de Abraão, de Isaac, de Jacó, Deus respondeu, demonstrando para todo Israel que ele era o Deus de Israel. Ele respondeu com fogo, e nas nossas vidas haverá a resposta de Deus para aquilo que nós almejamos da parte de Deus. Então amanhã, a partir das 8 da manhã, é o poderoso círculo de oração, onde nós vamos estar em consagração a Deus, em santo jejum, oração de 50 minutos, e eu mesmo, pastor Edson Teixeira, estarei pregoando a palavra de Deus, orando pelos mais excelentes donos do Espírito Santo, junto com a nossa irmã cooperadora Leni, e umas mulheres de fé que têm comparecido, a minha esposa Mariana, e Deus fará o milagre acontecer na sua vida. Então você que nunca mais comparecer ao ciclo de oração, venha. Tem muitas pessoas, irmão, que ficam em casa, não tem força de vir para o ciclo de oração. Aí minha esposa estava conversando comigo esses dias que ela andava 1 hora e pouco para ir para o ciclo de oração, 1 hora e pouco para ir, 1 hora e pouco para voltar. E aí Deus vai abençoando o nosso ministério, o nosso chamado. Então se esforce, venha. Venha receber a sua bênção, o seu milagre. Deus tem uma palavra para os vossos corações. Igreja Deus é Morro, Otávio Mangabeira, número 130. Amanhã, ciclo de oração, às 18 horas. Culto dos, às 19 horas. Culto dos homens de fé. É, culto dos homens que oram e os milagres acontecem. Amanhã, na nossa igreja pentecostal, Deus é Amor.

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1: São 13 horas e 22 minutos. Esse é o meu, o seu programa A Voz da Libertação. Quero convidar os irmãos. Também dia 20 de junho é o grande vigilião. Você de outro ministério, vocês são nossos convidados. Eu convido os irmãos aqui da igreja Deus e Amor, dos bairros, membros de outras cidades. Vai estar aqui pastores de outra cidade, grupos de louvores de outras cidades pertencentes aqui à sede aqui da Igreja Deus e Amor de Guanambi, para participar desse grande conclave espiritual, a qual estaremos buscando a Deus a madrugada, presença já confirmada do Pai, do Filho e do Espírito Santo, que vai estar operando maravilha, as mulheres de fé, os homens de fé, Ministério Expansão, Pequeno Galileu, a Banda Expansão de Carirânia. Será uma madrugada inesquecível para a vida de todos que comparecerem à Igreja Deus e Amor no dia 20 de junho, 20 desse mês. E hoje, culto das mulheres de fé na Igreja Deus e Amor. As mulheres que oram e os milagres acontecem. E Deus tem uma palavra, meus irmãos, para os vossos corações. Não fique em casa, venha receber o seu milagre, a sua cura. Deus tem uma palavra. Deus tem enviado os visitantes no culto das mulheres de fé. Muitas das vezes as próprias irmãs do grupo de mulheres de fé não comparecem, e algumas delas nem satisfação dá. E Deus tem enviado visitantes para ouvir a palavra de Deus. Deus, a vontade dele é abençoar a sua igreja, é derramar as bênçãos sem medida sobre a vida da igreja. Igreja Pentecostal Deus e Amor, o Otávio Mangabeira, número 130, ao lado da Pousada Lar. Esse é o endereço que nos conduz à bênção de Deus. E amanhã é quarta-feira, em dois horários. Primeiro horário, poderoso ciclo de oração. Segundo horário, culto dos homens de fé. E você que me ouve, que me assiste, não fique de fora, venha receber o seu milagre, a sua cura, a sua libertação. Vamos ouvir um lindo louvor, Ângela Gonçalves, Promessas de Vitórias.

13:26. Lembrando aos ouvintes, telespectadores, que às 13:30 estaremos lendo a palavra de Deus. Esse é o meu, seu programa, A Voz da Libertação. É a voz de Deus no seu coração, querida, amados ouvintes e telespectadores, internauta. É hoje, grande concentração de fé e explosão de milagres na Igreja Pentecostal Deus e Amor, templo sede aqui da cidade de Guanambi, na rua Otávio Mangabeira, número 130, no centro da linda cidade, após o supermercado Doce Lá, farmácia Pague Menos e ao lado da pousada Lara. Esse é o endereço que nos conduz à bênção de Deus. 13:27.

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Queridos amados irmãos, vamos ler a palavra de Deus. Hoje se encontra no livro de Salmos, o Cântico dos Degraus. Vamos ler o verso, Salmo de número 121 e o verso 2 para a nossa meditação, que diz assim: Salmo 121, verso 2: O meu socorro vem do Senhor, que fez os céus e a terra. Querido, amados ouvintes, telespectadores, internauta, eu quero dizer para vocês que o nosso socorro vem do Senhor. Às vezes, muitas pessoas sofrem porque ela não sabe que Deus, ele é o seu socorro. E ela procura outros deuses, se prostra a outros deuses, sacrifica a outros deuses, mas não busca o Deus verdadeiro. Porque quem é o Deus verdadeiro? O meu socorro vem do Senhor. O nosso socorro vem do Senhor. Aí a gente vê ele dizendo: que fez os céus e a terra. Quando falamos o nosso socorro vem do Senhor, que tudo que vier sobre as nossas vidas, nós temos que recorrer a Ele, pedir ajuda a Ele, reconhecer, ou melhor, reconhecermos a dependência dele, que ele venha a ser Senhor das nossas vidas. Por que isso? Vou te explicar por quê. Porque ele é o Criador dos céus e da terra. Quando falamos e nos expressamos desta forma, desta maneira, Criador dos céus e da terra, está demonstrando a magnitude do poder de Deus. E tem pessoas que não sabem, recorre a outros deuses, bate em tantas portas para solucionar os seus problemas, e existe um Deus do céu que pode mudar a vida dele, pode mudar a vida da família, pode mudar a vida dos familiares, mas ele não recorre a esse Deus, Criador dos céus e da terra. Olha a magnitude do tamanho do poder de Deus, que criou os astros, criou o luminar maior, que é o sol, criou o luminar menor, que é a lua, criou os astros, as estrelas, né? E ele está agora com os olhos como chama de fogo para os moradores da terra. Esse Deus, não há outro semelhante a ele, e as pessoas sofrem. As pessoas estão sofrendo, as famílias estão sofrendo, o desespero tem tomado conta das famílias porque não recorrem ao Senhor, Criador dos céus e da terra. Ela recorre a outros deuses, bate em várias portas procurando solução, mas só há solução, só há mudança no Deus Todo-Poderoso. Então, o meu socorro vem do Senhor. Quem é que pode nos socorrer? O Senhor. Mas não é um Senhor com S minúsculo, é o Senhor com S maiúsculo, que fez os céus e a terra. É a Ele que nós temos que recorrer, é a Ele que nós temos que buscar, é a Ele que nós temos que entregar totalmente a nossa vida. E às vezes você que me ouve, que me assiste, está sofrendo aí, está passando pela situação, a sua família, porque não recorre a este Deus Todo-Poderoso, Criador dos céus e da terra. Eu recorri a Ele há 20 anos atrás, e Ele mudou a trajetória da minha vida.
Ele colocou a existência naquilo que não existia na minha vida, e nas vossas vidas não será diferente. Se você recorrer a Ele, Ele não vai lhe desamparar, não vai deixar você desamparado. Ele vai mudar o quadro da sua vida, Ele vai mudar o quadro da sua história. Basta você se aproximar dEle. Pastor, mas eu nunca entrei numa igreja evangélica, eu sinto vergonha. Não, o adversário nosso que tem colocado vergonha, porque o inimigo tem trazido tanto desespero para as famílias. Tantas pessoas, irmãos, precisando do Senhor, e o inimigo tem colocado vergonha, medo de ir à casa de Deus. Mas venha, que você vai ver o trabalhar de Deus. Eu também tinha vergonha, eu achava que todo mundo estava me olhando. Aí eu cheguei, fui para os cultos, comecei a ficar no meu cantinho sentado, e ali ouvindo a palavra de Deus, ouvindo, Deus foi trabalhando na minha vida, e Deus fez uma obra na minha vida, e nas vossas vidas não será diferente. Porque o mesmo Deus que operou no passado, opera nesse século que nós estamos vivendo. Ele quer operar na sua vida, meu irmão. Ele quer operar na sua vida, minha irmã. Quem sabe pessoas estão me ouvindo, estão me assistindo, que não tem felicidade em área nenhuma da sua vida. Quem sabe você já pensou até de tirar a própria vida, porque você é uma pessoa infeliz. Você pode ser infeliz até agora, esse exato momento, mas se você buscar socorro em Jesus, Ele vai fazer de você uma pessoa feliz, alegre, porque quem está em Jesus, ele tem felicidade, ele tem gozo, ele tem alegria, mesmo que ele passe pela prova, como cantava o saudoso Lázaro: vou passando pela prova, dando glória a Deus. Nós passamos pela prova, mas glorificamos a Deus. Sabemos que a prova não é por muito tempo, é através da prova que somos aprovados e alcançamos a bênção de Deus para nossas vidas. Mas tem pessoas, irmão, que na área sentimental não é feliz, se envolve com um, se envolve com outro, não é feliz. Na área profissional não é feliz também, na área sentimental, né? É o mesmo envolvimento com um e com o outro, não é feliz. As pessoas, irmãos, estão sofrendo e não recorrem ao Senhor, nosso Deus, Criador dos céus e da terra, que pode mudar a trajetória da vida dele, que pode mudar a trajetória da vida dela. Aí fica aí sofrendo. E eu estou falando do Senhor, nosso Deus, Criador dos céus e da terra, para você entender. Porque Criador, Ele que criou os céus e a terra. A terra era sem forma e vazia, e havia trevas sobre a face do abismo. E o Espírito Santo de Deus bailava sobre as águas. Mas Deus começou a falar: haja, poção seca sobre as águas, haja expansão sobre as águas. Deus fez os céus e a terra,

recorra a Ele. Entregue os seus problemas na mão dEle. Visite uma igreja evangélica mais próxima da sua casa. Se tiver uma igreja pentecostal, Deus e Amor, vá aí ouvir a palavra de Deus. Se você mora aqui em Guanambi, mora nos bairros aqui da cidade de Guanambi, na zona rural, a nossa igreja Deus e Amor, a sede está aqui na rua Otávio Mangabeira, número 130, ao lado da Pousada Lara. Esse é o endereço que nos conduz à bênção de Deus. Se você mora no Monte Pascoal, tem uma igreja Deus e Amor na rua Otacílio Fernandes. Se você mora no bairro Alto Caiçara, tem uma igreja Deus e Amor na rua 19. Se você não mora no bairro Beija-Flor, tem uma igreja Deus e Amor na rua André Luiz, número 285. E se você mora aqui no centro, estamos aqui no coração da linda cidade de Guanambi. Eu mesmo, pastor Edson Teixeira, quero orar ao seu favor e declarar a bênção de Deus sobre a tua vida. Você que não se sente realizada em área nenhuma, que não é feliz, busque o Senhor, busque. O meu socorro vem do Senhor. Então, o escritor dos cantos de degrau, ele declara e afirma: o meu socorro vem do Senhor. Aí ele continua falando: que fez os céus e a terra. Então, só esse Deus, Criador dos céus e da terra, o Senhor, que pode mudar o quadro da sua vida, pode mudar o quadro da sua história, pode mudar o quadro da vida do seu esposo, dos seus filhos. Então convido você, amanhã também temos o poderoso ciclo da oração às 8 da manhã, temos o culto dos homens de fé também amanhã às 19 horas. Não fique em casa, venha receber o seu milagre, a sua cura. Que o Espírito Santo de Deus continue falando em cada coração. Vamos orar ao Senhor. Você que já preparou sua garrafa com água, sua jarra, você que já preparou o copo com água, Senhor Deus e Pai que está no céu, ó Deus querido, amado, mais uma vez, Senhor, entramos na tua santa e gloriosa presença. Perdoai nossos pecados, nossas falhas, nossas transgressões, Senhor. Deus, que o Senhor manifeste o teu poder. Manifesta, meu Deus, a virtude do teu Espírito sobre as nossas vidas. Renova minhas forças, renova o meu ânimo, me dá vigor, me dá força para estar te buscando a cada dia, Senhor. Deus, sem ti nada podemos fazer. Tu és o nosso refúgio, tu és a nossa fortaleza, tu és o nosso socorro bem presente na hora da angústia. Olha aí essa igreja que ora, olha essa igreja que clama, olha a igreja que busca, meu Deus, a tua presença. A tua palavra, ela diz: não se embriaguei com vinho, aonde há contenda, mas se enchei do Espírito Santo. Ó Deus, trabalha, Senhor. Trabalha de uma forma especial, gloriosa, na vida do teu servo, telespectadores, internautas, na vida de todos que me ouvem pelo seu rádio receptor no interior da sua casa. Ó Deus, aonde quer que esteja, onde está chegando o som sonoro da minha voz, que eles possam ser alcançados pela tua bênção, pela tua vitória, pelo livramento. Esse lado, Senhor, que não tem paz, que não tem alegria, esse lá que vive em perturbação, meu Deus, repreenda o mal, meu Deus, repreenda. Olha a tua igreja que clama, que busca, a igreja que ora, meu Deus, ó Senhor, ó Deus de poder, Deus de maravilha.

abençoa essa pessoa que está enferma, cura, meu Deus, cura essa pessoa que está sentindo essa dor aí agora. Eu repreendo esta dor, eu repreendo essa enfermidade no corpo desta criança, no corpo desse adolescente, desse jovem, desse senhor, dessa senhora, desse idoso, dessa idosa. Eu repreendo agora pelo poder do nome de Jesus, pelo poder do nome de Jesus, pelo poder do nome de Jesus, todo mal, toda enfermidade, toda seta seja repreendido agora pelo poder do nome de Jesus. E eu declaro a tua bênção, Senhor, eu declaro o teu milagre, eu declaro as portas abertas sobre a vida dos teus filhos, meu Deus. Toma, meu Deus, a diretoria desta igreja, toma, meu Deus, a diretoria deliberativa executiva nas tuas mãos, Senhor. Toma teu servo, o pastor Vanuele, meu Deus, que por força maior não pode estar aqui hoje. Entra com providência em tudo que ele almeja da tua parte. Toma a sua família nas tuas mãos. Toma o irmão Armando, meu Deus. Continua operando na vida do teu servo, repreendendo toda a enfermidade, repreendendo todo o mal, meu Deus. Toma, meu Deus, o irmão Paulo. Meu Deus, visita o irmão Paulo. Continua fazendo uma grande obra, meu Deus, na mente dele, para que o teu nome venha a ser glorificado. Toma, irmão, meu Deus, José Magalhães, sua esposa. Toma sua filha, toma sua neta. Ó Deus, em abençoar, abençoa todos os membros da igreja, Deus e amor. Toma Valdeir, Senhor, que se encontra enfermo ainda. O Senhor é o médico dos médicos, pode operar por excelência na vida dele. Toma o ministério expansão, toma a jovem Suzy nas tuas mãos, toma a jovem Vitória, toma a jovem Raíssa, Senhor, oh meu Deus, toma a jovem Lene, o jovem Davi, o jovem Kennedy, o jovem João Paulo. Toma nas tuas mãos, meu Pai, a jovem Leide, a jovem Pâmela. Toma, meu Deus, o ministério expansão, prospera a vida espiritual da igreja, Deus e amor, de Guanambi e região. Traz um grande avivamento, meu Deus, na vida do teu servo, da tua serva. Ó Deus, toma minha vida, a vida da minha esposa, do meu filhinho, a vida dos meus filhos em Salvador, da minha mãe, dos meus irmãos, das minhas irmãs. Toma, meu Deus, a vida dos meus tios, das minhas tias, dos meus primos, das minhas primas. Visita a todos agora, toma minhas cunhadas nas tuas mãos. Ó Deus, repreenda toda a enfermidade no meu corpo, passa o teu sangue da cabeça à planta dos pés. Toma, meu Deus, os pastores

sou cansada, pelos milagres alcançado, oh rabanto e de provanai, senti labanto rebianás, nada nós podemos fazer, Senhor, vai confirmando a bênção, a vitória, o grande milagre, Senhor, oh Deus, unge essas águas para as pessoas que vão beber, receba a cura, o milagre, a libertação, unge as peças de roupa para as pessoas que vão vestir, Senhor, receba a cura, o milagre, a libertação, unge as águas, unge as roupas, toma as pessoas das fotografias, que precisa de uma libertação, que precisa de uma cura, que precisa de uma porta aberta, uma causa na justiça que eles pedem, para o Senhor dar causa ganha, entra com a providência, meu Deus, e garanta a vitória, a bênção, o milagre, em nome do Deus Pai, do Deus Filho e do Deus Espírito Santo, amém, Jesus.

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1: É, querido amados ouvintes, telespectadores e internautas, 13:50, hoje é terça-feira, na nossa Igreja Pentecostal Deus é Amor, grande concentração de fé e explosão de milagres no culto das mulheres de fé. A minha esposa, a nossa irmã Mariana Teixeira, convida todos vocês para comparecer nesse culto especial das mulheres de fé, onde as mulheres oram e os milagres acontecem. A Igreja Pentecostal Deus é Amor, templo sede, o templo da glória de Deus aqui de Guanambi, está na rua Otávio Mangabeira, número 130, ao lado da Pousada Lara. Então, esse é o endereço que lhe conduz, querido amados ouvintes, telespectadores, você que mora na zona rural, você que mora em algum distrito, povoado, pertencente aqui ao município de Guanambi, você que mora no centro ou nos bairros, a Igreja Deus é Amor está localizada na rua Otávio Mangabeira, no número 130, ao lado da Pousada Lara. Esse é o endereço que nos conduz à bênção de Deus. Igreja Pentecostal Deus é Amor, a Igreja dos Milagres de Deus. 13:51. E amanhã é quarta-feira, às 8 da manhã, o poderoso ciclo de oração, às 19 horas, culto dos homens de fé, na quarta-feira do grande mover de Deus. Você que me ouve, que me assiste, não perca, venha pela manhã. Mas pastor Edson, pelo meu trabalho eu não posso, devido ao trabalho eu vou estar trabalhando, venha às 19 horas, mas eu não posso vir quarta, venha quinta-feira, culto de ensino da palavra, eu não posso vir quinta, a quinta, vem a sexta, sexta também em 12 horários, às 8 e também às 19 horas, é a sexta da guerra contra o mal. Não, pastor, eu não posso, eu estou na faculdade, eu estou fazendo curso. Então venha domingo, culto da família, todos domingo é o culto da família na nossa Igreja Pentecostal Deus é Amor, começa às 18:50 e o término às 21:15, o mais tardar 21:30. Então venha buscar a sua bênção, venha buscar o seu milagre. Igreja Pentecostal Deus é Amor, a Igreja dos Milagres de Deus. 13:52.

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Muitas pessoas já receberam cura, libertação, através desse programa, A Voz da Libertação, da Igreja Deus e Amor, aqui de Guanambi, Bahia. E para quem não sabe, esse programa é da Igreja Pentecostal Deus e Amor. É a Igreja Pentecostal Deus e Amor, a seu templo sede aqui em Guanambi, na rua Otávio Mangabeira, é número 130, número 130. E a nossa sede mundial está na Avenida do Estado, número 4568, São Paulo, capital, bairro da Liberdade, sede mundial. Então, você que mora em São Paulo, mora na capital, no interior, você que está me ouvindo, não sabe de Igreja Deus e Amor, é no bairro da Liberdade, Baixada do Guistério, número 4568, São Paulo, capital. E aqui em Guanambi, nosso templo sede na rua Otávio Mangabeira, número 130, esse é o endereço da bênção de Deus para vossas vidas. Você que me ouve, que me assiste, você que não tem nenhum crédito religioso, não confessa nenhuma fé, você pode procurar uma igreja pentecostal Deus e Amor mais próximo da sua casa. Aí, Igreja Deus e Amor, estamos em mais de 140 países, estamos em todo o Brasil, estamos em todos os continentes do mundo. Então procura uma Igreja Deus e Amor, você que me ouve, que me assiste. Quero já me despedir de vocês com a doce e gloriosa paz do Senhor. Amanhã estarei aqui de novo, porque hoje era o cooperador Vanuel, amanhã estarei o pastor Vanuel, amanhã estarei junto com vocês com essa programação, A Voz de Deus no seu lar, A Voz de Deus no seu coração. Deus tem uma palavra para os vossos corações. Deus é bom, irmão. Deus é maravilhoso. Deus é tremendo.

Agora vocês vão ficar com Cris Produções, Comando da Tarde. Esse é o programa Voz da Libertação. A paz do Senhor para todos. Até amanhã, se Deus permitir.

0: O programa A Voz da Libertação fica por aqui. Volte a nos ouvir amanhã, nesse mesmo horário e por esta mesma emissora. E que Deus abençoe a todos.
1: Duas horas e um minuto.
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1: Oi, boa tarde, Guanambi. Boa tarde, Brasil.
2: Brasil.
1: Salve, salve, galerinha do Comando da Tarde. Uma ótima tarde de terça-feira pra você. Lembrando que hoje, 2 de junho, o ano é 2026 e eu te informo a hora certa pra não perder o horário. 14 horas e 19 minutos.

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1: Pois é, vamos seguindo pela direita, porque contra mão na esquerda, tá? Lembrando aí que Comando da Tarde de segunda a sexta, das 14 às 16 horas. Na voz Cris Produções, Cristina Pelourinho, eu, você, você e eu, coladíssimo aí pela sua 104,9 FM.

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Você vai chamar no 999-29-1049 e garantir o seu nome aí na sexta-feira no sorteio. 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Mandar um abraço aí pra meu amigo Newton e também Alcides. Abraço pra vocês, tamo junto! Sim.

É do Imanael Porcá e você chama no 999-29-1049, tá? Terça-feira Porcá, estamos mais ou menos assim, tá, bebê? Vamos de música Porcá, chegando música aí, ó. Diego e Vitor Hugo, errando o triplo é o nome da música. Ô, perigo! Alô, Priscila, bora acordar, bebezinha. Abraço pra você, bom descanso e tamo juntas, bebê!

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Pois é, aqui você brilha, tá? Lembrando você que hoje, 2 de junho, o ano é 2026, lá vamos nós pela direita, porque é contramão na esquerda, bebê!

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Alô, meu amigo Rodrigo Silva, cadê você?

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0: Eu mesma, tá? 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

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Abraçando aqui minha amiga Gabi Santos por cá na live, beijão no coração. Minha amiga loira do carro branco que acabou de chegar, beijos pra você também. E vamos de TEP, tá, bebê? Só estamos começando, Brasil. Mandando um abraço aí pra toda a equipe do Fernando Veículos. 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

0: brilha.
1: Pois é, aqui você brilha, tá, bebê? O contatinho aí pra você participar, interagir comigo e com todos os participantes é o 779-9929-1049. Cidade FM 104. E vamos começando as participações por cá, lembrando você que tá valendo um Pix pra você na sexta-feira, tá, Brasil? 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Então você vai chamar aí no 779-9929-1049, você vai me responder... Vai me responder aí, tem que falar o nome aí do apoio cultural, tá, bebê? A minha amiga Sussu, lá do bairro Vila Nova, me falou que tá difícil pra ela pronunciar. Mas é só você falar assim, ó, Su, devagarzinho, assim que dá certo, tá, bebê? Chama aí no 999-29-1049 e participe! É senzaço aí na sua conta, tá? Exatamente isso. Então vamos começar as participações por cá agora. Vamos começar as participações por cá. Chegando por cá, minha amiga Polly Rocha. Boa tarde.
2: Boa tarde, Cris. Boa tarde, galerinha do Comando da Tarde. Sou Polly Rocha aqui do Alvorada. Vamos de enquete aí, né, B? 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Tá nascente 4. Tá feliz? Quer

0: ganhar, bota no sorteio.
1: Valeu, minha amiga Paula Rocha, abraço pra você, obrigada pela participação.
2: Boa tarde, pessoal. Alguém de vocês sabe me dizer se já saiu a programação da festa lá de Yuyu?
1: De Yuyu? Ainda não vi não, viu, gatinha? Na hora que eu saber aqui, eu mando aí pra você e falo aqui também, tá, bebezinha? Abraço pra você, minha amiga Franci Diele, é isso? Chegando por cá, minha amiga Sueli Silva, chama.
3: Oi, Cris, bom dia, tá boa? Ô, Cris, por isso que eu não participei, porque eu não sei falar esse negócio aí, não. Valeu, amiguinha? Ai. Minha língua não dá pra falar esse negócio
1: a
3: todo
1: língua
3: aí, não.
1: Não dá pra falar,
3: quiser,
1: não, é ver.
3: Eu coloco lá nos meus status.
1: Tá
3: valeu?
1: Certo, então. Tá certo também. Valeu, minha amiga Sueli Silva aí no bairro Vila Nova. Abraço pra você, uma ótima tarde. Chegando mais participação por cá, dessa vez quem chega é minha amiga Ana Paula da Fazenda Queimada. Boa tarde, Cris. Sou Ana Paula da Fazenda Queimada. Quero participar do sorteio no oferecimento GBI Pisos Industriais de Concreto Polido. Quero ganhar. Valeu, valeu, minha amiga Ana Paula. Abraço pra você. Chegando também por cá, minha amiga Selma do grupo Comando da Tarde. Boa tarde, apoio cultural GBI Pisos Industriais de Concreto Polido. Eu quero ganhar. Valeu, bebê. Alô, Luciene Santana.
4: Boa tarde, Cris. GBI Pisos Industriais de Concreto Polido.
1: Exatamente, bebê. Também participando por cá, Luciana da Fazenda Caraíba, Maria Eduarda do município de Iguaporã. Chegando por cá, minha amiga Rosemary Ferreira.
5: Boa tarde, Cris.
1: Oi,
5: boa
1: bebê.
5: Tarde.
1: Boa tarde.
5: Manda um alô pra mim aí, nega. Meire,
1: alô,
5: Rose,
1: Meire. Alô, Meire. Beijão no coração, tá, bebezinha?
5: Comando da Tarde.
1: Chama.
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1: Exatamente,
5: beijo,
1: bebê. Beijos pra você também.
6: Oi, Cris, tudo bem? Passando aí pra desejar uma ótima tarde pra você e pra todo o pessoal que tá curtindo o seu programa. 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Quero ganhar. Beijos, Cris.
1: Valeu, minha amiga Luciene, do bairro Alvorada. Abraço pra você, beijão no coração. Tem uma voz linda, viu, Luciene? Abraço pra você, muito obrigada pela participação. Boa sorte no sorteio. Chegando por cá, meu amigo Márcio Oliveira. Ele diz, boa tarde, Cris. Boa tarde. A todos da rádio e também do Grupo Comando da Tarde. Márcio, da Comercial Araguaia. Quero participar do sorteio do oferecimento GBI Pisos Industriais Concreto Polido. Se possível, toque qualquer música aí, top. Deve ser toque 10, não é isso? Aí ofereço para todos vocês da rádio e uma ótima tarde a todos. Valeu, meu amigo Márcio. Beijão no coração, obrigada pela participação e boa sorte no sorteio, tá, menino? Vamos por cá pela esquerda, porque é contramão na direita.

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3: Pois é, lembrando aí que você curtiu Calcinha Preta por cá, também curtiu Toque 10, a pedido aí do meu amigo Márcio, diretamente da Araguaia, aí trabalhando, mas curtindo o Comando da Tarde, e eu gosto, tá? Agora, se você chorar, bebê, manda áudio aí pra gente, tá? Vamos com mais uma, porque ainda dá tempo, e essa vai especial pra minha amiga Ana Brito, Roberta Miranda, Espumas ao Vento. Alô, minha amiga Luciana Tomé de Souza, aquele abraço pra você.

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5: Em tempo, 3:09. 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
11: Pois é, lembrando você que estamos de volta, tá? Hoje, 2 de junho, o ano é 2026, lá vamos nós com mais um comando. Informando a hora certa pra você não perder o horário. 15 horas e 14 minutos, bebê. Chegando música pra você, a pedido aí de Priscila. Alô, Pri. Simone Mendes, o nome da canção é Saudade Proibida. Será possível?

0: É, você continua em Simone Mendes, porque a saudade proibida pode chorar, tá, bebê? Mas manda áudio, por favor.
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0: Lembrando aí que música pedido aí da Priscila aqui na live, beijão no coração, gratidão, tá? Obrigada por estar por cá mais uma vez, sei que já deveria estar dormindo pra trabalhar mais tarde, né? Mas vale a pena, né, Bê? Beijos no coração, tá, bebezinha?
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0: Eu mesma, tá?
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Valeu, Dona Cida, valeu toda a equipe, minha amiga Carol, beijão no coração aí e tamo juntas, tá, bebês?

Tá certo também, vamos falar aqui, ó, em nome, vamos falar não, vamos mandar um alô aí pra tropa, pra turma, pra galera que está sintonizado na 104,9 FM. Quer ouvir seu nome aqui no Comando da Tarde? É só você chamar no contatinho aí, tá, Brasil? Apelou.

0: Alô, alô aí pra minha amiga Maria José do Bolo Mais Gostoso de Guanambi. 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
1: Alô, alô!
0: Abraçando aí toda a equipe da Borrifação 3018. Alô, meu amigo Ricardo da Vigilância, também minha amiga Ana, abraço pra vocês. Quero abraçar também meu amigo Jorginho, Casa dos Pássaros, GBI. Alô, minha amiga Heloísa, Poliana e também aí o Davi, tá? Alô, meu amigo Jorginho, Casa dos Pássaros, Guanambi.
1: Alô!

0: Meu amigo Nenê Costa aí no bairro Monte Pascoal, também a sua mãe Dil, não esquecendo também da sua esposa Nalva. Abraçando aí também minha amiga Ninha no bairro Lagoinha, Sara, não esquecendo também do João Miguel. Alô, Manelim, cadê você que eu não te vejo, bebê?
1: Alô, alô!
0: Pois é, chama aí no 77999-1049, tá, bem? Faltou algum 9? Então é o 77929-1049. Chama aí que tô por cá até às 16 horas.

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1: Pois é, aqui você brilha, tá? Tá na hora das participações. Voltando aí, tá, bebê? Alô, minha amiga Arlete do bairro, não, do... Alô, minha amiga Arlete do município de Pindaí. Agora foi, né?
2: Boa tarde, Cris. Tudo bem com você, minha linda?
1: Tudo ótimo.
2: De Pindaí. 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Quero ganhar, viu, Cris? E quero ouvir aí Daniel pra ser feliz. Feliz pra toda minha família e pros melhores ouvintes. Tá na 104, tá feliz. Chama na bala, minha linda. Grande abraço.
3: Boa tarde, Cris. É Zira. Quero participar do sorteio do Pix, oferecido por GBI Pisos Industriais de Concreto Polido.
1: Tá certo, então, mandar um abraço aí pra minha amiga Arlete no município de Pindaí, também a Zira Carvalho no município de Candiba. Abraço pra vocês, obrigada pela participação. Chegando mais mensagem por cá, e dessa vez quem chega é minha amiga Giovana Gomes. Ela diz: boa tarde, Cris, sou Giovana Gomes, quero participar do sorteio do Pix no oferecimento da GBI Pisos Industriais de Concreto Polido. Muito bem, Brasil, abraço pra você, tá? Mais uma por cá, porque ainda dá tempo. E quem chega é minha amiguinha Tayane, diretamente do Alvorada. Boa tarde, Cris, passa música de Nadson Ferinha, o nome da música é Te Chamar de Amor. Tá certo também, eu quero participar do sorteio do GBI Pisos Industriais de Concreto Polido. Lido. Valeu, minha amiga Tayane, abraço pra você e obrigada pela participação. Ela pediu e eu passo, tá? Lembrando que Nadson Ferinha vai sair em Guanambi, Bahia, Brasil, esse mês, tá, bebê? Então vamos treinar aí, tá? Alô, Tayane, abraço.

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0: 7:46.
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0: brilha.
1: Pois é, aqui você brilha, tá, bebê? Lá vamos nós aí pro último bloco de hoje, mas amanhã, se assim Deus permitir, estarei novamente de volta, tá? Mas vamos pela esquerda, porque é contramão na direita.
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Pois é, tá na hora daquele cafezinho aí, tá, bebê? Vamos tomar aquele café comigo agora. O nome do café é Canjerana. Esse é uma delícia. Acertando os ponteiros aí para o café da tarde. 15 horas e 44 minutos no

Cláudio no bairro Alvorada, também abraçando aí, ó, toda a equipe aí do JM Automecânica no bairro Alvorada. Exatamente, mecânica atualizada, tá certo, bebê? Alô, doutor Janelton Barbosa, aquele abraço. Abraçando meu amigo Darius Bala no bairro Marabá, abração pra você, muito obrigada pelo carinho de sempre, tá? 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

0: 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Alô, Geleia! Alô, minha amiga Janaína, mãe das crianças, tá? Alô, meu amigo Alisson e também o Ícaro, beijão no coração. Família Geleia Motos, Serviços, Peças e Acessórios. E vamos continuar com as participações por cá, lembrando você que são as últimas, tá, bebê? Participações encerrada por cá. 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Alô, minha amiga Neiva Martielli, alô, meu amigo Enzo, alô, Nego Batera. Aqui na live um abraço aí o Jessi Nogueira, também o Arthur Rafael que está por cá, minha amiga Jaci que está por cá também, beijão no coração, não esquecendo aí também da minha amiga Adriana Santos, beijão no coração, tá, bebê?
1: Mais um sucesso aí.
0: Já você manda, tá, pai?
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0: Chegando pra você as últimas participações de hoje no oferecimento aí da GBI Pisos Industriais Concreto de Polido. Tá certo, Brasil? Alô, meu amigo Arlindo ou Avelino? Qual dos dois? Vamos de Avelino primeiro, tá?
3: Boa tarde, Cris. Sou Avelino do Vila Nova. Lembrando, Cris, aos ouvintes, para passar no Vangão Lancho, situada na Praça do Feijão. E no salão de Sueli, que vai em direção à rodoviária, ou do lado esquerdo, subindo. Perto da rodoviária e perto da Pai Bahia. Lá tem corte de cabelo para homens e mulheres. O salão de Sueli está na sede 4 e está feliz.
0: Tá certo, então. Então agora vamos com o nosso, falou aí o Avelino, então vamos agora com o Arlindo, tá? Oi, Cris, boa tarde. Quero participar do Pix no oferecimento do GBI Pisos Industriais de Concreto Polido. Quero ganhar, tá? Boa tarde pra você e para todos da 104,9 FM. Tá certo, Brasil? Abraço pra você. Bora, Calabreso! Chegando mais participação e dessa vez quem cola é a Beatriz da Fazenda Caraíbas, participando também aqui do sorteio do GBI Pisos Industriais de Concreto Polido. Chegando mais participação e dessa vez quem cola é a nossa amiguinha aí, ó. A nossa amiguinha da Fazenda Caiçara é a Patrícia, tá? Ela diz, boa tarde, Cris. 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Quero participar do sorteio do Pix. Patrícia.

0: Fazenda Caiçara. Valeu, Patrícia, abraço pra você, obrigada pela participação. Minha amiga Karina, também por cá da Fazenda Caiçara, participando aí também do GBI Pisos Industriais de Concreto Polido. Alô, minha amiga Adriana Santos. Boa tarde, Cris. Quero participar aí do GBI Pisos Industriais de Concreto Polido. É isso? É isso mesmo, bebê. Quero participar e ganhar, tá? Beijos e tá na 104, tá feliz. Valeu, bebezinha. Chegando mais participação e dessa vez quem cola?
1: Fiscal. Oi, amiga, boa tarde, tudo bom? Quanto tempo, hein? Ei, amiga, se for possível, passe pra nós aquela música do Chapeluto pra nós ouvir aqui. Se tiver no pronto, se não tiver, pode ser qualquer outro, tá bom? E uma tarde, abençoada por Deus, fique com Deus, um abraço.
0: Amém.
1: E eu não esqueci de ser, não. Eu
0: também não, dou, bebezinha.
1: Eu minha cabeça, que às vezes eu esqueci de fazer uma ligação.
0: Ô, gente, abraço pra senhora.
1: A 104 tá feliz. Um abraço, fique com Deus.
0: Valeu, dona Cida, Fazenda Amaro da Boa Vista, beijão no coração, também jamais vou esquecer da senhora, de seu Carlinho, de Nil, de Carla, de Cláudia, de toda a família aí, tá? Beijão no coração de vocês, que Deus abençoe grandiosamente. Tamo junto aí, boa sorte no sorteio. Alô, meu amigo Nil, ele chegou por cá também, tá? Boa tarde, Cris, tudo na paz, graças a Deus. Se possível, passa qualquer música... Tá na 104, tá feliz. Comigo tá tudo bem. Valeu, meu amigo Nil. Um abraço pra você. Beijão no coração, tá, menino? Pra casa, eu gosto é de virar. Chegando por cá também, minha amiga Isabelle do bairro Alvorada. Estou na escuta. Quero participar do sorteio do oferecimento GBI Pisos Industriais de Concreto Polido. Tá na 104, tá feliz. Alô, Isabelle. Abraço pra você. Mandar um abraço aqui pra Bombom e Patricinha. Beijo no coração, tá, meninas? A noite na balada. Abraçando minha amiga Ana Paula na Fazenda Queimada. Também minha amiga Zira Carvalho. Não esquecendo também aí da Karina. Alô, Karina, beijo no coração. Giovana Gomes também por cá. Também tem aqui a minha amiga Fátima Soares de Mira Estrela, São Paulo. É isso? GBI Pisos Industriais de Concreto Polido, quero ganhar. Valeu, bebê. Alô, minha amiga Val Pereira, também de Candiba, chama na bota.
2: Boa tarde, Cris. Aqui é a Val Pereira de Candiba. Eu quero participar do sorteio do Pix de R$100.
0: Participando.
2: De GBI Pisos Industriais de Concreto Polido.
0: Exato.
2: Tá feliz.
0: Valeu, minha amiga Val, abraço pra você, mas tem outra Val por cá também, tá? E essa Val aqui é do bairro Beija-Flor 2. Boa tarde, Cris, oferecimento GBI Pisos Industriais de Concreto Polido. Quero ganhar. Valeu, Val, abraço pra você e obrigada pela participação.
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0: Mandando aquela alô especial aí, ó, pra tia Nega no bairro Marabá, esposa de tio Neco. Alô, tia Nega, beijão no coração, tá, bebezinha? Boa tarde pra senhora, ótima terça-feira e Deus no comando sempre. Abraçando também o Sandro, a Gisele e também o Samuel. Alô, minha amiga Laiane Bar, cadê você? Alô, Diego Fernando, aí no bairro Monte Pascoal. Também minha amiga Lindalci Oliveira, aí no município de Pindaí. Vamos de música por cá, tá, bebê? Chegando pra você aí, ó, Grupo Revelação, tá escrito, é o nome da canção. Chama!

0: 626 da Amazon.
1: Pois é, bebê, você curtiu aí, ó, Grupo Revelação por cá, tá escrito, é o nome da canção e a gente já vamos despedindo por cá, tá? 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Alô, meu amigo Darius Bar, aquele abraço pra você. E não esquecendo também do delicioso café Canjerana, na pessoa do meu amigo Lucas, abraçando também você. É, você, dona Marlita do bairro Monte Pascoal. Eu fico por cá, mas amanhã eu tô de volta no mesmo horário, no mesmo bate-canal, pela sua 104,9 FM. Tá? Fiquem todos com Deus. Até amanhã, se Deus assim me permitir. E Deus no comando sempre. E a gente fecha com essa, tá? Velocidade da Luz e vai pra todos os pagodeiros, todos os sambistas aí de Guanambi, Bahia, Brasil. Alô, meu amigo Roninha Gomes, cadê você? Deus no comando sempre, bebê.

0: 4:03.
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0: Muito bem, pra você ligado na 104 FM, uma ótima tarde. Pra você que tá assistindo a gente pela TV Guanambi, uma excelente tarde. Estamos começando, fiquei sabendo, aqui na 104 FM e seguimos juntos até às 7 horas da noite com muita informação. Lembrando que neste exato momento entra em evidência o momento esportivo. É uma parte do Fiquei Sabendo, ao qual iremos abordar como principal pauta a condição esportiva. Lembrando que ainda hoje, no momento esportivo, vamos falar de Copa do Nordeste. Acontece hoje a grande final da competição, pelo menos o jogo de ida. Acontece hoje no Castelão, Fortaleza versus Vitória. As duas equipes irão se enfrentar nessa grande final. Lembrando que nessa Copa do Nordeste tivemos a ausência do Bahia, o Bahia que decidiu não disputar a competição, até pela falta de interesse por parte da comissão técnica e da atual gestão, que viu como uma situação que não haveria condição de benefícios ou sequer vantagens à equipe do Vitória em disputar essa competição. Vamos falar também de CBF, porque a Confederação Brasileira de Futebol afastou o árbitro e o VAR da partida entre Palmeiras e Chapecoense. Copa do Mundo, já estão definidas todas as convocações para a Copa do Mundo de 2026. Cada seleção levará um total de 26 jogadores convocados para o Mundial que acontecerá na América do Norte. Vamos falar sobre as convocações, vamos falar sobre os jogadores. Não vamos citar todas as convocações aqui porque são inúmeras listas, assim, muitas, mas muitas listas mesmo. Não vamos citar aqui as 48 seleções, mas é claro, vamos dar um destaque maior às seleções grandes e também à atual campeã, a Argentina, sem falar, é claro, do Brasil. Copa do Mundo, Arrascaeta sofre lesão na panturrilha e muito provavelmente não irá disputar a Copa do Mundo com a camisa do Uruguai. Roland Garros 2026, João Fonseca e Jacob Mensik estão se enfrentando em quadra neste exato momento. Se João Fonseca passar, já tem o seu adversário na próxima fase muito bem definido. Ainda falando de tênis, Roland Garros, essa edição de 2026 já é o Grand Slam com mais vitórias brasileiras na história. As boas campanhas de João Fonseca em simples, Luísa Stefani e Marcelo Demolier em duplas e os triunfos de juvenis colocam essa edição de Roland Garros como a mais vitoriosa na história do país. Essas e outras notícias a gente traz aqui na 104 FM.
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Estamos de volta em Guanambi, são 4 horas e 12 minutos, 4 e 12. Estamos de volta para falar primeiramente sobre a condição que é a Copa do Nordeste. Vamos falar sobre as duas equipes que estão disputando esta grande final, a final da Lampions League. De um lado, o Fortaleza, que ao decorrer da competição passou por situações muito complexas. Inclusive, o Fortaleza se classificou em segundo lugar em um cenário onde a ABC de Natal, o próprio Fortaleza e o Retrô empataram em 10 pontos e vivenciaram ali uma situação tensa na última rodada. O Fortaleza se classificou ali pela condição do saldo de gols, na verdade. Aliás, não foi pelo saldo de gols, foi pelos confrontos diretos contra o Retrô. Se classificou nessa situação. Do outro lado, o Vitória fez uma fase de grupos, uma primeira fase tranquila, se classificou em primeiro, 10 pontos, 5 jogos, 3 vitórias, 1 empate e apenas uma derrota. Duas equipes com campanhas muito parecidas, tanto o Fortaleza quanto o Vitória fizeram campanhas ali de estar com 10 pontos, 3 vitórias, 1 empate e uma derrota. Nas quartas de final, o Fortaleza eliminou o Confiança por 2-1 no estádio Batistão, enquanto no Barradão o Vitória eliminou o Ceará. Nas semifinais, o Sport venceu Fortaleza no Castelão por 2-1. E com a vitória, o Sport foi com a vantagem para jogar em sua casa, em seus domínios, na Ilha do Retiro, com uma facilidade absurda. E é claro, para muitos, com a classificação nas mãos. Mas não foi isso que aconteceu. No estado do Pernambuco, na Ilha do Retiro, em Recife, o Sport foi derrotado dentro de casa por 2-0 em uma virada magistral do Fortaleza, que conseguiu a classificação e a vaga, a grande final da Liga dos da Copa do Nordeste. Estava confundindo aqui com a Champions League. Inclusive, falamos ontem sobre a Champions League, a grande final entre Arsenal e PSG. Mas voltando aqui à condição da Copa do Nordeste, do outro lado da chave, no Barradão, o Vitória amassou o ABC. 6-2, uma partidaça do Vitória, tecnicamente falando. Na Arena das Dunas, o Vitória venceu o ABC por 4-3. No agregado, 10-5 para a equipe do Vitória, que se classificou à grande final da Copa do Nordeste. Olha, dois jogos, ida e volta. No Castelão, hoje o Fortaleza recebe o Vitória às 9 horas da noite. O Vitória vem de uma fase de grupos onde teve uma certa facilidade, onde teve uma certa consistência. E conseguiu também nas fases, tanto nas quartas quanto na semifinal, passar com muita facilidade. Tanto é que aplicou um 6-2 em cima do ABC de Natal. Já o Fortaleza, nessa competição, vem se classificando aos trancos e barrancos. Inclusive, eu estava até discutindo há alguns dias que o Fortaleza estava arrumando um jeito de se classificar. Partidas dramáticas, gols nos minutos finais, situações onde a equipe foi se arrastando, mas conseguiu. Chegou na grande final da Copa do Nordeste e essas duas equipes se enfrentam hoje. Pelo menos é o jogo de ida, às 9 horas da noite. A volta é no sábado, dia 6, às 4 da tarde. É Vitória e Fortaleza, Fortaleza e Vitória. É a Copa do Nordeste em sua grande final. Deixando o futebol nordestino de lado, falando agora de futebol paulista, ainda falando de futebol brasileiro, a CBF afastou o árbitro e o responsável pelo árbitro de vídeo, pelo VAR, na partida de Palmeiras e Chapecoense. Felipe Fernandes e Antônio Magno protagonizaram uma polêmica nos acréscimos envolvendo a anulação de um gol da equipe catarinense. A Confederação Brasileira de Futebol, a CBF, afastou o senhor Felipe Fernandes de Lima e Antônio Magno Lima Cordeiro, árbitro e VAR, da vitória por 1-0 do Palmeiras sobre a Chapecoense no último domingo, pela 18ª rodada do Campeonato Brasileiro. Os dois se envolveram em uma série de lances polêmicos e capitais para a partida. Já nos acréscimos da etapa complementar, a Chape teve um gol anulado. Minutos depois, a arbitragem marcou um pênalti a favor dos catarinenses, mas Bolasier desperdiçou. No entendimento da CBF, Felipe Fernandes e Antônio Magno erraram no procedimento nos dois lances. O primeiro
A entidade analisou que o gol da Chapecoense não deveria ter sido anulado, pois o contato não teria interferido diretamente no lance. Ou seja, você percebe que a análise feita pelo Felipe Fernandes, inclusive a matéria cita isso, a análise feita pelo Felipe Fernandes, que foi analisada, ele foi feita, realizada no monitor, foi feita sob pressão dos jogadores do Palmeiras, ao considerado inadequado. No lance do pênalti marcado para a Chapecoense, a CBF interpretou que não houve uma imagem conclusiva para determinar se a falta ocorreu dentro ou fora da área. Portanto, assim como o gol anulado, no entendimento é que a decisão de campo deveria ter sido mantida. Olha, tanto o árbitro de vídeo quanto o árbitro que estava ali no momento, o senhor Felipe Fernandes, extremamente despreparados, amadores, um reflexo de uma boa parte, uma boa parcela da arbitragem no Brasil. O senhor Felipe Fernandes, como árbitro e autoridade no momento ali, ele deveria fazer a checagem do VAR somente ele e o monitor. Não tem que jogador do Palmeiras, jogador do Criciúma, jogador da Chapecoense, de time A, de time B, de time C, chegar lá e ficar dando pitaco. Porque quem faz a análise é o árbitro. Quem faz a análise do lance é o árbitro. Se o jogador persistir, se ele continuar ali do lado ou próximo ao árbitro que está no momento ali da checagem do lance, em um momento muito importante, aliás, presenteie o jogador com um cartão amarelo. Se ele persistir, expulsão. É simples. O jogador é cabeça dura, ele não consegue entender ali no momento que o erro foi cometido, que o árbitro está ali e ele não vai voltar na sua decisão, cartão amarelo. Pronto, todo mundo fica quieto. Simples e fácil. Mas, infelizmente, a nossa arbitragem de tempos para cá, ela tem estado em situações que são extremamente questionáveis. O senhor Felipe Fernandes, inclusive, é um árbitro recente. Ele, a primeira partida dele na Série A do Campeonato Brasileiro foi no ano passado, em um jogo entre Sport e Cruzeiro. Foi a primeira partida dele. É um árbitro que esteve ali por muitos anos nas divisões inferiores do futebol brasileiro, séries D, C e B. E no ano passado, no ano de 2025, ele teve a sua primeira atuação na Série A em uma partida entre Sport e Cruzeiro. Na noite de ontem, ou melhor, na noite de ontem não, na rodada passada, na noite do domingo, o senhor Felipe Fernandes, ele teve a sua primeira partida de Série A neste ano de 2026. Infelizmente ficou marcado negativamente. Errou nos dois lances, tanto na condição da anulação do gol da equipe da Chapecoense, estou com o nome Criciúma aqui na cabeça, não sei porquê. Tanto no gol da Chape, que estava totalmente correto, totalmente regular, não tinha nada de irregular no lance, o gol deveria ter sido validado, deveria ter mantido ali a situação. E no lance do pênalti no jogador da Chapecoense, que foi um lance que a própria matéria cita, um lance inconclusivo, um lance que não teve ali, de certa forma, uma conclusão, um final definitivo. Você não percebe isso. Em meio a todas as situações, ambos, árbitro e o responsável pelo VAR, foram afastados da CBF, foram para a geladeira, como é chamado a condição da punição. Ambos foram afastados e muito provavelmente irão ficar um tempinho considerável sem atuar na primeira divisão do Campeonato Brasileiro. Em Guanambi são 4 horas e 21 minutos, 4h21. Vamos a uma pequena pausa e daqui a pouco retornamos com mais informações. Vem aí Jorge Matheus, sosseguei, tá na 104, tá feliz.

eu sosseguei, né, Fefe? Sosseguei, Fefe e Sassá. Sosseguei. Eu sosseguei. Muito obrigado.

0: Obrigado, Brasília!
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0: Estamos de volta em Guanambi, são 4 horas e 28 minutos, 4h28, estamos de volta com mais informações do mundo esportivo para falar de Copa do Mundo, porque, olha, na tarde de ontem, a última seleção que iria disputar a Copa do Mundo, ou melhor, que vai disputar a Copa do Mundo, anunciou a sua lista com os convocados. Essa última seleção foi a África do Sul, que na tarde de ontem anunciou os 26 atletas que irão defender a sua seleção, sua nação, na Copa do Mundo de 2026, nos Estados Unidos da América, no Canadá e no México. Lembrando, com isso, todas as 48 seleções que irão disputar esta competição, que irá acontecer e começar no dia 11 de junho, já estão com seus atletas escalados, convocados e definidos. Lembrando, cada seleção leva 26 jogadores para o Mundial que acontecerá na América do Norte. E com isso, com todas as seleções definidas para a disputa da Copa do Mundo, que acontecerá no México, Estados Unidos e Canadá, os países, eles já estão definidos. Eles tinham até o começo de junho para enviar à FIFA os 26 atletas que disputarão o Mundial. E agora, após a condição do novo formato da Copa, já temos as situações definidas. E com isso, quando começa a Copa do Mundo, quando começa o torneio, como é que vai ser isso? Vamos lá. A Copa do Mundo de 2026, ela começa a ser desenhada nessa sexta-feira, quando será ali, ou melhor, ela começa a ser desenhada nessa sexta-feira, quando começa ali nos arredores dos estádios, não só isso, também como em outras situações, a organização dos estádios, a organização das partidas, tudo isso acontece na sexta-feira e já tem tudo definido. Nessa sexta-feira agora, tô falando nessa sexta-feira agora. No meio de semana acontecerá toda a organização das cidades, a forma como irão receber os turistas, não só isso, também como pontos, locais e situações de transmissão. Na quarta-feira, que é um dia antes da estreia da competição, será realizado a concentração com a FIFA e algumas entidades. No caso, a própria CBF estará presente, a AFA estará presente, que é a Federação Argentina de Futebol, a Federação Francesa de Futebol estará presente. Tudo isso para ver a condição da abertura, não oficial, mas apenas uma condição de reunião, de reunir ali as maiores federações para um pequeno banquete, um pequeno brunch, como eles chamam. Para que na quinta-feira o pau comece a quebrar, meu amigo. 11 de junho de 2026, no Estádio Azteca, na cidade do México, teremos a abertura da Copa do Mundo de 2026. Lembrando, a última rodada, ela acontece no dia 27 de junho. A segunda fase, que é a fase ali conhecida como 16 avos de final, vai de 28 de junho a 3 de julho. Essa é a segunda fase. Oitavas de final, 4 a 7 de julho. Quartas de final, 9 a 11 de julho. Semifinais, 15 e 14 de julho. Disputa do terceiro lugar, 18 de julho. E a grande final, no dia 19 de julho de 2026, no estádio MetLife. Temos essa situação. Lembrando, a Copa do Mundo começa quinta-feira da próxima semana. O Brasil entra a campo para enfrentar a seleção do Marrocos e o jogo acontece às 7 horas da noite. Falando ainda de Copa do Mundo, um desfalque importantíssimo para a seleção uruguaia. O meia Jordan de Arrascaeta, ou como é conhecido no Brasil, Arrascaeta, ele sofreu uma lesão na panturrilha e muito provavelmente não irá disputar a Copa do Mundo de 2026. Lembrando, muito provavelmente, não temos a certeza, não podemos afirmar que chegar e falar o Arrascaeta não vai disputar a Copa, não podemos fazer isso. A matéria, ela diz que o jogador sofreu uma lesão e muito provavelmente não irá disputar a Copa do Mundo de 2026. O camisa 10 da Seleção Celeste vai fazer exames para saber a gravidade da lesão. O meia uruguaio Arrascaeta pode ficar de fora da Copa do Mundo muito provavelmente. A informação foi publicada nesta terça-feira pela rádio uruguaia Carve Desportiva e posteriormente confirmada pela redação do Globo Esporte e outras no Brasil inteiro. O meia do Flamengo sentiu uma lesão na panturrilha e vai fazer exames para saber a atual gravidade da lesão. A Arrascaeta passou por uma cirurgia na clavícula direita no início de maio, mas é dúvida com relação à sua atuação na Copa do Mundo. Se ele estará presente na fase de grupos ou se ele jogará uma segunda rodada, terceira rodada para o Uruguai. Então, é uma grande dúvida. É uma situação bem delicada para o Arrascaeta, sinceramente falando. E nos últimos meses, muitos desfalques importantes nas seleções. A Argentina teve alguns desfalques, mas nenhum nome muito importante. A Inglaterra teve desfalques de peso. A seleção dos Estados Unidos perdeu um dos seus principais jogadores na tarde de ontem. Então, você vê ali um preparo para a Copa do Mundo, mas também ali uma série de antecedentes e de ausências de jogadores por causa de situações físicas, lesões no caso. Em Guanambi são 4 horas e 34 minutos. Vamos a uma pequena pausa e daqui a pouco retornamos com mais informações.
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Muito bem, estamos de volta em Guanambi, são 4:40, 4:40 em nossa Guanambi. Lembrando, neste exato momento está rolando as semifinais, ou melhor, as quartas de final de Roland Garros. O João Fonseca está enfrentando o Jacob Mensik neste exato momento, quartas de final de Roland Garros. Falando ainda de Roland Garros, falando de tênis, essa edição de 2026 já é a edição de Roland Garros, o Grand Slam com mais vitórias brasileiras, exatamente. O Brasil não é só João Fonseca em Roland Garros, com diversas vitórias conquistadas em todas as chaves da competição entre adultos e juvenis, simples e duplas. A edição deste ano, no caso a do torneio, já é a com mais vitórias computadas da história do Brasil em um único Grand Slam. Até o momento, são 32 triunfos, superando os 26 do US Open de 2014. O levantamento foi feito pela conta Os Olímpicos e posteriormente confirmado pela redação do GE. A estatística leva em conta que todas as chaves disputadas em Roland Garros, simples masculino, simples feminino, duplas masculinas e femininas, adulto e juvenil, duplas mistas, que são disputadas só entre os adultos, além dos torneios para cadeirantes. Até então, o Grand Slam com o maior número de vitórias do Brasil havia sido o US Open de 2014, com 26 vitórias. Na ocasião, entre boas campanhas, o destaque foi Bruno Soares, campeão nas duplas mistas. E são, assim, vitórias marcantes. É claro que no meio desse cenário podemos puxar aqui para o protagonismo João Fonseca, a Luísa Stefani, o Marcelo Demolier e dentre vários outros. Inclusive, ambos estão aqui no top 3. No caso, João Fonseca com 4 vitórias, a Luísa com 4 vitórias e o Marcelo Demolier com 3 vitórias. E dentre vários outros que fazem parte ali dessa lista. Cara, é realmente o tênis brasileiro vem vivenciando ali uma época diferente. E uma época muito boa. É claro, a gente puxa aqui algumas situações, a gente vê aqui com maior destaque o João Fonseca e dentre vários outros tenistas, mas realmente é uma época positiva para o tênis brasileiro. Em Guanambi são 4:43, 4:43. Vamos a uma pequena pausa e a gente retorna com mais informações daqui a pouco. Em Guanambi, são 4:43. Vem aí Luan Santana, tá na 104, tá feliz.

porque o Augusto Melo, ele foi expulso do Corinthians. Em uma votação realizada no Parque São Jorge na noite desta segunda-feira, o Conselho Deliberativo expulsou o ex-presidente do clube pela tentativa de retomar ao poder após o impeachment. Ele, que foi presidente entre 2024 e 2025, não faz mais parte do quadro de associados do Corinthians. Essa votação foi realizada no Parque São Jorge na noite desta segunda-feira, no caso ontem. E o Conselho Deliberativo, dos 156 presentes, 147 votaram pela expulsão de Augusto Melo. 5 foram contrários à medida e 4 se abstiveram. Entre os vitalícios, a decisão foi unânime pela expulsão. Após o péssimo, horrível, inadmissível, inaceitável mandato como presidente do Corinthians, o senhor Augusto Melo foi expulso do Conselho Deliberativo e expulso do quadro de associados do Corinthians. Olha, a gestão do senhor Augusto Melo foi uma gestão feita na base do grito. Mas o futebol, o nosso querido futebol, o futebol há muito tempo, ele deixou de ser o futebol na base do grito, na base da pancada, na base da força. O futebol hoje é gestão. Se um clube não tem gestão, não dura muito tempo não, meu querido. Uma gestão organizada, correta, coerente, moral e eticamente correta, vai longe e dá muitos resultados. Agora o senhor Augusto Melo, pelo Corinthians, ele não conseguiu aplicar. Na verdade, ele nem tentou, sejamos honestos. Ainda falando de futebol brasileiro, com a pausa para a Copa do Mundo, as equipes buscam ali reformular os seus elencos. Saída e chegada de novos jogadores. E o Cruzeiro é o primeiro deles a se movimentar no mercado. O Cruzeiro avançou em negociações com Gabriel Rojas e tem um otimismo pela contratação. O clube se reuniu com o staff do jogador nos últimos dias e está disposto a pagar o valor próximo ao que foi pretendido pelo Racing pela liberação. O Cruzeiro já está negociando com o atleta há um certo tempo. No máximo ali, o que foi informado pra gente é que existem conversas com a staff do jogador. Eles já estão nessa situação há uma semana. E o Cruzeiro tem total consciência sobre os moldes pretendidos por Rojas em relação ao contrato e está disposto a pagar 6 milhões de dólares, cerca de 30 milhões de reais pela cotação atual, para contratar o lateral que tem um vínculo na Argentina até dezembro de 2028. Para fechar, última informação: adversário do Brasil na fase de grupos, o Marrocos goleou a seleção de Madagascar sem dificuldades no penúltimo teste antes da Copa. 4-0, uma vitória excepcional por parte do Marrocos contra a seleção de Madagascar, uma seleção muito fraca, uma seleção que, tecnicamente falando, bem abaixo, tecnicamente falando, em comparação à seleção de Marrocos. Marrocos, que é o primeiro adversário do Brasil, inclusive o mais difícil no atual grupo da seleção brasileira. Em Guanambi são 4 horas e 55 minutos, chegamos ao fim do momento esportivo. Agradecer a você, nosso querido ouvinte, que nos ouviu durante esta uma hora de programa. E se você pensa que eu fiquei sabendo acabou, não acabou não, viu? O que acabou foi o momento esportivo. Fiquei sabendo, está só começando. A gente faz uma pequena pausa e retorna a partir das 5:30 da tarde com a chegada do Léo Dourado. Em Guanambi são 4:54. Vem aí Matheus e Cauã. Tá na 104, tá feliz.

Estamos de volta em Guanambi, são 4:50, 4:50 em nossa Guanambi. Estamos de volta para falar de futebol brasileiro, para falar do Corinthians.

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5: 5 horas e 6 minutos.

0: embarque nessa emoção.
1: Alguém apaixonado aqui em Cuiabá hoje? Alguém sofrendo de amor? Você que veio pra cá tentando esquecer aquela pessoa e ainda não conseguiu. Vou dar um conselho de amigo. Se fosse eu ligava pra essa pessoa agora, essa hora. Ligava, deixa de orgulho besta. Ligava e falava assim: amor, tô morrendo de saudade de você. Não é porque eu tô no show do Cristiano Araújo não, mas se você quiser a gente casa, a gente namora. Se nada der certo, a gente só beija na boca, gostoso mesmo, vira só um rolo. Mas fica comigo, eu aceito ser apenas seu caso definido.

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2: 5 horas e 37 minutos.

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1: Em Guanambi são 5:40, 5:40 em nossa Guanambi. Estamos de volta com mais informações para você ligado na 104 FM. Neste exato momento entra em evidência a condição jornalística. Tudo que aconteceu em Guanambi, na Bahia, no Brasil e fora dele nas últimas 24 horas será citado neste exato momento. Léo Dourado, uma excelente tarde a você, meu querido colega. Me embananei todo aqui, é porque eu tô acompanhando três coisas ao mesmo tempo.
2: Oh, meu Deus. Valeu, Matheusão. Boa tarde, meu querido. Boa tarde pra você ligado no som da emissora. É algo importante, eu percebi, o que você está fazendo agora, querido. Fique de boa, tranquilo. Agora é comigo. A partir de agora, muita informação pra você que liga o seu som na Rádio Cidade 104 FM. Nós iremos juntos, meus queridos, tratando de vários temas. Tudo que acontece em Guanambi, um pouco da Bahia e do Brasil, passam por aqui também. E nesse momento nós iremos, claro, informar você. Eu estava ali, amigos, dentre as mais diversas matérias que nós temos hoje, tá? Para falar sobre a condição política, sobre a condição policial, enfim, uma série de coisas que nós temos aqui. Para além disso, eu estava há pouco buscando informações sobre aquela audiência pública que está nesse momento acontecendo lá na Câmara de Vereadores da nossa Guanambi, tá? Essa audiência pública, como nós falamos ontem, meus queridos amigos, é uma audiência que trata do transporte coletivo na cidade, ok? Serão pelo menos 8 linhas, muita coisa foi apresentada nesta audiência, tá? Eu tenho aqui alguns documentos, muita coisa, são muitos os documentos, tá? Que eu recebi aqui, meus queridos, muitos documentos mesmo, né? Páginas e mais páginas que estão aqui, né? E a gente vai tentar, ainda hoje, fazer um copilado disso tudo, né? E amanhã apresentar a você, ou no programa do nosso querido Val Rodrigues, aqui nas manhãs da emissora, ou no nosso programa amanhã a partir das 5 horas, tá? Para que nós possamos, repito, informar a você sobre esta audiência pública que aconteceu ou está acontecendo no dia de hoje. Eu estive lá, muito rapidamente busquei algumas informações para tentar informar você, querido amigo ouvinte, não é? Isso é de fundamental importância, meus queridos. Então estou aqui atento a essas informações que virão. O trato dessa audiência pública que acontece por lá, aberto a toda a sociedade civil organizada, é para nós entendermos como se dará essa possibilidade das 8 linhas que estarão aqui circulando por nossa Guanambi, ok? E como essas linhas estarão postas para o povo, né? Demandas, como por exemplo, onde seriam os pontos, qual a forma de atendimento para os distritos, porque ao que parece um documento que nós tivemos acesso aqui, tão somente Morrinhos não teria esse transporte colocado, né? Mas Seraim e Mutans já estariam aí contemplados com uma linha. Então nós estamos aqui agora aguardando o final desta audiência, ver o que será proposto por lá, tá? Nesse dia tão importante para a nossa Guanambi, e dessa forma poder informar a você, querido e nobre amigo ouvinte, tá? Para que dessa forma nós possamos deixar você a par desta condição que está sendo colocada em Guanambi, algo que retorna à cidade, mas de forma melhorada, né? Que são as linhas, os coletivos que nós temos aqui. Portanto, meus queridos, vamos aguardar. Já estou recebendo aqui agora, inclusive, da assessoria de comunicação, trechos em vídeo. São falas específicas, né? Em o audiovisual do que aconteceu por lá, tá? Inclusive, estou vendo aqui meu colega Boni Silva, foi o condutor deste evento. Maravilha, maravilha. Pronto. Obrigado, assessoria. Muito obrigado. Estou recebendo aqui agora e eu vou sim tentar, ainda dentro do programa de hoje, evidenciar isso que está sendo proposto na Câmara de Vereadores na tarde deste dia 2 de junho de 2026, tá? Audiência pública para implantação do sistema de transporte coletivo aqui em nossa linda Guanambi. Está acontecendo agora e qualquer informação sobre esse tema nós iremos trazer ainda hoje, amanhã cedo no programa do Val e amanhã também no nosso programa já lapidado para você.
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0: aqui em Guanambi foi o dia de termos aí a condição de inauguração de um outro voo. Esse voo seria o proposto a Salvador. Só que a ocupação ontem, pelo que tem um informe aqui, foi bem abaixo da média, tá? Bem abaixo da média mesmo. Ao que parece, foram 2 embarques e tão somente 2 desembarques. Muito abaixo mesmo, tá? Existe, amigos, uma decisão da Azul, a Azul Linhas Aéreas, que substitui o ATR-72, aquele grande, com capacidade de cerca de 70 passageiros, por um Cessna Caravan, com apenas 9 lugares. Isso aqui já foi discutido amplamente entre todos nós, né? Essas rotas atenderiam Guanambi e Vitória da Conquista, tá? E acende um alerta muito preocupante para toda essa região sudoeste. A medida, ela representa muito mais do que uma simples alteração ocupacional. Ela pode significar um duro golpe para a mobilidade, a economia e o desenvolvimento regional, tá? O nosso prefeito, de acordo com informes que nos são repassados aqui pela assessoria de comunicação, o querido Arnaldo Azevedo, ele já mantém contato com autoridades estaduais. Ele já se reuniu recentemente com executivos da Gol Linhas Aéreas. Nós falamos sobre isso, a Gol, e ele esteve em São Paulo, né, com o secretário Anderson e, salvo engano, com o secretário Edileno Oliveira. Confesso que não tenho essa informação aqui agora, né? Mas estavam lá nosso prefeito e os seus secretários dialogando e buscando alternativas para que a cidade e a região não sejam prejudicadas. A gestão, ela também buscou parcerias para ampliação, não só desses voos, mas também de toda a estrutura do aeroporto municipal, o nosso Isaac Moura Rocha, tá? Estamos então aguardando essas informações, né? Para entender um pouco mais sobre o que vai ser feito, né? A informação que eu tenho aqui, inclusive, de hoje, um número muito baixo de embarques e desembarques. Nós tivemos ontem 5 pessoas embarcando nesse Cessna Caravan, o de 9 lugares. Hoje, 2 embarques e 2 desembarques, bem abaixo da ocupação. Dizem que a condição do avião, por ser pequeno como é, né, está impactando diretamente na condição da aquisição de passagens. Nós temos aqui, inclusive, uma matéria, é um vídeo, né, do Judson Almeida, do BATV, e ele fala sobre isso, cita Guanambi, cita Vitória da Conquista. Vamos ouvir, portanto, esse trecho que fala do Isaac Moura Rocha aqui em Guanambi.
1: Ou numa aeronave bem menor, um avião pequeno, monomotor. E a partir de amanhã, esse avião menor, bem menor do que o outro, vai decolar aqui de Vitória da Conquista. A Azul retirou o avião com uma maior capacidade, né? Capacidade para 70 passageiros, e aí botou um avião de 9 lugares. E os preços das passagens subiram também. Para passageiros que viajam com frequência, essa medida da empresa aérea é um enorme retrocesso para toda a nossa região.
2: O primeiro voo já decolou e trouxe uma mudança que preocupa passageiros de todo o sudoeste baiano. A partir de hoje, quem embarca no aeroporto Isaac Moura Rocha, em Guanambi, para Salvador, passa a viajar em um avião menor. Sai de cena o ATR-72, com capacidade para 72 passageiros, e entra o Cessna Grand Caravan, com apenas 9 assentos.
3: Não é só Guanambi que fica prejudicada, é toda micro-região, com população de mais de 500 mil habitantes em mais de 25 cidades. Tínhamos voos com taxa de ocupação de mais de 80%, e não existe razão para a diminuição. As regiões de Guanambi e Vitória da Conquista saem muito prejudicadas com essa redução.
2: A frequência aumenta, a rota passa a ser diária, mas mesmo com mais voos, a oferta de lugares fica menor. Antes, eram 3 voos por semana em uma aeronave maior. Agora, com 7 voos por semana em aviões de 9 lugares.
4: Nós sabemos que com a redução do número de assentos, também haverá aí um aumento no valor dessas passagens. Então, nós esperamos de verdade que seja revisto pela Azul.
2: Já em Vitória da Conquista, a mudança vale a partir de amanhã. No aeroporto Glauber Rocha, o voo com destino a Salvador também passa a ser com monomotor de 9 lugares. Estão previstos voos 4 dias por semana,

0: domingos, terças, quintas e sábados. Para Plínio, é um desrespeito com a população.
1: A gente entende aí um retrocesso por parte da companhia. As pessoas têm até mais confiança numa aeronave maior, né? Antes era 70 passageiros, agora 9, né? Então, assim, realmente é algo para se pensar e eu acho até um desrespeito com a população que utiliza, né, esse voo.
0: O trajeto entre Vitória da Conquista e Salvador durava, em média, 50 minutos. Agora, com a nova aeronave, a previsão é que dure cerca de 1 hora e 40 minutos. Na prática, menos assentos e mais tempo de viagem exigem mais planejamento de quem precisa viajar com frequência. Um retrocesso sentido no embarque, na economia e na rotina de toda a região sudoeste.
2: Muito bem, e como eu havia dito aqui, meus queridos, agradeço, né, aos nobres repórteres ali que doaram essa matéria colocando voz e som. Como eu disse, o embarque e desembarque hoje, por exemplo, foi fraquíssimo, foi pífio. Você que me ouve agora entende que nós temos uma condição colocada aqui de redução de assentos, automaticamente as passagens sobem, o valor é elevado. Né? E nós tínhamos aqui um fluxo muito bom de pessoas que iam ou que poderiam ter potencial para estar em Salvador com regularidade muito grande, ou de Salvador a Guanambi, uma vez que a cidade é pujante. Enfim, vamos ver o que vai acontecer aí, não é? Há um diálogo com a Azul e outras linhas aéreas. Se a Azul não quiser, outras podem pintar por aí. Né? Agora são 5 horas e 52 minutos em nossa linda Guanambi, uma tarde, agora noite, né? Agradável, de uma terça-feira, dia 2 de junho. Passei pela praça, viu, Teu? Antes de vir pra cá, estava lá na Câmara de Vereadores, observando de perto, atentamente, essa discussão, e vi a praça que tá muito bonita, preparada com as suas banderolas, né? Coisa linda, chique. Daqui a pouquíssimos dias, dia 17, nós teremos aí, portanto, na Praça Henrique Pereira Donato, a condição relacionada ao primeiro dia de evento do São João 2026. Está acontecendo de forma simultânea, minha gente, lá na Praça da Igreja Matriz aqui em Guanambi, os festejos de Santo Antônio. Ontem o pessoal desfilou pelas ruas de Guanambi às 5 da manhã, não é? Fazendo lá a alvorada, olha que coisa boa. E hoje eu passei por lá, tudo lindo, ontem o primeiro dia de festa recheado de pessoas, né? Um dia agradabilíssimo naquele lugar. Fiquei feliz de ver o que vi por lá ontem. Parei um pouquinho, né? Conversei com alguns amigos. E hoje mais uma noite de festa. E eles vão até o dia 13. É o trezenário de Santo Antônio, ok, meus queridos? Vão até o dia 13. Perfeito? Sendo assim, portanto, você que me ouve agora, se divirta. Vá até a praça, porque hoje é dia. Começou ontem, hoje é dia. Vocês já sabem como funciona, né? Finaliza lá na praça do bairro Paraíso, na matriz do. Ali na igreja do bairro Paraíso, tá? E agora vai para o centro da cidade, na igreja de Santo Antônio, a matriz, é uma paróquia, são as paróquias da nossa região, né? Desta micro-região aqui, tá? Que estão em festa. Muito bem, hoje, portanto, tem, tá? Todo mundo convidado por lá. 5h54, amigos, mais um tema aqui que nós temos que discutir. E eu trago sempre nessas discussões importantes para você ligado no sonho da emissora. Já falei dos voos regulares, já falei da possibilidade que aconteceu hoje na Câmara de Vereadores sobre essa vinda do coletivo a Guanambi, não é? Tivemos essa possibilidade colocada no dia de hoje, essa discussão com os nossos nobres moradores, né? A audiência que foi colocada para você, a audiência pública que esteve lá, tá? O que que acontece? Enquanto audiência de um lado, voos regulares do outro, nós tivemos hoje, amigos, uma ação. Esta ação aconteceu no dia de hoje, justamente a Secretaria de Infraestrutura, tá? A CEINFRA notificou hoje, escuta isso aqui, a Secretaria de Infraestrutura, ela notificou no dia de hoje vários verdureiros aqui em Guanambi. O que que é isso? O que é um verdureiro? Pessoal que vende verdura, que vende fruta, que tem as suas barraquinhas. Só que foram notificados os verdureiros que estão obstruindo as calçadas e vagas de estacionamento no centro da cidade. Tá? Não foi só a condição de notificação. A Secretaria de Infraestrutura, através da Prefeitura, também disponibilizou um local para a venda desses produtos, que é na Feira Livre. Mas está havendo um impasse. Tem uma turma que não quer ir para a feira, quer montar ali a sua barraca. Por exemplo, nós temos ali uma em frente à farmácia popular, antiga lanchonete de Tonhão. Temos um ponto ali. Nós temos um outro ali na Praça do Relógio, muito próximo ao Bradesco, né? Você vem ali, ali é rua, salvo engano, 10 de novembro, se eu não estou enganado, 10 de novembro, aquela rua ali que dá acesso justamente à Feira Livre. Tem um outro profissional que trabalha aí com as suas frutas e verduras, né? Só que a prefeitura, meus amigos, através da Secretaria de Infraestrutura, representada pelo querido secretário Dalmo, acompanhado por Rogério Mota, o querido Mota da superintendência, do setor de fiscalização da superintendência. Também o assessor jurídico, doutor Eunadson Donato, e pelo administrador da Feira Livre, o jovem Gilmar Ferreira, representando ali a Secretaria de Desenvolvimento Econômico, realizou uma ação de fiscalização na manhã de hoje, terça-feira, dia 2. Nesta oportunidade, nesta ocasião, foram notificados os vendedores de verduras que estavam obstruindo calçadas, vagas de estacionamento da Zona Azul e faixas de pedestres. A ação, ela visa organizar o centro comercial e não impedirá os trabalhadores de exercerem as suas atividades. A superintendência, ela garantiu espaço para todos. Onde, Léo? Na Feira Livre de Guanambi e não nos locais onde estão. Abre aspas. Todos estão com vaga garantida na Feira Livre, no local devido para exercer esse tipo de comércio, assegurando assim o sustento das suas famílias, fecha aspas, afirmou o secretário Dalmo Viana. Na mesma ação, os ambulantes que possuem alvará de funcionamento foram orientados a organizar os seus espaços, evitando a obstrução de calçadas e rampas de acessibilidade ou faixas de pedestres. Alguns verdureiros que insistem em ocupar áreas no centro, eles foram notificados hoje pela quinta vez. Desta vez, foi dado um prazo de 5 dias úteis para que procurem a gerência da Feira Livre a fim de serem alocados nas devidas vagas, evitando que as suas mercadorias sejam recolhidas na próxima segunda-feira, dia 8. Vamos lá. Guanambi, meus amigos. Assim como qualquer outra cidade, cresce, evolui, não é? E muitas pessoas, por vezes, acreditam que alguns pontos específicos podem ser utilizados como local de comércio. E essa não é a verdade. Nós já tivemos aqui algo similar ao que está sendo proposto agora pela Seinfra. E eu me lembro que a turma na época vendia tecido, vendia pano. Tinha a turma dos CDs e DVDs, que começavam com uma banquinha pequena. Começavam com a banquinha de 1 metro, aquele famoso 1x1, né? 1 metro quadrado. Colocava a banquinha por ali, enfim. Só que o comércio, graças a Deus, né? Eu posso dizer assim, ia aumentando, o cara ia prosperando. O que ele fazia? No passeio, num local inapropriado para esta comercialização, ele simplesmente ampliava o seu comércio. O que era 1x1 virava 2x2, 3x3, 4x4. Às vezes tomava conta de um espaço muito grande em uma das esquinas da cidade. Esse tipo de comércio já foi revisto pelo poder público, mas ele voltou a acontecer. Mudou a prática. O que era CD, DVD, perfume, me lembro disso, de pano. O cara parava um pano lá. O que era esse movimento se tornou agora um movimento de frutas e verduras. Passe pelo centro. Se você se lembrar bem do que eu vou dizer aqui agora, os queridos comerciantes de morango, que na época começaram com um carrinho ali, um lugarzinho, então daqui a pouco expandiram, botaram barraca nos estacionamentos e não queriam nem saber. E tá errado, né, minha gente? E não pode. O que que a prefeitura fez? A prefeitura, ela notifica, a prefeitura não é carrasco. Nosso prefeito não é carrasco. Os secretários não são carrascos. Ao contrário, eles vão lá, dialogam, conversam com o pessoal, fazem com que eles entendam que aquele local é inapropriado para aquela prática e já deram a solução. Disseram, olha, vocês têm 5 dias, vão sair desse local que é inapropriado e vão para a Feira Livre, que lá sim é o local apropriado para isso. Só que alguns desses queridos comerciantes estão relutando, estão dizendo, não vou. Tanto que um deles já foi notificado 5 vezes. Cinco. Olha, não pode ficar aqui, enfim, por que que acontece? A turma começa, repito, uma barraquinha pequena, né? Vende ali uma abobrinha, vende ali um feijãozinho, até aí ninguém fala nada. Pô, uma barraquinha pequena dessa aqui, enfim. Mas de repente abre-se um leque ali, rapaz, amplia, no passeio mesmo, atrapalhando todo mundo, na vaga de estacionamento vira mais um ponto de comércio, às vezes depósito, porque o carro é usado como depósito. E não pode, mas eu repito, A prefeitura de Guanambi, nosso prefeito, secretário Dalmo, os profissionais não estão simplesmente dizendo saiam daqui. Ao contrário, com muita educação, eu tive acesso inclusive a uma dessas abordagens, com muita educação, contrato com o ser humano, o diálogo, né? Disseram, olha, vocês vão sair desses locais porque não pode, esse comércio aqui não existe, vocês vão agora para a Feira Livre, que é o local adequado para essa prática, né? Que inclusive recentemente passou por uma avaliação da gestão para poder abrir novos pontos. Olha ali, por que que o pessoal não vai para lá usufruir desses novos pontos? É assim, meus amigos, tem que ser assim, tá? Porque senão a cidade cresce de forma desorganizada, aí não é legal, tá? Aí não é legal. Então aconteceu na manhã de hoje esta condição de orientação, tá? Para desobstrução das calçadas, das faixas de pedestres, das vagas de estacionamento, feita pela infraestrutura, né? O secretário Dalmo estava lá com o querido Mota, e isso vai se resolvendo pouco a pouco. O que não pode, meus amigos, é a notificação acontecer 5 vezes e a pessoa fingir que não é com ela. Aí não é legal, tá? Aí não é legal. São 6:02 em nossa linda Guanambi. 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
2: Bom, nós temos, queridos, que acionar o nosso querido padre Ezequiel Dalpozo, tá? Já vou chamar o padre por aqui, já vou também acionar o nosso Mateuzinho para ele trazer outros informes pra gente no dia de hoje, inclusive os nossos parceiros, daqui a pouquinho, portanto, após a fala do padre. Antes, porém, deixa eu ouvir o povão. Quem tá aí? Chamou, falou. Eu quero muito ouvir o som da sua voz. Diga.
4: Boa noite, Débora. Boa noite, Mateus. Sou Bené Luiz da Nova, passando aqui para desejar a todos uma boa noite.
2: Valeu, Bené.
4: Um bom final de terça-feira. Com Deus. Estamos por cá. Valeu, meu Deus.
2: Meu amigo Bené, Benedito Malheiros, é assim que a fera se chama. Obrigado, Bené. Deus abençoe você também, tá aí ouvindo a gente, né? Acompanhando no radinho, beleza. Benezão é uma daquelas figuras que acompanha diariamente o nosso programa e nos dá esta grande qualificada audiência, viu, Matheus? A gente boa de verdade. Vamos então ouvir agora a voz do padre Ezequiel para que nós possamos acalmar os nossos corações e daqui a pouquinho a gente volta com outras informações para você. 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
2: 6:04.
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4: Olá, meu amigo, olá, minha amiga ouvinte, eu sou o Padre Ezequiel. Desejo a você graça e paz. Terça-feira, quero convidar você para este momento de meditação, de oração e de bênção. A palavra que inspira hoje é a seguinte: é preciso acolher e entregar nossa realidade, as pessoas, as nossas deficiências ao amor de Deus. Só assim iremos acomodando melhor nossas faltas, nossas angústias. Meditemos a canção.

0: Rezemos juntos. O anjo do Senhor anunciou a Maria, e ela concebeu do Espírito Santo. Ave Maria, cheia de graça, o Senhor é convosco, bendita sois vós entre as mulheres, e bendito é o fruto do vosso ventre, Jesus. Santa Maria, Mãe de Deus, rogai por nós, pecadores, agora e na hora da nossa morte. Amém. Eis aqui a serva do Senhor, faça-se em mim segundo a vossa palavra. Ave Maria, cheia de graça, o Senhor é convosco, bendita sois vós entre as mulheres, e bendito é o fruto do vosso ventre, Jesus. Santa Maria, Mãe de Deus, rogai por nós, pecadores, agora e na hora de nossa morte. Amém. E o Verbo se fez carne e habitou entre nós. Ave Maria, cheia de graça, o Senhor é convosco, bendita sois vós entre as mulheres, e bendito é o fruto do vosso ventre, Jesus. Santa Maria, Mãe de Deus, rogai por nós, pecadores, agora e na hora de nossa morte. Amém. Rogai por nós, Santa Mãe de Deus, para que sejamos dignos das promessas de Cristo. Oremos. Derramai, ó Deus, a vossa graça em nossos corações, para que, conhecendo pela mensagem do anjo a encarnação do vosso Filho, cheguemos por sua paixão e cruz à glória da ressurreição. Por Cristo nosso Senhor. Amém. E agora sobre você, a bênção de Deus. O Senhor esteja convosco, Ele está no meio de nós. Por intercessão de Nossa Senhora, desça sobre você, sobre a tua casa, sobre a tua vida, sobre a tua saúde, sobre o teu trabalho, a bênção de Deus. Em nome do Pai, do Filho, do Espírito Santo. Amém. Obrigado por estar conosco, um forte abraço para você e até amanhã.
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0: vamos lá, nós já estamos de volta, ouvimos há pouco o padre Ezequiel Dalpozo, ele que traz sempre uma mensagem aos nossos corações, né, queridos? Nós temos muita coisa para colocar em evidência ainda nesta data, nesta terça-feira, dia 2 de junho de 2026. Corta comendo, hein? A polícia, lá em Brumado, meus amigos, escuta isso aqui, lá em Brumado, a polícia está fazendo investigação e essa investigação aponta para policiais que teriam ali a condição de um grupo de extermínio formado. Olha que negócio maluco de se pensar, né? Mas é verdade, aconteceu. Brumado vive esse tempo de investigações. E nós vamos trazer o informe para você aqui agora, na sua Rádio Cidade 104 FM. A operação se chama Trama. E ela foi deflagrada contra policiais militares, investigado por execução em Brumado. O Ministério Público do Estado da Bahia deflagrou, portanto, hoje, terça-feira, dia 2, a operação contra 3 policiais militares que são investigados pela morte de Olímpio Michael Lopes de Oliveira, ocorrida em 1º de setembro de 2024, num povoado de nome Campo Seco, zona rural daquele município. As investigações do Grupo de Atuação Especial Operacional de Segurança Pública, o GEOSP, do Ministério Público da Bahia, apontam crimes de homicídio qualificado e fraude processual. Mandados de busca e apreensão estão sendo cumpridos em Brumado e Vitória da Conquista por agentes do GEOSP, de forma integrada com o Grupo de Atuação Especial de Combate às Organizações Criminosas, a Força Correcional Especial Integrada também está junto, e também a Corregedoria da Polícia Militar. E agora, meus amigos, nós temos aí esses militares, 3 militares que estão, fazem parte da operação, estão sendo agora, nesse momento, investigados, né? Uma operação Trama arquitetada, tá? Contra esses 3 militares investigados pela morte de Olímpio Michael Lopes de Oliveira, ocorrido em setembro de 2024. Aí pode perder farda, aí pode ser afastado, uma série de coisas pode acontecer aí com esses 3 policiais militares que estão sendo agora investigados. Triste realidade que vive a nossa Brumado, né? Mas temos aí o Ministério Público atuante, os grupos especializados que agora investigam a ação desses 3 militares. Agora são 6:15, já já eu trago outros informes da área policial, meus amigos. Tem muita coisa para ser colocada no dia de hoje. Teve inclusive um vídeo, olha, vai vendo, já não basta os nossos problemas aqui. Vocês viram, com certeza viram, porque estão antenados e também sempre bem informados. Vocês viram o vídeo que o primeiro-ministro do Irã publicou? Se tiveram acesso? O vídeo fala de uma pancadaria entre a Estátua da Liberdade, aquela estátua americana, e o Cristo Redentor. Quem publicou o vídeo foi um líder do Irã, primeiro-ministro. Ele publicou na suas redes sociais, né? Esse vídeo, pra mim, polêmico ao extremo, tá? Não sei o que ele quis dizer com isso, mas nós não temos problema nenhum com o Irã. Inclusive, o Cristo Redentor não entra na condição religiosa posta por eles por lá, né? Mas ele postou esse vídeo, tá? Usou a inteligência artificial. Ele simula uma pancadaria, uma luta entre a estátua do Cristo Redentor e a do... aquela, a de Nova York, a Estátua da Liberdade, né? Estátua famosa. Enfim. Na publicação, o perfil escreveu que o vídeo representa a vitória da fé sobre o imperialismo. E a produção foi intitulada de um front, uma luta. O vídeo é mais um dos vários publicados pelo Irã desde o início da guerra entre o país e os Estados Unidos. Em outras ocasiões, o presidente dos Estados Unidos, Donald Trump, ele chegou a ser retratado como figura de um Lego, aquele brinquedinho, em situações vexatórias. Até mesmo foi intimado a calar a boca pelas autoridades iranianas no âmbito das negociações do cessar-fogo entre os países. Me preocupa botarem o Brasil nessa reta, né? Porque já estamos vivendo aí sanções, o couro tá comendo, né? E agora botam lá o Cristo Redentor e a Estátua da Liberdade, como se estivesse numa briga, se degladiando. E o Cristo Redentor venceu. Mas, de acordo com o IA, a inteligência artificial, foi porrada para todo lado. O Cristo deu-lhe um cacete na Estátua da Liberdade, mas eu repito, esta ideia de apontar para o Brasil é por conta dessas taxações colocadas, condição política que está em evidência, mas o Brasil nada tem a ver com aquilo que vive o Irã, né? Mas eu, quando vi, fiquei assim bem preocupado, viu? Imagine, de repente apontarem essas brigas e guerras para cá, seria terrível, amigos, seria terrível. Mas enfim, a propaganda do Irã está lá, né? Você que está aí agora com o aparelho celular na mão e tiver acesso ao vídeo, dê um Google, você vai ver por lá esta simulação do IA. Porrada entre Cristo Redentor e a Estátua da Liberdade, significando, de acordo com os iranianos, ou o primeiro-ministro iraniano, né, que seria a vitória da fé contra o imperialismo. Ei, lasqueira, nós estamos ferrados. Nós estamos na unha do diabo. Essa é a verdade, tá? Aí usaram agora essa condição do vídeo para assustar os brasileiros, né? Você tá doido. Bora, vamos trazer outras informações. Mateuzão, aliás, segura lá. Eu quero saber, Mateus, quem são os nossos parceiros que vêm de lá pra cá, Mateuzinho, trazendo sempre informes importantes, né? Numa tarde agradável. Quem são os nossos nobres apoiadores? Chamou, falou, querido.
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0: Agora são 6:20, 6:20, acerte aí o seu relógio conosco. São 6:20 em nossa linda Guanambi. Daqui a pouquinho, meus queridos, nós vamos trazer aqui outras informações para você, importantíssimas, mas agora eu falo da Policlínica Provida em Caetité, mais um bom parceiro, mais um bom apoiador que nós temos aqui, com mais de 60 especialidades médicas, exames e procedimentos. 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

0: Vamos lá, vamos trazer outros informes para você que se liga no som da emissora. Aliás, você viu, rapaz, o mundo tá virado mesmo, viu? Olha, você que me ouve agora, deixa eu te dar um conselho aqui. Mais um conselho importante, muito bom, né? Ai daquele que briga por política, Matheus, e mete a mão na cara do amigo, e xinga a namorada, e briga com o pai, fala que o candidato dele é o mais bonito, que o candidato dele é o mais cheiroso. Ai de você que briga por isso.
1: Esse é o famoso besta.
0: Esse é, o bocó. Você que me ouve agora pode brigar por ideias, ó, esse aqui é bacana por isso, isso e isso. E mostrar através de ideias para os seus familiares e queridos que ele pode ser melhor por aquilo que fez ou faz ou disse que fará.
1: Claro, pautas, propostas, tudo que ele tem.
0: No entanto, algumas pessoas acabam levando pro coração, né? Leva pro coração e briga e quebra o pau e tal. Só que todos eles estão juntinhos, amigos. Todos eles estão coladinhos.
1: De mãos dadas.
0: Ou mais que isso, Matheus. Jantando juntos, dialogando todo dia.
1: Agora, mais que isso, fica complicado.
0: Sim, sim.
1: Sei não, hein?
0: Estão ali colados um ao outro. Veja você, o Jax Wagner, ele e o ACM Neto foram flagrados, né? Uma foto, não tinha nada escondido. Essas matérias sensacionalistas que botam flagrados e tal. Não foi isso. Estavam juntos ali, havia um jantar, né? Esse jantar aconteceu em Salvador, tá? E esses adversários políticos, o Jax Wagner, do PT, e o ACM Neto, do União Brasil, eles protagonizaram uma cena de cordialidade, olha que legal, né? Aconteceu ontem, dia 1º, começaram o mês bem, viu? Durante um jantar promovido pelo Jornal à Tarde e pela Associação Comercial da Bahia em Salvador. Os dois, eles foram vistos colocando papo em dia. Em meio ao evento em que reuniu nomes de diferentes espectros políticos, né? Diferentes esferas políticas do estado da Bahia. O registro foi feito pelo jornalista o Victor Pinto. Ele chamou a atenção pela composição do grupo, além do senador petista e do ex-prefeito de Salvador. Também aparecem lá o pré-candidato ao Senado João Roma, do PL, e o senador Ângelo Coronel, do PSD. Até ontem, meus amigos, tá? Estavam, aliás, quebram pau todo dia. A CM até numa favela entrou ontem. Aqui é marca de tiro, que o PT... Blá, blá, blá, tal, tal. Mas eles são cordiais um com o outro. Quando se encontram, são amigos. Podem até não frequentar a casa um do outro. Outrora frequentaram. Como o Ângelo Coronel, que de repente deu um pulo, né? Deu um salto. Foram 12 anos do Ângelo Coronel junto ao atual comando do governo do estado. Mas enfim, normal da política, faz parte. Ora, esses saltos eles existem, é normal. E estavam lá todos eles juntos, não é? Batendo aquele papo agradável. Ô, meu, e aquele abraço. Ô, meu amigo. Ó. Quanto tempo eu não lhe vejo. Deixa eu ver. Ô, Belê. Andar aqui um abraço. Assim, né? Agora você, boboca, se acha aí o bambambam da política, mete a mão na cara de irmão. Agride o amigo. Não faça isso porque não vale a pena. Não vale a pena. Lá em cima todos eles são cordiais um com o outro. E você aí com seus políticos de estimação, quebrando pau com quem lhe ama, com a sua família, para defender essa turma que tá junta. Isso é fato, não é? Podem não estar agora, mas logo estarão, não é? Votem, meus amigos, não tem nenhum problema. Votem, exerçam aí a condição da cidadania, votem. Mas não briguem com ninguém, não. Que briguem as ideias e não os homens, tá? Porque estavam lá, ACM e Jax Wagner. Até ontem, só faltava arrancar uma tira do couro das costas um do outro. No entanto, ontem pararam o jantar, deram as mãos, tiraram foto, um abraço gostoso. Meu amigão, velho. E aí, galego? Aí ele falou assim, e aí, negão? É, os dois, um galego. Ô, ACM, que canelada do ACM. E aí, pai? Oh, meu Deus, é a Bahia! Tá pensando o quê? Estavam lá juntos, você não se engane, viu? Antes de brigar com sua família e com quem você ama, pense duas vezes, tá? É o seu porto seguro. E esses caras estão pouco se lixando para o seu porto seguro, né? Que você vote, que você discuta ideias de verdade, mas quebrar o cacete, rapaz, pelo amor de Deus, não façam isso. Eles estão lá, juntos, colados um ao outro, não é, amigos? Muito bem, tá aí. E a conversa foi amigável, viu? A conversa foi amigável, eles são, claro. E a gente tem que ver por esse lado, né, amigos? São adversários políticos e não são inimigos um do outro. adversários políticos e não inimigos um do outro. Tá bom? É assim, meus queridos. São 6 horas e 27 minutos, 6h27 em nossa linda Guanambi. Eu tenho que trazer outros informes aqui. Já, já, amigos, eu vou colocar em evidência outras matérias para você que se liga no som da emissora. Inclusive, o pessoal tá me perguntando, Matheus, sobre o estado de saúde do cara que tomou a facada ontem, viu? Eu não tenho aqui o estado de saúde dele. Já busquei junto ao regional, o hospital geral, né? Mas não tive ainda acesso ao estado de saúde dele. Mas ontem o cara perdeu sangue, assim, um absurdo. Me disseram que tanto quem tomou a facada quanto quem esfaqueou são donos de diversas passagens pela polícia. Roubo, furto, tráfico. Eu vou aguardar aqui um release específico com relação a isso, né? Estado de saúde do indivíduo que tomou-lhe uma facada ontem na feira. Gerou um desespero total no mercado ontem, tá? Desespero total. Total, foi o que aconteceu por lá. Ok, queridos, agora são 6 horas e 29 minutos. Nós temos aqui oferta de emprego. Mateuzão chamou, falou, meu querido, é oferta de emprego. O que nós temos aí? Onde está sendo colocada essa vaga, meu amigo Mateus? Diga.
1: Vaga de emprego, frentista, folguista, posto de combustível está contratando. Requisitos: ser responsável e pontual, ter uma boa comunicação e educação com os clientes e, é claro, disponibilidade de horário, inclusive em finais de semana e feriados. Atividades: abastecimento de veículos, atendimento ao cliente, verificação de óleo, água e calibragem de pneus. Organização e limpeza do local de trabalho. O local é a rede de postos Serve Bem, ou você pode conhecer pela rede BSF Combustíveis na Avenida Santos Dumont, ao lado da Ions. Lembrando, o gerente, na ocasião, o Léo, ele está lá presente para receber os seus contratos.
0: Isso.
1: Mas, se ele não estiver, o seu Carlinhos, que está na conveniência ao lado, também recebe. Perfeito. Todas as outras situações, todos os seus currículos e contato para você receber ali a sua informação.
0: Obrigado, Matheus. Tem que ir pessoalmente, viu, minha gente? O Matheus já deixou muito claro.
1: Pessoalmente.
0: E pessoalmente deixar esse documento por lá, tá? Que Deus abençoe você, que essa vaga possa ser preenchida por você que está aí agora precisando dessa oportunidade para ganhar um dinheirinho, né? Pagar o seu aluguel, manter a família bem. Que Deus abençoe você. Vaga de emprego já colocada por nós. Break rápido, a gente volta já já aqui no seu Fiquei Sabendo.
2: 6 horas e 30 minutos. 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
14: Muito bem, vamos lá. Nós já estamos de volta na sua Rádio Cidade 104 FM. Um abraço aos nossos nobres vereadores. Ontem teve, né? Ah, ontem, ó. Hoje teve sessão da Câmara, né, minha gente? Abraço para vocês aí que estão a dianteira do legislativo guanambiense. Muito bem, valeu. Quem ouviu outro dia ali foi o Dr. Som, bati um papo bacana com ele. De vez em quando me encontro ali também com o pretinho Natanael, abraço. E aos demais nobres vereadores e vereadoras desta terra, valeu, minha gente, valeu demais, tá? Vamos lá, trazer outras informações já na reta final do nosso programa. Nós temos algumas aqui da área policial, queridos, vamos colocar em evidência. Temos também, ah, aliás, o teu, você que tá sempre ligadão aí, meu brother, você que tá sempre atento. Qual é a atração de hoje? Você tem a atração de hoje lá da Praça da Igreja Matriz. Quem canta lá hoje? Você já sabe, teu, como é que vai ser o ribuliço lá hoje?
15: Não teremos shows, mas teremos a celebração da trezena, além de homenagens a instituições, a instituições tanto escolares quanto instituições católicas. Teremos homenagem ao Pequeno Príncipe, ao NEB, não só isso, também como ao Hospital Nova Aliança, à Policlínica e Maternidade Guanambi, dentre várias outras instituições que fazem parte do cenário guanambiense.
14: Muito bem, eu vou torcer, Matheus, pra ter um forró depois dessa homenagem.
15: Rapaz, acho que tem.
14: Vai que alguém surge lá com a sanfona?
15: Não, o cara chega com a sanfona, outro chega com a zabumba, um chega com um triângulo, pronto.
14: Uma farofa ali, um refri,
15: tá
14: um
15: bis. Feito, meu amigo.
14: Muito bem, o rebuliço, muito bem. Eu vou colar, eu tô colado. E esse é quem? Danielzão, moleque lenga?
15: É ele mesmo.
14: Beleza. Dan, abraço, meu irmão. Danielzão lá do Lanches Mania, nos ouvindo. Quem também tava ligado conosco hoje, teu, eu estava chegando pra emissora e me encontrei com o Federal. Ele tem aqui, salvo engano, uma tapeçaria que ele tem aqui do lado da Câmara de Vereadores. O amigo Pitica, motorista, conhece Pitica? Gente boa, ele federal e o Flavex. O Flavex, que é mecânico de motos de altas cilindradas. Sim. Um abraço pra essa rapaziada boa. Estava lá nos ouvindo, teu, com o radinho do lado. Falou assim, ó, Léo, já tô ouvindo Matheus aqui. Quando você chegar, você mandou um abraço. Eu falei, na hora, estavam ligados com você. O Pitica, o Flavex e o Federal. Valeu, rapazes! Beleza, e o moleque é lenga. Não dá nem vontade de parar, né, teu? Sinceramente, dá vontade de couro comer a noite toda aí. Mas chegou a hora, né?
15: Chegou, estamos no mês de São João, rapaz. Hoje o pau canta, é quentão, pamonha, o que mais tiver.
14: Ô, beleza. Rapaz, se tem um mês gostoso, é o mês de junho, né?
15: É o melhor mês pro nordestino.
14: Ô, coisa boa, muito bem. Tá aí, vamos fazer uma... Vamos fazer, teu, vou pegar você aqui no dia 22, nós vamos fazer um circuito aí por toda a região de Guanambi, aqui, a zona rural.
15: Claro.
14: De casa em casa, canjica... Leito assada.
15: Ô, rapaz.
14: Banda disso, banda daquilo, não é assim?
15: Ah, é bom demais.
14: Tudo bem, vamos fazer um roteiro aí, um roteiro. Mas depois do show da Joelma, porque eu vou pra praça ver Edgar Mambranca, Joelma, o Natanzinho.
15: Eu vou ver só o Edgar.
14: Muito bem.
15: Eu vou ver só o Edgar talvez outras oportunidades, outros artistas.
14: Eu verei, eu quero ver, eu quero estar de olho lá nos demais, tá? Ligado. E depois nós vamos, claro, rodar a região inteira. Porque Guanambi, o que vai meter de gente naquela praça ali, não tá escrito, viu? Quantidade muito grande de pessoas que vão estar no São João 2026, no Arraiá da Copa. O Arraiá do Gurutuba, não é isso?
15: Exatamente. Ano de Copa, teremos eleições e São João, rapaz.
14: Muito bem, rapaz, é coisa, hein, pai?
15: O pau. Sem falar das outras situações que já aconteceram e que podem acontecer ainda.
14: Verdade, é verdade. É verdade, Matheus. Vamos tomar um negócio aí pra ficar no pique, né? Ficar
15: naquele
14: bem.
15: Naipe.
14: Daquele jeitão, pra poder rodar aí, porque eu vou te contar, viu? Vai ser acelerado, viu? Vai ser acelerado. Muito bem. Tem gente que vai virar dois. E vai ter que fazer assim se quiser rodar a Bahia inteira, viu?
15: Ah, meu amigo.
14: Vai ter que ser assim. Muito
15: peguei
14: bem.
15: Peguei indireta, viu?
14: Você?
15: Compreendi.
14: Não houve indireta, que é isso?
15: Não, compreendi.
14: Você, maldade dos seus pensamentos.
15: Sei.
14: Vamos lá, meus amigos, vamos virar a chave e trazer informes da área policial na sua rádio Cidade 104 FM, a maior audiência do rádio nas tardes em Guanambi. Tenha certeza disso. Nós tivemos uma motocicleta com sinais identificadores adulterados. Ela foi apreendida aqui em Guanambi, tá, amigos? É a nossa polícia dando baques consecutivos no mundo do crime. O veículo ele foi encontrado abandonado às margens da BR-030 e apresentava irregularidades na identificação, incluindo chassi suprimido e placas sem cadastro ou cadastro válido. Essa moto, portanto, com sinais identificadores adulterados, ela foi apreendida pela polícia aqui em Guanambi. Aliás, desculpe. Não foi a nossa polícia, foi a polícia, a rodoviária de Brumado, né? Que faz esse trecho aí, de vez em quando passa, gira por aqui. Por meio da equipe do Tático Ostensivo Rodoviário, a TOR, na manhã do último domingo, dia 31. A ação, ela ocorreu por volta das 11:30 da manhã, durante o cumprimento do plano operacional de patrulhamento da 030, nas proximidades do quilômetro 230 desta rodovia. Durante o patrulhamento, os policiais avistaram uma moto, uma Honda CG 160 Start, estacionada estacionada às margens da estrada. A situação chamou a atenção da equipe, que decidiu realizar então uma verificação detalhada dos elementos identificadores do veículo. Ao inspecionar a motocicleta, os agentes constataram que a numeração do chassi havia sido suprimida, raspada, impedindo assim a identificação regular do veículo. Além da adulteração do chassi, a placa foi afixada na motocicleta, apresentava sinais de irregularidade. Durante a ação, nenhum responsável pelo veículo foi localizado naquelas imediações. A moto foi apreendida e encaminhada a Depol aqui em Guanambi, onde serão realizadas ou realizados os procedimentos legais e as investigações. Portanto, aí está, minha gente. A moto foi encontrada, estava lá jogada, abandonada. Com certeza, alguém roubou esse veículo, não conseguiu dar fim, soltou por lá e sumiu no mundo. Eu, de fato, espero que o verdadeiro dono dela a encontre, não é? Olha, nós tivemos um homem que ameaçou a irmã com um podão e atirou pedras contra o cunhado. Tava loucão. Durante uma discussão por posse na residência, aliás, posse de uma casa na zona rural de Guanambi, posse de uma residência. Uma discussão familiar motivada pela posse de uma residência terminou em ameaça e agressões na noite da última segunda-feira, dia 1º, ontem, lá em Seraíma. É, amigos, um homem de 28 anos, ele foi conduzido à delegacia após ser acusado de ameaçar a própria irmã com um podão e atirar pedras contra o cunhado. Acredito eu que seja marido da sua irmã. A polícia militar foi acionada pelo Centro Integrado de Comunicações, o SICOM, para atender uma ocorrência de desentendimento familiar registrada por volta das 22 horas, às 10 da noite. Ao chegar no local, os policiais mantiveram contato com a solicitante, uma mulher de 32 anos, que relatou ter sido ameaçada pelo próprio irmão durante uma discussão envolvendo a posse de uma residência, a posse de uma casa, de quem seria, de quem não seria, enfim. Segundo o relato, o suspeito utilizou um podão, que parece muito um facão, minha gente, para intimidá-la durante a confusão. A mulher também informou que o irmão teria arremessado pedras contra seu marido e, conforme relatos colhidos pela polícia, diante das agressões sofridas, o companheiro da vítima utilizou uma faca para se defender. Apesar da tensão e do confronto entre os envolvidos, ninguém ficou ferido, graças a Deus. Durante as diligências realizadas no local, os policiais não conseguiram localizar o podão que teria sido utilizado nas ameaças. Diante das informações apuradas e dos relatos apresentados pelos envolvidos, o homem, ele foi conduzido a Depol para adoção das medidas cabíveis. Aí não pode, né? Puxar faca, puxar podão, dar pedrada. Negócio lá foi quente naquela noite, hein?

0: fazer. O cara ficou assustado, preocupado, mas a polícia executou a condição do mandado que estava em aberto. Então vamos à informação. Um homem de 42 anos, ele foi preso na tarde de ontem, segunda-feira, dia 1º, após ser localizado com um mandado de prisão civil em aberto por débito de pensão alimentícia. Segundo informações, uma guarnição do 17º Batalhão, ela foi informada sobre a existência de uma ordem judicial e se deslocou até o fórum, onde o homem se encontrava. Ao ser localizado pelos militares, o homem relatou que havia comparecido ao fórum justamente para buscar informações sobre o andamento do próprio processo judicial. Ele também afirmou ter quitado os débitos que motivaram a expedição do mandado de prisão. Durante a verificação realizada pelas autoridades, foi constatada que a ordem judicial permanecia em aberto. Após ser cientificado da existência do mandado de prisão, o homem foi conduzido à delegacia para que fossem adotadas as medidas cabíveis pela autoridade competente. O caso agora segue sob análise da justiça, que deverá avaliar a situação apresentada pelo conduzido e eventual regularização dos débitos relacionados à pensão alimentícia. Aqui é o seguinte: mandado de prisão em aberto, mesmo que ele tenha quitado tudo, mesmo que ele esteja quites em dia com a sua obrigação com o seu filho ou a sua filha e a ex-cônjuge, né? A ex-esposa dele, enfim. Se está em aberto o mandado de prisão, ele foi, naquele momento, levado à delegacia, né? Houve a detenção dele, ele vai preso, né? Enfim, vai detido. Ele vai a Depol, até que um advogado seja colocado para resolver essa situação, ele fica detido na delegacia, existe um cárcere específico para isso, e ele vai agora provar que ele fez toda a quitação. Se isso acontecer, ele é liberado no dia seguinte, não tem nenhum problema, faz parte do processo. Isso aí, minha gente, isso aí faz parte também do processo. Agora, ele foi talvez muito ingênuo, talvez humilde. Ele não poderia perguntar a um bom advogado: ô Léo, mas eu não tenho dinheiro, eu acabei de pagar aqui a pensão, devia lá 10 mil reais de pensão, não tem advogado. Defensoria Pública. Fosse até a defensoria, dialogasse com alguém por lá: olha, eu me chamo fulano, eu tenho um problema com a pensão alimentícia, já paguei, mas tenho um mandado em aberto, eu queria um advogado para me acompanhar. Isso aconteceria, é um direito do cidadão, você que me ouve agora. Eu estou dizendo, minha gente, sabe por que é bom falar isso? E falar o óbvio, falar o óbvio. É bom porque tem muita gente que passa por processos assim dolorosos, não é? E vive a condição de condução, enfim, acha que é uma coisa de outro mundo. Faz parte do processo. É a forma que você tem de provar que houve ali um engano, ou que você tem como provar que há o contraditório, enfim. Ele foi conduzido, né? Agora não entendi por que ele foi no fórum, desacompanhado, sem ninguém. Sei lá. Talvez realmente no momento deu aquele branco, né, Teu? Deu aquele... A cabeça não pensa muito bem, enfim. Foi sem ninguém ao fórum, perguntou sobre o processo. E lá ele tinha contra ele mesmo mandado de prisão e foi detido, né? Enfim. Agora são 6:49. Eu vou virar a chave, senhor Matheus, porque eu quero ouvir um pouquinho você também, querido. Você que está desde mais cedo aí, após o seu programa, concentrado nas informações esportivas, em especial o tênis. O que temos aí com relação a, em português, João Fonseca? Em inglês, John Fonseca.
1: Não, João Fonseca mesmo. Em inglês...
0: Já era, né,
1: Teu? Não era.
0: Esquece
1: nomes
0: o John.
1: Nomes próprios não se alternam. É,
0: olha, todo
1: nomes
0: João...
1: próprios no inglês não se
0: alternam. Todo João é John.
1: Mas não se alternam. É nome próprio.
0: É?
1: Nome próprio não se alterna.
0: Eu vou lhe provar... Vou fazer como fez o rapaz aqui. Vou lhe provar o contrário, mas em outra oportunidade. Lá, a gente... Enfim, eu acredito que a forma, Teu, concordo com você, deveria ser assim mesmo. Mas tem gente que não suporta, né, ser chamado de Zé, de Chico. Qual o problema?
1: Não, mas não vejo
0: problema nenhum.
1: O nome é seu, irmão. Se quiser mudar, completa 18, vai pro cartório.
0: Faça. Eu tenho um querido amigo que mudou o nome dele, mas o nome era sacanagem, o nome dele. Realmente, era uma sacanagem. O pai gostava de questões de... Achava bonito o nome Fusco, o nome Identidade, esses nomes aí que vinha...
1: Claro, pegar o nome do avô e do avó e misturar.
0: Também. Mas o dele...
1: Tem uns que é bonito, agora tem outros que é
0: complicado. Ele via, por exemplo, lançou aqui um celular. Ele falava: amor, celular, olha que nome. Meu próximo filho é chamar celular.
1: Não, aí...
0: Tô dizendo, ele batizou o filho de 123 Oliveira 4. Tô lhe dizendo, o nome do garotinho, 123 Oliveira 4. Ele sofreu com isso muito tempo, até fazer 18 e falar: não, vou mudar meu nome, agora... O mundo
1: muda só pra Oliveira mesmo.
0: Tá bom, não tá? Oliveira, tá bom. Muito Oliveira. Bem. Fala, ô Matheusão!
1: Muito bem, Eldorado. Com relação ao tênis, o João Fonseca

0: Na tarde de hoje, ele enfrentou o Jacob Mansley, que foi derrotado por 3-0, está eliminado.
1: Eu juro que eu admiro muito a sua facilidade em trazer nomes
0: não, aqui. Não, não é fácil, não, Léo.
1: Não, não é fácil. Não se engane, né?
0: Não é fácil.
1: Muito bem.
0: Não é fácil,
1: bem.
0: Não, Léo. É difícil.
1: Oh, Deus. Vamos lá, eu concluo aqui.
0: Apesar do 3-0, apesar da vitória por 3-0 de Jacob Mansley, o João Fonseca fez uma excelente partida, tecnicamente falando, e fez uma campanha absurda nessa edição de Roland Garros.
1: Boa.
0: Uma campanha excepcional que fez com que ele subisse 5 posições no ranking da ATP. Ele agora pula para a 25ª colocação e é o sul-americano mais bem ranqueado no ranking da ATP. Em meio a tudo isso, além da condição da sua histórica campanha em chegar às quartas de final, melhor campanha dele em uma competição que é Roland Garros, assim como também ele esteve ali, teve o acompanhamento, a presença de Guga, de Gustavo Kuerten, que esteve ali na quadra, tanto nas oitavas quanto agora nas quartas, sai como derrotado, como eliminado, mas com um grande aprendizado, muito mais experiente, com muita mais vivência e, é claro, mais forte para próximas competições, sem falar na crescente que ele teve nessas últimas rodadas, inclusive nas oitavas de final, eliminou simplesmente Novak Djokovic, que já foi top 1 no ranking da ATP.
1: De fato, Matheus. E é o novo tempo que vive o Brasil, né? Eu posso afirmar aí que esses novos nomes vão surgindo e serão eles que vão brilhar aí nos Super Opens que vão acontecer a partir de agora. Muito bem, Teu. Uma outra informação sobre o esporte você tem, querido? Ou posso passar para o Banco do Brasil e você nos informar sobre o Pix?
0: Bom, informação do esporte é o seguinte: torcedores do Flamengo, aqueles que estão acompanhando os jogadores que foram convocados para as respectivas seleções, tanto a seleção brasileira quanto outras seleções, o Jorge André Arrascaeta, nosso querido André Arrascaeta, ele sofreu uma lesão na panturrilha. E muito provavelmente, não estou afirmando, estou apenas reiterando o que a matéria diz, muito provavelmente ele não irá disputar a Copa do Mundo de 2026. É claro, é uma lesão que ainda está passando por uma série de processos e análises clínicas, mas muito provavelmente ele não vai disputar a Copa do Mundo de 2026.
1: Mas o Neymar meteu um migué e foi.
0: Quem tem mais moral?
1: Observação fantástica.
0: Quem tem mais moral?
1: Observação fantástica.
0: Quem tem a CBF no bolso?
1: Olha, ih, rapaz.
0: E aí, garoto?
1: Aí, você acabou de torar no meio aí. Muito bem. Bora. Hora de virar a chave, meus queridos, e trazer outros informes. O pessoal tá aqui empolgado com aquele forrozinho que eu coloquei do Daniel aqui. Muito bem, queridos. Também sei que vocês estão loucos para dançar um forró. Muito bem, meus queridos. E essa hora vai chegar, viu, minha gente? Já estamos aí no dia 1º, não é assim? Dia 2, não confunda. É, junho já meteu 2 dias aí, tá? Quero ouvir a voz do ouvinte. Chamou, falou.
2: Boa tarde, Léo. Sou Ian Pato Caixara. Léo, dá um alô pra mim. Todos meus amigos, viu, Léo? Tô aqui nesse seu programa. Dá um alô lá pra André, lá do Estado Tropical, Niel. Todos funcionaram lá, viu, Léo? Funcionaram lá também do Estado Tropical, viu, Léo? Dá um alô pra todos meus amigos, CEP, também tá te ouvindo também. Edilane, Helenice também, viu, Léo? Um abraço, fique com Deus. Tchau, Léo.
1: Amém. Valeu, Ianzinho. Recado dado, portanto, Adriana, querida amiga, esposa de Gilmar, um casal, meu Deus, maravilhoso. Conheço demais. Gente boníssima, de verdade, tá? Bora, Mateusão, nós não temos mais tempo pra nada, meu querido. Chegamos ao fim de mais uma edição deste bom e famoso programa que nós fazemos juntos aqui, meu querido. Obrigado, Mateusão.
0: Exatamente, Léo Dourado. Chegamos a mais um fim, mais uma edição de Fiquei Sabendo concluída com muito sucesso. Amanhã, quarta-feira, estamos de volta. Quinta-feira, não teremos programa.
1: Não
0: estaremos aqui, para a tristeza dos nossos ouvintes.
1: Poxa vida.
0: Mas, na segunda-feira, estamos de volta.
1: Verdade.
0: Estaremos aqui presentes das 4 da tarde às 7 da noite, assim como amanhã.
1: Perfeito. Matheus, amanhã você fala do banco, tá legal? Querem acabar com o Pix, é isso?
0: Os Estados Unidos dão uma pressão legal aí no Brasil.
1: Ei, Donald Trump. Queridos, na sequência, nós teremos a voz do Brasil, ainda hoje, Marcos Coimbra, com o Romance na Cidade. Em seguida, o Geraldo Ferreira, às 10, com Sintonia Emocional. Portanto, você já sabe, amanhã logo cedo, 5 da manhã, tem a Dalva com Cidade Sertaneja e às 7 da manhã, a maior audiência das manhãs do rádio em Guanambi, o Val Rodrigues. Tenham todos uma ótima noite, forte abraço, tchau, tchau e até lá. Valeu, meu Brasil!

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1: 6:58.
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0: Está no ar a Voz do Brasil. As notícias do governo federal que movimentaram o país no dia de hoje.
1: Olá, boa noite.
0: Boa noite para você que nos acompanha em todo o país.
1: Terça-feira, 2 de junho de 2026.
0: Vamos ao destaque do dia. Brasil reage a tarifas americanas.
1: O governo recebe com indignação proposta dos Estados Unidos em fazer nova taxação a produtos brasileiros.
0: E afirma que não há justificativa para medidas unilaterais contra o nosso país ou contra patrimônios nacionais como o PIX.
1: Presidente Lula condena taxações e diz que PIX é de graça, público e do Brasil.
2: Não é possível. O país não aceita ser tratado como se fosse uma republiqueta de banana.
0: E ainda, saúde.
1: Inaugurado o novo hospital universitário em Catalão, Goiás, que vai beneficiar mais de 1,5 milhão de pessoas.
0: Unidade terá atuação de destaque nas áreas de clínica médica e cirúrgica, pediatria, atendimento a queimados e oncologia. Gabriela Noronha.
3: O hospital Universitário de Catalão vai ampliar a formação de médicos. Com mais especialistas, a expectativa é reduzir o tempo de espera por consultas, exames e cirurgias na região.
1: E vamos falar também sobre o Desenrola Pequenos Negócios.
0: Quem tem dívida pode negociar e ficar no azul. Sobre o tema, vamos conversar com Paulo Pereira, ministro do empreendedorismo, da microempresa e da empresa de pequeno porte.
1: Hoje, na apresentação da Voz do Brasil, Luciana Vasconcelos e Luciano Seixas.
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1: O governo do Brasil reagiu à possibilidade de imposição pelos Estados Unidos de uma nova taxa de 25% a produtos brasileiros.
0: Um documento rebateu ponto a ponto as alegações norte-americanas, comprovando que na relação comercial entre os dois países, os Estados Unidos levam vantagem financeira.
1: Outro ponto defendido foi o sistema de pagamentos PIX, que o Brasil considera como inegociável.
4: Após uma reunião para discutir a intenção dos Estados Unidos de aplicar uma nova tarifa a produtos brasileiros, o vice-presidente Geraldo Alckmin lamentou a recomendação do escritório do representante de comércio dos Estados Unidos. Alckmin afirmou que as autoridades brasileiras forneceram farta documentação, comprovando que a política comercial brasileira não discrimina nem prejudica o comércio dos Estados Unidos, tampouco viola normas internacionais vigentes.
5: O governo brasileiro recebe com indignação e entende ser extremamente injusta a recomendação, a proposta do USTR ao presidente Trump. E o presidente Lula vai trabalhar no sentido de que isso não se converta.
4: O governo brasileiro rebateu as alegações dos Estados Unidos para impor nova tarifa de 25% ao Brasil. Entre as justificativas, o país norte-americano alega restrição às grandes empresas de tecnologia, combate ao desmatamento e problema com propriedade intelectual. Em nota, o Brasil esclarece que não há qualquer restrição contra as grandes empresas de tecnologia dos Estados Unidos, que o governo brasileiro apresentou proposta para enfrentamento ao crime organizado e de combate à corrupção ao Departamento de Estado, e que o PIX não traz prejuízo às instituições financeiras norte-americanas. O ministro da Fazenda, Dario Durigan, afirmou, inclusive, que o sistema brasileiro de pagamentos é inegociável.
6: PIX, como esse símbolo maior da nossa soberania financeira, será protegido, será resguardado pelo governo do presidente Lula e não está em nenhum momento em questão para debate.
4: Em evento realizado em Goiás, o presidente Lula mostrou um cartaz com a frase "O PIX é do Brasil" e reafirmou a importância do sistema de pagamento para o brasileiro.
2: O PIX é do Brasil, porque o PIX

0: tratado como se fosse uma republiqueta de banana.
1: O presidente Lula também condenou a recomendação de nova taxação a produtos brasileiros e diz que conversou com o presidente Donald Trump sobre as questões comerciais na visita que fez aos Estados Unidos.
2: Eu fiz 3 horas de reunião com o Trump. Eu entreguei 4 documentos para ele. Eu entreguei um documento sobre a questão do comércio, provando para ele que eles são superavitários, não são deficitários, provando para ele que os principais produtos americanos pagam 0 de imposto aqui no Brasil. Tudo isso dito para ele.
1: O ministro do Desenvolvimento, Indústria, Comércio e Serviços, Márcio Elias, afirmou que não são todos os produtos que entrariam nessa nova taxação e explicou como pode afetar o Brasil.
3: Os setores mais atingidos seriam de máquinas, de equipamentos, o que tem valor agregado e traz muito prejuízo para emprego, para renda, para as indústrias. O setor de plásticos, produtos de madeira, os papel, cartão, calçados, ferro fundido e peixes e crustáceos. Essas são as áreas mais expostas se essa proposta se convertesse em tarifas, coisa que a gente acredita que não vai ocorrer.
1: O prazo legal para que os Estados Unidos imponham a nova tarifa ao Brasil é 15 de julho. Até lá, o governo do Brasil espera reverter a recomendação. Reportagem Graziele Bezerra.
4: E o governo brasileiro informou que está cumprindo a meta de zerar o desmatamento até 2030, após a alegação contrária dos Estados Unidos.
5: Segundo o governo, a área queimada no país recuou cerca de 40% em 2025, frente à média do período 2017-2024.
4: Além disso, dados divulgados pelo MAP Biomas indicam que, em 2025, o desmatamento no Brasil atingiu seu menor nível em 7 anos.
5: Pela primeira vez desde 2019, o desmatamento ficou abaixo de 1 milhão de hectares em 1 ano.
4: O estudo constatou também queda de 20% no desmatamento em todos os biomas no ano passado em relação a 2024.
5: O secretário extraordinário de controle dos desmatamentos e ordenamento ambiental do meio ambiente, André Lima, comentou que os resultados vêm de um trabalho que engloba o controle do desmatamento e o reforço de fiscalização.
6: A gente vem conseguindo um trabalho incrível aí de todo o governo federal, fruto da implementação desses planos de prevenção e controle dos desmatamentos em todos os biomas, principalmente de algumas medidas estruturantes que elas vão começar a alcançar mais resultado a partir de agora, de forma mais expressiva a partir agora de 2026. O Brasil dando uma contribuição relevante em magnitude global, né, com impactos globais, não só locais, e mostrando também para os demais países que é possível sim almejar essa meta do desmatamento zero até 2030.
4: Na escala dos trabalhadores, que vão exigir adaptação dos pequenos empresários.
5: Programa Desenrola Pequenos Negócios, que pode ajudar os empreendedores e empresários endividados a acertarem as contas.
4: Temas que estão no radar do Ministério do Empreendedorismo, da microempresa e da empresa de pequeno porte. E nós hoje vamos conversar com o ministro Paulo Pereira sobre eles. Boa noite, ministro.
7: Boa noite, Luciana. Boa noite, Lucianos. Lucianos aqui. É uma alegria estar na Voz do Brasil.
4: Ministro, vamos começar falando sobre a escala 6x1 e os impactos que esse novo modelo de trabalho sobre os pequenos negócios vai ter. A escala 6x1 ainda vai ser pensada pelos senadores, né? Mas a gente vai falar agora um pouquinho desse impacto no comércio. O que está sendo esperado?
7: Ah, Luciana, em primeiro lugar, a gente acha importante dizer que a gente acha que o grande impacto da redução das escalas 6x1 é positivo para a economia, né? Em primeiro lugar, porque as pessoas vão ter mais tempo. E tendo mais tempo, elas vão consumir mais, vão mais ao cinema, vão mais aos restaurantes, vão estudar mais, as pessoas vão ter mais tempo para se formar, o que movimenta os negócios de educação e, ao mesmo tempo, aumenta a produtividade do trabalhador, que vai estar melhor formado e tudo mais. Vão ter mais tempo para cuidar da saúde, para cuidar da família. Então, de um modo geral, a gente imagina e espera um impacto positivo em vários negócios que vão crescer pelo aumento dessa demanda dos trabalhadores que terão mais tempo. Além disso, Luciana e Luciana, é importante dizer que nós vamos ter melhorias no ambiente do trabalho. Trabalhadores mais assíduos, que vão ter mais tempo para cuidar da sua saúde, portanto, vão estar menos licenciados por problemas de saúde. Só para você ter ideia, no ano passado, em 25, foram mais de 500 mil trabalhadores trabalhadores e trabalhadoras afastados por problemas de saúde, né? Rotatividade menor, uhum. E gente mais descansada que se educa mais vai ter maior produtividade. Então, a gente acha que o impacto é positivo. Agora, evidente, o presidente Lula está de olho para encontrar aqueles negócios, especialmente os pequenos e os médios, que possam ter algum impacto, vamos dizer, mais pesado, e aí nós estamos preparando medidas para ajudar esses empresários a passarem por essa mudança.
5: Ministro, a gente tem aqui uma pergunta de uma empresária de Brasília. Ela quer saber se o Ministério vai ajudar os empresários nessa transição. Vamos ouvi-la.
8: Meu nome é Carolina Celidônio, sou empresária, moro em Brasília. Ministro, boa noite. A pergunta é como o Ministério vai ajudar o microempresário na transição da escala 6x1 para a escala 5x2?
7: Olha, Carolina, a gente está olhando isso de perto e aí tem uma série de medidas. Então, em primeiro lugar, reforçar as medidas que já estão em curso, não é, Carolina? Assim, desenrola dois, vocês acabaram de mencionar. É a primeira vez na história do Brasil que um governo federal entra em campo para reduzir as dívidas da sociedade, as dívidas das empresas, as dívidas das famílias, não é? Também indo para a segunda edição agora. É, esse governo fez as maiores linhas para pequenos negócios, a primeira vez que tem uma linha específica para negócios que faturam até R$360 mil, pequenas empresas. O Procredit 360, o Pronamp, então ampliação do ambiente de crédito. Fora isso, nós estamos pensando em algumas ações específicas para as microempresas. Aí duas coisas importantes. Em primeiro lugar, estamos pensando o que a gente pode fazer para melhorar o ambiente do MEI, né? É, a possibilidade de aumentar o teto, permitir que, né, microempresários que faturem um pouco mais possam continuar no MEI, eventualmente a possibilidade de contratar mais. Nós estamos estudando uma série de soluções para o empreendedor e para a empreendedora micro individual que tem essa atividade tão importante para o país. São 18 milhões de brasileiros aqui. E fora eventuais ponderações, processos de transição que também vão ser estudados no tempo certo. Então agora é focar na aprovação do Senado e o governo continuar na preparação das medidas para que esse público possa sair bem, sair de forma positiva dessa mudança.
4: Ministro, o senhor falou do desenrola, o Desenrola 2.0, que tem um braço aí voltado para os pequenos negócios, né? Como é que os micro, pequenos e médios empresários podem renegociar as dívidas?
7: Olha, primeiro vamos olhar o que é o Desenrola, porque é uma ideia super bacana que o presidente Lula trouxe, né? Você não me perguntou disso, mas um comentário rápido. Desenrola tem uma parte importante para as pessoas físicas. Como um pedaço importante dos empreendedores brasileiros são empreendedores informais, esse Desenrola afeta também os empreendedores. Lá, Luciana, os empreendedores, as famílias, têm descontos de 30% a 90% das suas dívidas, juros pequenininho, de 1,99%, e prazos alongados para pagar. Como é que eu desenrola pessoas jurídicas? Como é que vai funcionar o Desenrola para as empresas? Aliás, como é que funciona? A gente fechou agora o ciclo de um mês do Desenrola. Uhum. Primeiro lugar, o presidente Lula dá uma linha de crédito para que o sujeito, o empresário, saia de uma dívida cara e possa ir para uma dívida barata. Então, a pessoa pegou lá os juros do cartão de crédito, o cheque especial, o empréstimo pessoal, uma dívida de 10 mil reais em um ano pode ter virado 45, 46, 50 mil reais. Multiplica até 5 vezes a dívida em um ano. No Desenrola, essa pessoa pega um crédito barato, com juros de Selic mais 5, ou seja, no máximo 20% ao ano, que é bem baixo para o Brasil, quer dizer, os 10 mil reais lá viram 11, 12. Até 2 anos de carência, ou seja, a pessoa pega o crédito, fica 2 anos para começar a pagar, e depois que ela começa a pagar, ela tem até 8 anos para pagar. Então, é de mãe para filho aqui o modelo do Desenrola, para permitir que esses negócios que se endividaram muito no passado possam recuperar o seu fôlego para investir e gerar emprego. Ó, com 1 mês de programa, Luciana, a gente já tem mais de 10 bilhões emprestados para essas pequenas e médias negócios no Pronamp e no Procred. São 60 mil operações de Pronamp, que são as empresas um pouquinho maiores, mais de 18 mil operações do Procred. Então, até aqui o programa, nós estamos trabalhando, estamos focados, mas até aqui o programa é um sucesso.
5: Ministro, a gente tem mais uma pergunta aqui de um ouvinte sobre esse tema. Vamos ouvir.
9: Meu nome é Carla Carnevale Gomes, sou proprietária de uma padaria em Eldorado do Sul, Rio Grande do Sul. E eu tenho uma dúvida: quem está com o nome sujo ou com o CNPJ negativado vai conseguir acessar o Desenrola com facilidade?
7: Olha, Carla, na verdade o Desenrola é pensado especialmente para essa pessoa. Se você está com esse problema, conhece algum empresário que está com esse problema, estimule a pessoa a buscar o Desenrola. Porque a ideia é exatamente essa, que a pessoa tem um crédito barato. Ô, Luciano, por que esse crédito é barato? Olha, vejam que interessante o modelo criado pelo governo presidente Lula. Porque o governo garante a dívida. Uhum. Por que que a dívida, por que que o empréstimo é tão caro para um pequeno empresário? Porque ele não tem bem, ele não tem dinheiro no banco. Minha avó dizia assim, só consegue empréstimo quem não precisa, né? A pessoa que precisa não tem como garantir o débito. Por que que esse empréstimo é barato? Porque o governo garante o débito. Diz, ó, banco, pode emprestar lá para dona Carla, dona da padaria, que se ela não pagar, eu pago. E isso permite que o modelo tenha juros menores. Então, esse programa, o Desenrola, é focado sim para aqueles que estão com nome sujo, que estão negativados, que estão com dívidas bancárias. Basta que o empresário ou empresária procure o seu banco e diga que quer entrar no Desenrola, entenda os termos e avance nessa contratação que se dá diretamente no banco que é detentor da dívida.
4: E já tem um balanço, o senhor falou 10 bilhões de reais pelo Pronamp e pelo Procred, que emprestam esse dinheiro para as pessoas, né? E tem um balanço mais?
7: É isso, acho que. É, veja, nós disponibilizamos um recurso grande, né, de garantia. O recurso pode chegar a 10 bilhões de reais da parte do governo, que vai permitir empréstimos de até 60 bilhões de reais, é bastante dinheiro. E os dados que a gente tem hoje, aliás, os dados estão fresquinhos aqui, a gente acabou de levantar. São dessa ordem, quer dizer, são mais de 10 bilhões emprestados já. É, no Pronamp, o Pronamp é aquela empresa um pouquinho maior, que pode faturar até 4,8 milhões de reais por ano, uma empresa grande já. No Pronamp são 60 mil operações já, mais de 60 mil operações. E no Procred, que essa é uma linha que a gente tem especial carinho, porque foi criada pelo presidente Lula para as empresas menores, que faturam até 360 mil reais por ano, 30 mil reais por mês. No Procred a gente tem mais de 18 mil empresas que já buscaram essa linha de apoio para que, como eu disse, possam limpar seus nomes e voltar a investir, gerar emprego e fazer o Brasil crescer.
5: Ministro, agora a gente recebeu também perguntas de microempreendedores individuais. O Ideraldo do Acre quer saber sobre o teto de faturamento do MEI. Vamos ouvir.
10: Senhor ministro, meu nome é Ideraldo Gomes, moro na cidade de Chapuri, estado do Acre. Atualmente eu sou MEI e eu queria lhe perguntar se há perspectiva do teto subir, que hoje é de 81 mil, se há perspectiva do teto subir mais.
7: O Ideraldo está bem informado e está acompanhando os debates nacionais importantes aí. Primeiro assim, Ideraldo, primeiro só fazer um comentário rápido sobre o MEI. O MEI é uma criação do presidente Lula, né? O que que faz o MEI? É uma revolução social no Brasil, porque são 18 milhões de brasileiros que estavam na renda informal, que, portanto, não tinham um comprovante lá para poder alugar uma casa, não tinham um comprovante para tomar um empréstimo. Se fosse lá a senhora que faz a tapioca de manhã, se acidentasse, ela não tinha auxílio-doença. Se fosse a manicure e engravidasse, ela não tinha auxílio-maternidade. Então, o que fez o presidente Lula? Criou um microempreendedor individual, botando todo o sistema de previdência à disposição dessas pessoas. Então, todos os direitos previdenciários que um CLTista tem, eles passaram a ter também, formalizando a renda e gerando um CNPJ. Portanto, é uma revolução criada pelo presidente Lula lá no segundo mandato dele. Qual que é o pleito da categoria hoje, Luciano? É que há muitos anos esse teto tem um limite de quem pode ser MEI. Como é um modelo muito facilitado, a pessoa, um empreendedor no Brasil há 10 anos antes do MEI tinha que pagar 15 tributos para empreender. Agora ele paga R$80 por mês, uma vez só, uma única guia. Como é muito facilitado, tem um limite. Só pode entrar no MEI quem fatura até 81 mil. Mas faz mais de 10 anos que esse limite não é atualizado. Os governos passados esqueceram o MEI, negligenciaram o MEI. Então o presidente Lula determinou que o governo ache uma solução. Essa solução tem que ser feita com cuidado, porque tem impacto fiscal e o compromisso do presidente Lula com a saúde fiscal do Brasil é total. Mas nós estamos em fase final de análise, quero dizer lá para o nosso amigo do Acre que nos próximos dias a gente deve ter uma proposta para melhorar, facilitar e permitir que esses MEIs cresçam ainda mais em faturamento.
4: Então a gente vai estar esperando, ministro. A gente conversou aqui com Paulo Pereira, que é ministro do empreendedorismo, da microempresa, da empresa de pequeno porte. Muito obrigado aqui pela sua participação na Voz do Brasil.
7: Obrigado, ó, foi rápido, valeu demais, quero voltar outras vezes, é um prazer estar com vocês.
5: Atendimento para a população e formação de médicos especialistas.
4: Foi inaugurado hoje o Hospital Universitário de Catalão, em Goiás, que vai atender mais de 1,5 milhão de pessoas da região.
5: O presidente Lula esteve na inauguração e também visitou o Hospital Universitário de Rio Verde, que tem sido referência em inovações tecnológicas no SUS.
11: O novo Hospital Universitário da Universidade Federal de Catalão vai atender 56 municípios da região centro-sudeste de Goiás, beneficiando mais de 1.500.000 pessoas. A estrutura tem capacidade para 166 leitos de internação, incluindo UTI adulto e neonatal, e conta ainda com salas cirúrgicas, obstétricas, de endoscopia, consultórios ambulatoriais e parque de diagnóstico por imagem completo. Para iniciar as atividades, o Hospital Universitário recebeu 67 milhões de reais do governo federal. E para o custeio da unidade, o Ministério da Educação vai garantir um repasse anual de 261 milhões de reais. O presidente Lula destacou a importância da parceria para concluir projetos como este.
0: Muitas vezes as prefeituras ou o próprio estado, às vezes, tem condições de fazer um hospital. Mas o problema da saúde, o mais simples é o hospital. O que é difícil é comprar as máquinas que precisa e o custeio do hospital. E aí é que entra a comparecência democrática. É estabelecer que um ente sozinho não consegue fazer as coisas, então é preciso juntar prefeito, governo do estado, presidente da república e Deus para que a gente atenda aos interesses do povo desse país.
11: Além de garantir atendimento a quem precisa, o Hospital Universitário de Catalão vai ampliar a formação de médicos. Com mais especialistas, a expectativa é reduzir o tempo de espera por consultas, exames e cirurgias na região. A medida integra o programa Agora Tem Especialistas do Ministério da Saúde. O ministro da pasta, Alexandre Padilha, comentou os resultados do programa pelo país.
12: O Agora Tem Especialista, que criou uma tabela de financiamento que é 3 vezes maior do que a antiga tabela SUS, que permitiu que hospitais privados pudessem abrir as portas para atender os pacientes do SUS, que faz investimentos como esse que nós estamos fazendo aqui. Nesse um ano, 2025, nós batemos o recorde de cirurgias eletivas pelo SUS, 14.900.000 cirurgias pelo SUS.
11: Também nesta terça-feira, o presidente Lula visitou o Hospital Municipal Universitário de Rio Verde. A unidade se tornou referência em inovação na rede pública de saúde e realizou este ano a primeira cirurgia robótica pelo Sistema Único de Saúde da região. Reportagem Gabriela Noronha.
4: E pela manhã, o presidente Lula esteve em Catalão para inaugurar a nova sede do Instituto Federal Goiano.
5: O novo local ampliou a capacidade de atendimento e substituiu o imóvel anterior, que era alugado.
13: Foi com base na qualidade de ensino que o estudante Heitor Martinez de Andrade escolheu o Instituto Federal de Catalão para fazer o curso de técnico em informática integrado ao ensino médio. Agora, com as instalações novinhas, ele conta que está ainda mais animado.
14: A gente não tinha várias coisas básicas. Era um lugar muito remoto, aqui já é um lugar bem mais próximo do centro urbano. Está tudo no prédio novo, contribui muito para a gente se dedicar para a aprendizagem.
13: A nova sede do Instituto Federal Goiano recebeu 6,5 milhões de reais em investimentos do novo PAC, que financiaram mais de 70% do valor total da obra. A unidade de Catalão já conta com mais de 2.800 matrículas. A previsão é que outras 800 vagas sejam oferecidas com a contratação de mais servidores e a abertura de novos cursos até o ano que vem. A nova estrutura também fortalece projetos de pesquisa desenvolvidos pelo campus. Um deles busca criar rotas tecnológicas para o processamento de minerais críticos e terras raras extraídos do complexo mineral de Catalão. O ministro da Educação, Leonardo Barchini, falou sobre o potencial dos institutos federais.
15: Que educação pública gratuita de qualidade quer dizer soberania, quer dizer que nós vamos preservar as nossas terras raras, os nossos minerais críticos, o meio ambiente.
13: Em todo o estado de Goiás, há 14 campi do Instituto Federal, que oferecem 236 cursos e contam com mais de 30 mil alunos matriculados. No Brasil, os IFES possuem 36 sedes próprias, com investimento de mais de 430 milhões de reais por meio do novo PAC. O presidente presidente Lula ressaltou a importância da educação na transformação do país.
2: Não tem saída se a gente não investir na educação. O que a gente vai investir hoje é retorno financeiro amanhã, é retorno cultural.
13: Durante a cerimônia, o Ministério da Educação lançou um edital que vai financiar a participação de estudantes em competições científicas nacionais e internacionais. A iniciativa busca ampliar oportunidades para jovens pesquisadores e incentivar a produção científica em todo o país. De Catalão, em Goiás, Luana Karen.
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0: China reconheceu todo o território brasileiro livre da febre aftosa sem vacinação.
1: A decisão foi anunciada durante a visita do ministro das Relações Exteriores, Mauro Vieira, a Pequim.
0: O Brasil não registra há 20 anos casos de febre aftosa, uma doença viral altamente contagiosa que afeta animais bovinos, suínos, caprinos e ovinos.
1: Notícias do Governo do Brasil.
0: Uma realização da Secretaria de Comunicação Social da Presidência da República.
1: Com produção da empresa Brasil de Comunicação.
0: Fique agora com as notícias do Poder Judiciário e do Congresso Nacional. Uma boa noite.
1: Boa noite para você e até amanhã.
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4: STF determina que a União elabore plano de retirada do garimpo ilegal do território Cinta Larga.
5: Para o STJ, ação coletiva é inadequada para discutir reajustes em locação de veículos para motoristas de aplicativo.
4: Justiça condena empresa a indenizar técnicos de segurança do trabalho que foi agredido por um colega durante o expediente.
5: Boa noite, eu sou Marcelo Della Libera.
4: E eu, Marcela Luiza.
5: A União tem 30 dias para apresentar um plano para a retirada do garimpo ilegal no território indígena Cinta Larga, em Rondônia e Mato Grosso.
4: A decisão é do ministro Flávio Dino, relator do caso no Supremo Tribunal Federal. Ele levou em conta a persistência das atividades ilegais na região.
5: De acordo com a decisão, o documento deverá prever a atuação dos órgãos federais e estaduais competentes.
4: Após ser solicitado ao relator e aprovado, o plano deverá ser executado no prazo máximo de 60 dias corridos.
5: Ação coletiva é via inadequada para discutir suposto abuso em reajuste na locação de veículos para motoristas de aplicativo.
4: Essa conclusão é do STJ, Fátima Ochoa.
6: O Sindicato dos Motoristas de Aplicativo do Estado ajuizou ação coletiva contra uma empresa que atua na locação de veículos para a categoria, pedindo reconhecimento do caráter abusivo dos reajustes e que a empresa fosse proibida de aplicar novos aumentos e de cancelar os contratos, além de ter de indenizar por dano moral coletivo. O processo foi extinto sem resolução do mérito, o que foi mantido pela terceira turma do STJ. Segundo a relatora ministra Nancy Andrighi, a ação coletiva não é cabível, pois é preciso analisar individualmente as condições de cada contrato, o que afasta a existência de um mesmo fato gerador capaz de atingir várias pessoas de maneira semelhante.
5: Um técnico de segurança do trabalho que foi agredido por um colega durante o expediente deverá ser indenizado em R$30 mil.
4: Para o TST, a empresa tem obrigação de manter um ambiente de trabalho saudável. Larissa Batista.
7: De acordo com o boletim de ocorrência, a agressão ocorreu porque o técnico de segurança do trabalho havia identificado que um dos trabalhadores estava com o uniforme rasgado e sem itens obrigatórios de segurança. As instâncias anteriores condenaram a construtora ao pagamento de R$30 mil e converteu o pedido de demissão em rescisão indireta. No TST, a condenação foi mantida, uma vez que a empresa responde por atos praticados pelos empregados durante o expediente e tem o dever de garantir um ambiente seguro, prevenindo situações de violência e preservando a integridade física e psicológica dos trabalhadores. A decisão foi unânime e ainda cabe recurso.
5: Justiça condena município de Santana, no Amapá, a recuperar muro de arrimo na área portuária.
4: A decisão atende a um pedido do MPF, Vanessa Pereira.
8: Segundo laudos da Defesa Civil, o muro entrou em colapso e oferece riscos humanos, patrimoniais e ambientais. Na sentença, a justiça determinou que a Prefeitura de Santana realize a reforma da estrutura e garanta a segurança do muro de arrimo. Além disso, o município deve apresentar em até 2 meses laudo técnico e plano de recuperação que indiquem de forma precisa o estado atual da estrutura e as reformas e os reparos necessários. Após essa etapa, as obras devem começar e terminar em até 4 meses, sob pena de multa diária de R$10 mil.
5: A Justiça Federal determinou que a União adote adote as medidas necessárias para regularizar a situação migratória de 16 indígenas da Argentina que estão residindo em Itapiranga, Santa Catarina.
4: O pedido foi feito pela Defensoria Pública da União, que alegou que o grupo não tem nenhum documento de identidade.
5: Segundo a decisão, a Polícia Federal deve admitir a autodeclaração do grupo como elemento inicial de identificação.
4: Também deverá ser realizado, no prazo de 60 dias, o atendimento individualizado dos interessados com o objetivo de viabilizar a presença dos indígenas e a coleta dos elementos necessários para a identificação do grupo.
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5: Boa noite.
4: Uma boa noite e até amanhã.
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0: sou Paula Groba.
1: E eu sou Humberto Pinheiro.
0: E estes são os destaques de hoje do Jornal do Senado, que começa agora.
1: Senado derruba a resolução do CONANDA sobre atendimento a menores de 14 anos vítimas de violência sexual.
0: Fim da escala 6x1, Davi Alcolumbre afirma que proposta sobre redução de jornada de trabalho passará por comissões antes do plenário.
1: Projeto apresentado no Senado muda regras para a criação de CPIs e análise de denúncias contra ministros do Supremo.
0: Boa noite.
1: Boa noite.
0: As regras para o atendimento de crianças e adolescentes vítimas de violência sexual podem mudar. O Senado aprovou a revogação, ou seja, o cancelamento de uma resolução do CONANDA, o conselho ligado ao Ministério dos Direitos Humanos e Cidadania, que orientava órgãos públicos e profissionais da rede de proteção sobre como acolher essas vítimas.
1: A norma também tratava dos procedimentos em casos de gravidez decorrente de estupro e do acesso ao aborto previsto em lei. O texto segue agora para promulgação. Mais informações com Rodrigo Rezende.
2: A resolução do Conselho Nacional dos Direitos da Criança e do Adolescente, o CONANDA, traz diretrizes para atendimento de crianças e adolescentes vítimas de violência sexual. O texto também trata da garantia da interrupção legal da gravidez quando esta for decorrente de estupro. A resolução diz que a interrupção legal da gestação é um direito humano de crianças e adolescentes vítimas de violência sexual e que a ausência dos pais ou responsáveis legais não impede o pleno exercício do direito à informação de crianças e adolescentes, sendo obrigatório que todas as informações e esclarecimentos sobre a interrupção da gestação sejam fornecidas de forma clara e acessível. A relatora da proposta, que susta a resolução, senadora Damaris Alves, do Republicanos do Distrito Federal, argumenta que partes do texto deveriam ter sido elaboradas pelo Congresso e não pelo CONANDA, e por isso ele deve ser cancelado.
3: Fazer uma outra resolução sem extrapolar as questões constitucionais que o CONANDA extrapolou. É isso que nós estamos questionando aqui.
2: Ainda de acordo com a resolução, o acesso à interrupção legal da gestação no caso de crianças e adolescentes vítimas de estupro não dependeria da feitura de boletim de ocorrência relativo à situação de violência sexual e de decisão judicial autorizativa do procedimento.
0: E uma substância tóxica ainda presente em tintas e materiais de revestimento poderá ter o uso ainda mais restrito no Brasil. O Senado aprovou um projeto que reduz para 90 partes por milhão o limite de chumbo permitido nesses produtos, reforçando a proteção da saúde de trabalhadores e consumidores. O texto alinha o Brasil aos padrões internacionais de proteção à saúde.

0: de trabalhadores e consumidores. O texto alinha o Brasil aos padrões internacionais de proteção à saúde. O trabalho garante 2 dias de descanso semanal, também conhecida como fim da escala 6x1, passará por debates no Senado antes da votação. O presidente da Casa, Davi Alcolumbre, afirmou que o texto aprovado pela Câmara dos Deputados será analisado pelas comissões temáticas antes de chegar ao plenário. Segundo ele, por afetar diretamente trabalhadores, empresas e a economia do país, a medida exige um debate amplo e aprofundado com todos os setores envolvidos.
1: Ao anunciar uma reunião com líderes partidários para discutir o tema na próxima semana, Alcolumbre destacou que cabe ao Senado aperfeiçoar propostas de grande impacto social e econômico e não apenas confirmar decisões já tomadas pela Câmara.
2: Essa proposta vai ter que tramitar nas comissões. Não é razoável que a Câmara dos Deputados passe 5 meses debatendo um assunto muito relevante para o Brasil e o Senado Federal seja obrigado a carimbar um texto aprovado na Câmara. Seria muito razoável se o Senado pudesse melhorar um texto com essa importância. Se os senadores pudessem debater um assunto dessa envergadura com calma, sem assodamento, sem pressa.
0: E antes de se posicionar sobre a tarifa extra de 25% proposta pelos Estados Unidos para produtos brasileiros, o Senado deve ouvir o setor produtivo.
1: O presidente da Comissão de Relações Exteriores, senador Nelson Ultradi, defendeu a análise de dados concretos sobre os impactos da medida. Segundo ele, o momento exige cautela. Repórter Raíssa Abreu.
3: A proposta de uma nova tarifa, que ainda precisa ser aprovada pelos Estados Unidos, veio dias depois do anúncio de que o governo Trump havia classificado o primeiro comando da capital, o PCC, e o Comando Vermelho como organizações terroristas. O senador Nelson Ultradi, do PSD de Mato Grosso do Sul, que é presidente da Comissão de Relações Exteriores, não descarta o envio de uma missão diplomática, institucional e apartidária aos Estados Unidos.
4: Não é uma pauta de governo ou de oposição, é uma pauta de Estado. Quanto menos contaminação política eleitoral tiver nesse momento, melhor vai ser para o país.
3: A proposta dos Estados Unidos sobre novas tarifas ainda depende de consulta pública e de uma audiência prevista para julho. O tema faz parte de investigação que concluiu que algumas práticas brasileiras, como o uso do PIX, seriam prejudiciais ao comércio estadunidense.
0: Quem vende um imóvel no Brasil pode pagar menos imposto no futuro. Um projeto em análise no Senado autoriza a atualização anual do valor de imóveis declarados no imposto de renda pela inflação oficial do país.
1: Com isso, o contribuinte reduziria a diferença entre o valor de compra e o de venda do bem, diminuindo a cobrança do imposto sobre o ganho de capital. A reportagem é de Alexandre Campos.
5: De acordo com a proposta do senador Flávio Arnes, do PSB do Paraná, o ajuste no valor do imóvel poderá ser feito com os índices anuais do IPCA a partir de 1º de janeiro de 1996. Com o exemplo de um imóvel que na aquisição em 2002 custou R$100 mil e foi vendido em 2026 por R$600 mil, Flávio Arnes explicou que pela regra atual sobre o ganho de capital de R$500 mil será aplicada a alíquota de 15%, o que representa um imposto de R$75 mil.
6: Qual que é a nossa proposta de mudança? Valor de compra em 2002, R$100 mil. Valor de venda em 2026, R$600 mil. Pela correção inflacionária do valor do imóvel desde sua aquisição, R$400 mil. O ganho de capital será de R$200 mil. O imposto será 15% sobre R$200 mil. Ou seja, R$30 mil. É uma redução de R$45 mil.
5: Outros dois projetos apresentados recentemente permitem a dedução de gastos com aquisição de aparelhos auditivos, lentes de contato corretivas e óculos de grau, inclusive a armação, da base de cálculo do imposto de renda.
0: Outro projeto apresentado no Senado propõe mudanças em decisões que hoje ficam concentradas nas mãos do presidente da Casa. A proposta estabelece prazos e prevê a participação de órgãos colegiados na análise de pedidos de criação de comissões parlamentares de inquérito, as CPIs e de denúncias por crime de responsabilidade contra ministros do Supremo Tribunal Federal.
1: Atualmente cabe ao presidente do Senado decidir sozinho sobre essas questões. A reportagem é de Marcela Diniz.
0: De acordo com o projeto, o presidente do Senado terá 5

0: dias para verificar se o pedido de criação de CPI atende os requisitos constitucionais e regimentais. Se estiver tudo ok, o documento deverá ser lido na sessão seguinte ao término do prazo e a partir daí a CPI deverá ser instalada em até 10 dias. Caso o presidente não se manifeste, caberá ao primeiro vice-presidente do Senado fazê-lo e, na falta do vice, a mesa do Senado votará o pedido dentro de 5 dias. O autor do projeto, senador Isalci Lucas, do PL do Distrito Federal, critica a concentração de poderes na figura do presidente do Senado e argumenta que a definição de prazos é necessária para que as CPIs cumpram seu papel de ser instrumento das minorias para a investigação de irregularidades.
1: Nenhum direito constitucional pode depender da boa vontade de uma única pessoa. Quando a Constituição garante um instrumento de fiscalização, esse instrumento precisa funcionar.
0: No caso de denúncia contra ministro do Supremo Tribunal Federal, o projeto dá 15 dias de prazo de análise para o presidente do Senado. A rejeição só se dará por voto da maioria absoluta da mesa diretora.
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3: Edição de Paula Groba. Trabalhos técnicos de Eliseu Caires. O Jornal do Senado fica por aqui. Acompanhe agora as notícias da Câmara dos Deputados. Boa noite.
4: Boa noite e até amanhã.
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6: Atuação na defensoria pode dar desconto no FIES a estudantes de direito.
7: Avança nas comissões a criação de carteira de identificação oncológica.
6: O projeto determina fornecimento de alimentação ao empregado doméstico.
7: Boa noite. Projeto em discussão na Câmara torna obrigatório o fornecimento de alimentação aos empregados domésticos. Confira os detalhes com o repórter Luiz Cláudio Canuto.
8: A Comissão de Trabalho da Câmara aprovou projeto que obriga o fornecimento de alimentação ou vale-refeição para empregados domésticos. O texto estabelece a responsabilidade do Poder Executivo em regulamentar as condições e os valores dos benefícios. A proposta da deputada Denise Pessoa, do PT do Rio Grande do Sul, muda a lei que regulamenta o trabalho doméstico. A relatora, deputada Érica Hilton, do PSOL de São Paulo, foi favorável à proposta.
9: Para que a trabalhadora ou o trabalhador doméstico possa adquirir a sua própria alimentação, possa se alimentar. Hoje nós não temos nenhuma legislação, nem a CLT prevê esse tipo de alimentação em natura ou via ticket ou algum fornecimento de vale refeição. E isso escancara um Brasil profundo de desigualdade, um Brasil profundo que estabeleceu os parâmetros e as relações do trabalho doméstico é ancorado numa relação praticamente escravocrata do que é esse trabalhador dentro da sua casa. Como é que essa trabalhadora, como eu coloquei no meu voto, muitas vezes fazendo a alimentação daquela família, quando se trata, né, de estar na casa de família, não tem a garantia de poder se alimentar com aquele alimento.
8: Érica Hilton lembrou que desde 2006, uma lei passou a proibir ao empregador doméstico descontar do salário alimentação, roupas, higiene e moradia, além de despesas de transporte, hospedagem e alimentação em caso de acompanhamento em viagem. O projeto ainda vai ser analisado pela Comissão de Constituição e Justiça. Para virar lei, a medida precisa ser aprovada pela Câmara e pelo Senado. Da Rádio Câmara de Brasília, Luiz Cláudio Canuto.
3: Economia. O Wellington Prado, do PSD, condena o reajuste da tarifa de energia elétrica autorizado para Minas Gerais e afirma que a população está sendo penalizada com aumentos acima da inflação. Segundo ele, consumidores, comerciantes, indústrias e produtores rurais serão afetados pela medida.
7: O Wellington Prado questiona ainda a qualidade dos serviços prestados pela empresa responsável, citando interrupções frequentes no fornecimento de energia. O parlamentar defende mais fiscalização do setor e anuncia iniciativas para contestar o reajuste e cobrar melhorias no atendimento.
3: Trabalho. Luiz Lima, do Novo do Rio de Janeiro, critica o fim da escala 6x1 e questiona os possíveis efeitos da medida sobre a informalidade, os custos das empresas e a geração de empregos. Para o deputado, a mudança foi aprovada sem debate aprofundado sobre seus impactos econômicos.
7: Luiz Lima também compara indicadores econômicos do Brasil com os de outros países, destacando diferenças de salários e carga tributária. O parlamentar manifesta preocupação com a perda de competitividade da economia brasileira e com a transferência transferência de empresas para países vizinhos.
3: Durante viagem ao Maranhão, Rubens Pereira Júnior, do PT, declara que recebeu congratulações por votar pela redução da jornada de trabalho. O deputado reforça que o projeto é mais uma medida do governo que tem como foco o segmento mais vulnerável da população.
7: Rubens Pereira Júnior também relata visitas a lideranças políticas dos municípios de Brejo, Buriti, São Mateus e Lagoaçu. Ele se coloca como um canal para as demandas dos servidores municipais e das comunidades do interior junto à Câmara.
5: Comissões.
3: Deputados querem alterar a CLT para aumentar a proteção de trabalhadores estáveis. O repórter José Carlos Oliveira nos explica as mudanças.
10: Trabalhadores com estabilidade provisória no emprego poderão ter nova proteção na consolidação das leis do trabalho, a fim de evitar injustiça nos casos de demissão por justa causa. A medida beneficia, por exemplo, gestantes e dirigentes sindicais que têm direito à estabilidade temporária na CLT. As alterações constam de projetos de lei dos deputados Ivan Valente, do PSOL de São Paulo, e Vicentinho, do PT de São Paulo, organizados em texto único do relator na Comissão de Trabalho da Câmara, deputado Bongás, do PT do Rio Grande do Sul.
11: O projeto exige, a partir do momento em que foi, por parte da patronal, dito que está, sob justa causa, esse trabalhador com estabilidade demitido, no máximo em até 10 dias, ele precisa abrir o inquérito. Aberto o inquérito, passa então a ter a defesa e, em confirmando a justa causa, aí efetivamente está consolidado, ele vai ser afastado. Mas, se o trabalhador conseguir provar que a justa causa estava incorreta, a empresa vai ser obrigada a mantê-lo no emprego e a pagar seu salário.
10: Atualmente, a CLT já prevê a apuração de falta grave para a demissão por justa causa, mas não determina a obrigatoriedade do inquérito. Já a proposta da Câmara diz que o empregador deverá apresentar reclamação por escrito contra o trabalhador à vara ou ao juízo de direito dentro de 10 dias. A demissão só será efetivada após decisão definitiva da justiça. Bongás explica o quadro atual que ele espera ver superado após a transformação dessa mudança em lei.
11: Um trabalhador que tem estabilidade no emprego não pode ser demitido, e nem mais distante. Mas num caso de demissão de justa causa, o que que acontece hoje? Tradicionalmente, o empregador demite e não abre um inquérito para que possa justificar e para que o trabalhador possa se defender. E aí essa pessoa passa a

0: Regional.
1: Daniele Paulino, do Republicanos, cobra do governo da Paraíba a interiorização do atendimento às pessoas com deficiência, evitando que tenham que viajar longas distâncias até a capital para tratamentos básicos e especializados.
0: Daniele Paulino defende também um projeto de sua autoria para federalizar a rodovia de ligação entre Café do Vento, Sapé e Guarabira, facilitando o fluxo regional. Ele convoca os deputados do estado a incluir a região do Brejo Paraibano no orçamento federal, garantindo mais recursos para a população.
1: Átila Lins, do PSD, considera que a agenda do governo federal produziu avanços para o Amazonas. O deputado cita a entrega de moradias do Minha Casa Minha Vida em Manaus e as ações voltadas à recuperação da BR-319, corredor que integra o Amazonas ao restante do país.
0: Átila Lins também destaca investimentos em infraestrutura, como a construção do porto da Manaus Moderna e a retomada do programa Luz para Todos. Para ele, as iniciativas abrem perspectivas positivas para o desenvolvimento do interior do estado.
1: Transportes. Charles Fernandes, do PSD da Bahia, critica a decisão da Azul de reduzir a capacidade dos voos regionais que atendem Guanambi. O deputado afirma que a companhia trocou uma aeronave maior por outra de 9 lugares, apesar de a antiga operação registrar cerca de 70% de ocupação.
0: Charles Fernandes aponta que a Azul adotou medida semelhante para voos em Vitória da Conquista. Ele cobra providências do governo federal contra a concentração do mercado aéreo, alegando que a situação encarece passagens e compromete investimentos no interior da Bahia.
2: Agricultura.
1: Padre João, do PT de Minas Gerais, critica o uso de agrotóxicos e pede que o Congresso incentive os bioinsumos e a produção orgânica. Segundo ele, substâncias proibidas seguem presentes na produção agrícola brasileira, ameaçando exportações e impactando a saúde pública.
0: Padre João afirma que a União Europeia e a China já teriam rejeitado produtos brasileiros por apresentarem resíduos de agrotóxicos. O parlamentar reforça ainda que o uso dessas substâncias provoca o desequilíbrio ambiental e pode contaminar lençóis freáticos.
2: Educação.
1: Formados em direito que atuarem na defensoria pública podem ter desconto no FIES. A repórter Júlia Lopes explica como será o abatimento.
3: Pessoas formadas em direito poderão ter desconto de 1%, incluído juros, no saldo devedor do FIES, o Fundo de Financiamento ao Estudante do Ensino Superior. O projeto aprovado na Comissão de Educação da Câmara dos Deputados se aplica àqueles que prestarem serviços à Defensoria Pública. A proposta inclui esse grupo na Lei do FIES, que atualmente prevê o abatimento desse valor no saldo devedor para professores efetivados da rede pública de educação básica, graduados em licenciatura e com jornada mínima de 20 horas semanais. Médicos de família das Forças Armadas que atuam em regiões com carência de profissionais e também profissionais da saúde que trabalharam no Sistema Único de Saúde durante a pandemia da Covid-19. No texto, a prestação de serviços pelos graduados em direito deverá ser feita de forma não remunerada, com jornada mínima de 8 horas semanais. Para o relator, deputado Tiago De Joaldo, de Sergipe, o projeto insere essas pessoas no mercado de trabalho e no futuro pode beneficiar outros cursos de graduação.
4: A gente fez um acréscimo ali no final do dispositivo de que isso vai depender da disponibilidade orçamentária do governo, então não é todo mundo que vai ter o acesso automático ao desconto, então vai ter essa regulamentação que o governo vai emitir para isso. Acho que abre, inclusive, portas para que outros cursos extremamente importantes, como a área de medicina, a área de engenharia agronômica, engenharia civil, né, a gente possa estar colocando essa mão de obra também em setores públicos à disposição da sociedade.
3: O FIES é um auxílio financeiro aos estudantes para a realização de cursos de graduação em instituições privadas de ensino superior. Nos últimos 10 anos, o fundo beneficiou mais de 1 milhão de estudantes. Para isso, o Ministério da Educação, por meio do Fundo Nacional de Desenvolvimento da Educação, destinou um orçamento de quase 120 bilhões de reais desde 2015. O deputado Rafael Prudente, do MDB do Distrito Federal, autor da proposta, destacou que o desconto no saldo devedor do FIES, além de diminuir as dívidas dos estudantes de direito, também contribuirá com a população que precisa de atendimento jurídico gratuito. A proposta segue agora em análise na Comissão de Finanças e Tributação. Da Rádio Câmara de Brasília, Júlia Lopes.
2: Eleições.
0: Hildo Rocha, do MDB do Maranhão, critica o preconceito que, segundo ele, existe contra candidatos que possuem familiares na

0: política. O deputado acredita que isso não deve ser utilizado como critério para desqualificar uma candidatura.
1: Hildo Rocha defende que a escolha de governantes deve considerar atributos como honestidade, capacidade de diálogo e experiência na administração pública. Ele afirma que esses critérios são mais relevantes do que a origem familiar dos candidatos.
2: Direitos Humanos.
0: O Escuto do PT da Paraíba apresenta projeto para criar o Protocolo Nacional de Atendimento à Mulher, com foco na assistência humanizada às vítimas de violência e a garantia de atendimento ininterrupto em delegacias especializadas.
1: O congressista lembra a encíclica papal que trata da dignidade humana na era digital para defender o acolhimento contra a violência, tema de seu projeto. Para Luiz Couto, seu mandato, bem como o próprio parlamento, tem como função promover o bem comum e a justiça social.
0: Braz, do PSDB do Rio de Janeiro, defende a aprovação de projeto que fortalece protocolos de proteção às mulheres em eventos esportivos e em grandes espetáculos. Ele reforça a importância da proposta com a proximidade da Copa do Mundo Feminina de Futebol no ano que vem no Brasil.
1: Marcos Braz pontua que o esporte deve ser tratado como investimento social, pela capacidade de reduzir a violência, afastar jovens das drogas e abrir oportunidades. Ele cita a experiência das Vilas Olímpicas do Rio de Janeiro como exemplo de ação integrada entre educação, saúde e segurança pública.
2: Saúde.
0: Projeto que institui a carteira de identificação do paciente oncológico avança na Câmara. A repórter Maria Neves tem mais informações.
3: A Comissão de Constituição e Justiça analisa projeto que institui a carteira de identificação do paciente oncológico. Última etapa de avaliação do texto na Câmara dos Deputados. Na Comissão de Finanças e Tributação, a relatora, deputada Daiane Bittencourt, do União do Ceará, argumentou que não cabia ao colegiado analisar a proposta, uma vez que ela não cria novas despesas para os cofres públicos. De acordo com o autor, deputado Enderson Pinto, do Pará, o documento vai facilitar o acesso de pessoas com câncer a serviços de saúde e outros benefícios, com garantia de atendimento prioritário e humanizado.
4: O objetivo principal é que essas pessoas tenham a possibilidade de uma identificação, né? Ter acesso, né? Em relação a buscar algum tipo de recurso para apoio e acompanhamento psicológico, assistencial, uma situação de emergência também tem um atendimento prioritário. E com a identificação fica muito melhor. Você imagina um paciente oncológico, de repente, uma crise dentro de um metrô, dentro de um transporte público, de um ônibus, de um trem, e as pessoas não saber. Com essa carteira de identificação, automaticamente ele pode, as pessoas identificarem o que poderia ser feito naquele momento de uma emergência.
3: Enderson Pinto argumenta ainda que medidas de apoio a pacientes oncológicos se tornam cada vez mais necessárias devido ao aumento do número de casos da doença. Ele ressalta que a estimativa do Instituto Nacional do Câncer para o Brasil é de 600 mil novos diagnósticos em 2025. A proposta aprovada determina que caberá aos estados e municípios expedir a carteira. Para isso, o interessado deverá apresentar o requerimento e relatório médico com o código de classificação da doença. Dentre as informações que devem constar na carteira de identificação do paciente oncológico, além do nome e endereço, estão o número do documento de identidade, do CPF e do Cartão Nacional de Saúde. O texto prevê ainda que a identificação do paciente com câncer terá validade de 3 anos e deverá ser renovada no final desse prazo para atualização dos dados. Em caso de doença incurável, a validade será indeterminada. Da Rádio Câmara de Brasília, Maria Neves.
2: Relações Exteriores.
1: Faleiro, do PT do Pará, acusa lideranças da oposição de buscarem, junto aos Estados Unidos, apoio para retomar tarifas contra produtos brasileiros. O legislador afirma que a disputa eleitoral não pode servir de justificativa para medidas que prejudiquem a economia nacional.
0: Ayrton Faleiro defende a união do setor produtivo, dos trabalhadores e das instituições em torno da soberania brasileira. Ele avalia que o Executivo Federal deve enfrentar a pressão externa com diplomacia, firmeza e ampliação das relações comerciais do país.
1: Jorge Sola, do PT da Bahia, acusa integrantes da família Bolsonaro de atuar contra interesses nacionais. Na visão dele, defender medidas que prejudicam a economia brasileira e a soberania do país é característica de traidor da pátria.
0: Na visão de Jorge Sola, essas movimentações visam pavimentar o caminho para a entrega de riquezas naturais do país, como minerais críticos e terras raras. O deputado convoca os parlamentares a se unirem na defesa da independência econômica do Brasil.
2: Segurança Pública.
1: Silvio Antônio, do PL do Maranhão, é favorável à equiparação ao terrorismo feita pelos Estados Unidos em relação ao PCC e o Comando Vermelho. Segundo o deputado, a medida pode ampliar a cooperação internacional no enfrentamento ao crime organizado.
0: Silvio Antônio também afirma que a insegurança é uma das principais preocupações da população brasileira e cobra ações mais efetivas no combate às facções criminosas. O parlamentar relaciona episódios recentes de violência ao avanço do tráfico e à atuação de crime organizado.
1: Sargento Portugal do Podemos questiona os critérios da Polícia Militar do Rio de Janeiro para a promoção por ato de bravura. O parlamentar cita o caso de uma equipe que apreendeu 7 fuzis e teve o pedido negado, enquanto um ex-ajudante de ordens do ex-presidente da República recebeu parecer favorável após participar de uma ocorrência sem apreensões.
0: Na visão de Sargento Portugal, as honrarias da instituição não podem ser banalizadas ou influenciadas por proximidade política. O deputado cobra do comando da PM uma revisão técnica dos critérios de concessão e critica o uso eleitoreiro da segurança pública por gestores.
2: Justiça.
1: Heloísa Helena, da Rede do Rio de Janeiro, defende a instalação de uma CPMI para investigar irregularidades no Banco Master. A deputada afirma que a apuração pelo Congresso é necessária para impedir que o rombo na instituição seja tratado como algo natural.
0: Heloísa Helena alerta para o risco de a população pobre pagar a conta das perdas atribuídas ao Banco Master com a redução de recursos para serviços públicos. Ela aponta possível impacto nos orçamentos estaduais e municipais de áreas como saúde, educação, saneamento e emprego.
1: Rodrigo Hollenberg, do PSB do Distrito Federal, sustenta que o suposto esquema de fraude bilionária envolvendo BRB e Banco Master foi articulado pelo então governador do Distrito Federal, Ibanez Rocha. A afirmação é baseada em revelações atribuídas ao ex-presidente do Banco Regional de Brasília, Paulo Henrique Costa.
0: Rodrigo Hollenberg condena o empréstimo de 6,5 bilhões de reais.
2: 8 horas.
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0: Muito bem, estamos chegando para mais uma edição do nosso programa. São 20 horas e 10 minutos. Betão, boa noite.
1: Boa noite, meu amigo Marcos Coimbra, Guanambi by Brasil. É isso mesmo, 8 e 10.
0: Chegando agora no Romance na Cidade, aqui na sua rádio Cidade FM 104,9. Nós estamos na tvguanambi.com.br, nas redes sociais. Mas você pode também procurar em Rádios Net. É só colocar lá qualquer atalho, tipo FM Guanambi 104, e você vai encontrar a gente nas Rádios Net. Nosso muito boa noite. Muito obrigado pelo carinho da audiência. Obrigado por estar sintonizado com a gente aqui e agora.
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0: Sempre muito bem pegado. Robertão, Robertão, 9929-1049. Quer mandar Betão falar o telefone, mas ele tá ocupado. Repita.
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0: É isso aí, gente boa.
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0: Boa noite, Bernardo.
3: Boa noite, Marcos Coimbra.
0: Boa noite, linda. É mais um dia, mais uma jornada, é mais uma vez aqui pelos microfones da sua 104 FM para levar para você um programa show de bola, um programa diversificado com informações e muito mais, com Roberto Fernandes, com você ouvinte, aí do outro lado ouvindo o nosso programa. É um prazerzão ter você com a gente aqui, viu, gente boa? Pode escrever, pode escrever. Roberto Fernandes.
1: Sou eu.
0: Aí ele fica todo feliz, né? Em breve, Betão vai ter um programa aqui no sabadão, viu? Top Music. Sabe aquelas músicas do topo? Top Music.
1: Na verdade, Top Music é tudo.
0: É tudo, né?
1: Axé, pagode, sertanejo.
0: Isso na sua linguagem, porque até onde eu sei, Top Music é as principais músicas que passou durante a semana, passa naquele programa. Mas tudo bem, né? É só um nome, né?
1: É.
0: Tá certo, esse é Robertão, eu vou dizer, meu pai. E hoje, Betão, você sabe que a gente passa só forró, né?
1: Isso.
0: Até o dia 20, mais ou menos. Aí dia 21, dia 22, a gente já não trabalha mais, né? Porque provavelmente, não sei, talvez eu viaje, eu sempre viajo, não sei se vou viajar esse ano, não sei, Roberto. O que você acha, Roberto?
1: Vai no Grutuba?
0: Talvez um dia ou dois eu tenha, dou uma passadinha por lá, né?
1: Pronto.
0: Pois é. Beleza. Eu sei que tá acontecendo agora, né? Desde ontem começou, é a trezena de Santo Antônio ali na Praça da Igreja Matriz.
1: Você vai que dia?
0: O homem do sapato azul já tava lá. O homem do sapato azul.
1: E o bicho é forrozeiro, hein?
0: Ele é bom de dança, dança com as meninas novas, dança com as coroas, dança com as senhoras, e ele dança que é uma beleza. Todo ano esse homem famoso aparece por lá. Ele some, Roberto, o ano todinho. Aí quando chega a trezena de Santo Antônio no mês de junho, ele tá por lá, o homem do sapato azul.
1: Eu não cheguei a ver ontem não, mas tipo assim, eu acho que Mazinha tava lá também ontem, que
0: Mazinha
1: joga duro no forró.
0: Agarra ela pela cintura, homem do sapato azul.
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0: Padre Zezinho, a bênção pra família. Oremos, oremos, oremos.
5: Abençoa, Senhor, as famílias, amém.
0: Em nome de Padre, de Filho e do Espírito Santo.
5: Abençoa, Senhor, a minha também.
0: E a graça do Divino Deus esteja na sua casa, no seu lar, na sua família. Que o seu dia hoje possa ser muito mais excelente do que foi ontem. E que seu dia amanhã seja ainda mais excelente do que está sendo agora. É o que a gente pede e agradece em nome de Deus.
1: Amém.
0: Antes de começar o forrozão, Betão, a gente vai de informação, né? A gente vai de informação. Solta a trilha, produção. Solta aí.
1: Tem 24, duas informações de Guanambi.
0: Duas informações importantes. Hoje, no centro da cidade, a CEINFRA Guanambi notifica verdureiros, né? Aquelas pessoas que vendem no mercado informal, aqueles que são camelôs, que obstruem calçadas e vagas de estacionamentos no centro e disponibiliza local para venda de produtos na feira livre. Isso é bom, viu? Isso é bom. O que não pode é deixar esse pessoal sem uma referência de trabalho. Eles estão lá trabalhando. É bom tirar eles de um lugar? Sim, talvez a cidade vai ganhar com isso. Mas é preciso também ver o lado deles e colocar eles num lugar decente, né, Roberto? Você comenta já, Roberto, deixa eu ler a matéria aqui. A Secretaria de Infraestrutura de Guanambi, a CEINFRA, representada pelo secretário Dalmo Viana, acompanhado por Rogério Mota, do setor de fiscalização, da Superintendência de Trânsito, e também pelo assessor jurídico, Eunadson Donato, e pelo administrador da Feira Livre, Gilmar Ferreira, representando a Secretaria de Desenvolvimento Econômico, SDE, realizou uma ação de fiscalização na manhã desta terça-feira, dia 2. Na ocasião, foram notificados multados os vendedores de verduras que estavam obstruindo calçadas vagas de estacionamento na zona azul e faixas de pedestre, passeios no geral, né, gente boa? A ação visa organizar o centro comercial e não impedirá os trabalhadores de exercerem suas atividades. A sede garantiu, a SDE garantiu que o espaço para todos lá na Feira Livre. Todos estão com vagas garantidas na Feira de Guanambi, no local devido para exercer esse tipo de comércio, assegurando o sustento de suas famílias, afirmou o secretário Dalmo Viana. Na mesma ação, os ambulantes que possuem alvará de funcionamento foram orientados a organizar seus espaços, evitando a obstrução de calçadas e rampas de acessibilidade ou faixas de pedestres. Alguns verdureiros que insistem em ocupar a área no centro foram notificados hoje pela primeira vez e desta vez foi dado um prazo de 5 dias úteis para que procurem a gerência da Feira Livre a fim de serem alocados nas devidas vagas, evitando que suas mercadorias sejam recolhidas na próxima segunda-feira. Então, são 5 dias, né, Roberto?
1: Pelo menos colocar na feira, né?
0: Pelo que eu entendi. Tem que colocar num lugar viável pra eles, né?
1: Bom.
0: Tem que colocar num lugar viável pra eles, porque afinal de contas, meu amigo Roberto, são pessoas que precisam trabalhar, estão trabalhando, né? Isso. Pois é, estão trabalhando. Mais uma informação. Essa informação aqui deixou muita gente contrariado, viu? Quer dizer, a gente tá crescendo, vai diminuir, que é isso? Nova operação da Azul entre Guanambi e Salvador registra baixa ocupação. Eles estão querendo trocar uma aeronave grande, Roberto, pela pequena.
1: Já trocou, começou hoje,
0: parece. E também fazendo isso em Vitória da Conquista. Meu Deus do céu, a nova operação da Azul, linhas aéreas entre Guanambi e também Salvador, registrou baixa movimentação de passageiros no segundo dia de voo com aeronaves Cessna Grande Caravan. Mas assim, eu vejo assim, sabe, Roberto? Eu vejo que isso é sazonal, que depois vai melhorar. Eles não têm paciência, né? Nesta terça-feira, dois foram contabilizados, apenas 2 embarques e 2 desembarques no aeroporto municipal de Guanambi, número considerado baixo para a rota que liga o município à capital baiana. A operação, porque essa operação começou agora, eu acho que ela vai deslanchar com o tempo, porque tem muita gente precisando ir para a capital, e Guanambi é uma cidade grande. A operação com caravan teve início na segunda-feira, dia 1º de junho, após a companhia encerrar no dia 29 de maio os voos no trecho Salvador-Guanambi com a aeronave ATR-72, modelo com capacidade para cerca de 70 passageiros e depender da configuração, né? A depender da configuração. Com a mudança a rota passou a ser realizada com o Cessna Grande Caravan, aeronave com capacidade para até 9 passageiros. Apesar da redução no número de assentos, a frequência foi ampliada, passando de 3 voos semanais para voos diários, com duração média de 2 horas e 5 minutos. Então tá bom, né? Eu não vou ler o resto da matéria, não. Porque, é claro que a gente queria uma coisa maior, um negócio mais permanente.
1: Ô, Coimbra.
0: Mas tudo bem, né?
1: Ô, Coimbra, pelo que eu me lembro, já teve essa linha de Salvador para Guanambi, Guanambi-Salvador, com esse avião pequeno. Aí depois cresceu. Agora voltou novamente. Entendeu?
0: Que coisa,
1: eu
0: né?
1: Eu lembro,
0: mãe?
1: Que teve isso.
0: Ah, tá. Agora essa aqui é de lascar, meu irmão. Essa aqui é de lascar, Roberto. Inclusive, já tem um vídeo girando aí na internet, um cidadão falando, mas a gente vai ler, né? Não vamos passar a live dele, não. Ó, mistério no céu. O vídeo de um morador do Paraná viralizou nas redes sociais após ele registrar o que seria um suposto objeto voador não identificado, OVNI, próximo ao sítio onde mora. Segundo o Mike, seus animais ficaram agitados e ele ouviu barulhos estranhos do lado de fora da residência antes de avistar o objeto brilhante sobrevoando a região. As imagens rapidamente repercutiram entre os internautas e dividiram opiniões. Vocês viram esse caso? Hã? O que vocês acham disso? Se você viu nas redes sociais, o que vocês acham disso aí? Realmente ele filmou. Olha um objeto girando, né, com luzes intermitentes e que parecia ter um formato redondo, né? Como é os discos voadores.
1: Isso aí, Coimbra. E para completar, ele não filmou normal o celular, não. Ele fez a live.
0: Ao vivo, naquele momento.
1: Aí muita gente começou a compartilhar.
0: Na madrugada.
1: Deu para comprovar que foi verdade.
0: Verdade. Entendeu? Então vamos lá. A Força Aérea Brasileira, a FAB, se manifestou sobre o relato do influenciador Mike Leão, que afirmou ter avistado um suposto OVNI em Campo Largo, Paraná. Segundo a instituição, não houve registro oficial de ocorrência relacionada ao caso. O episódio ganhou a repercussão nas redes sociais após um influenciador divulgar vídeo mostrando luzes no céu e relatar sons incomuns próximo à sua propriedade rural, levantando especulações sobre a possível presença de um objeto voador não identificado. Agora, é claro que a FAB, mesmo que fosse verdade, jamais vai falar. Você lembra do caso Varginha?
1: É.
0: Todo aquele movimento do exército, de pessoas dos Estados Unidos, e as autoridades sempre negam. As autoridades deveriam falar, ó, realmente tem um negócio aqui, e esclarecer para a população. Tem um negócio estranho aqui mesmo.
1: Vamos investigar.
0: Tá acontecendo isso. Um negócio doido aqui mesmo, que nós não tem ciência.
1: Isso, vamos investigar.
0: Mas o problema é que tem gente que entra em pânico, né, Roberto?
1: É, pelo que eu percebi.
0: Eu acho que as autoridades pensam primeiro em não trazer pânico.
1: Alamar, pânico.
0: Né? Não haver pânico, convulsão social, né, Roberto?
1: E qual a sua opinião? Você acha que existe ou não existe?
0: Rapaz, eu acredito que tem algo para além de nós aqui nesse universo.
1: Também acredito.
0: Né? Eu acho que não estamos sozinhos no universo. Algum mistério por aí deve ter.
1: Verdade.
0: Como eles são, não sei. Se são inteligentes, não sei. Mas o universo é muito grande para ter só nós aqui.
1: Verdade.
0: É? Eu fico pensando nisso. Daqui a pouquinho tem o som dos nossos radiovintes que estão acompanhando o nosso programa, Betão.
1: E tem muitas videntes, que eu não confio muito em videntes, mas tem muitas videntes que até 2027 vai ter essa novidade sobre o OVNI.
0: Olha, me disseram, aliás, me disseram assim, via internet, especulação isso, lá no, nas redes sociais, que a Rússia vai se pronunciar, se os Estados Unidos não se pronunciar. A Rússia vai se pronunciar até 2027.
1: É isso, o comentário que...
0: Segundo a Rússia, os Estados Unidos sabem de muitos segredos espaciais. A Rússia também sabe. Outros países também sabem. E a Rússia diz que se os Estados Unidos e os outros países, a França, por exemplo, não jogar isso no ventilador até 2027, eles vão jogar no ventilador essa história, e eu vou pagar pra ver.
1: Também tô aí.
0: Vamos de música. Hoje é dia de forró, até dia 20, mais ou menos, é dia de forró.
1: Forró piar,
0: é todo aí. Mês, né? Mas a gente vai sair um pouquinho, né, Roberto?
1: Isso aí.
0: Vamos que vamos.

Mangueira. Eita, que São João é trem bom demais. Forró é trem bom demais, né, Betão? São 20 horas e 28 minutos. Romance na cidade, é só forró até o dia, até terminar o São João. Esta época maravilhosa.

0: Esse é o nosso programa com o melhor do forró pra você. Romance na cidade, no clima do São João, da maior festa do Nordeste do Brasil.
1: Brasil!
0: É, meu irmão, é no Nordeste tudo, é Bahia, né? É Alagoas, é Paraíba, é Pernambuco, Ceará, é Maranhão. O maior São João é um mês de São João, Roberto. Na cidade, acerta aí, Roberto, tenta acertar. Aonde no Brasil começa dia, antes do dia primeiro, dia 31, mais ou menos, e vai até o mês de julho, Roberto. É mais de mês, mas a gente coloca um mês na praça. Onde é, Roberto? Primeiro estado, qual o estado, Roberto? Não sabe, não vai nem arriscar?
2: Não sei.
0: E a cidade, Roberto?
2: Também.
0: O estado é Pernambuco. A cidade é Caruaru.
2: Pronto, aí.
0: É um mês de forró na praça.
2: De forró.
0: São mais de 35 bandas contratadas, fora os artistas locais. É para cada dia do mês um cantor famoso. É mais de 3 milhões lá, velho. Aliás, milhões não, mais de 10 milhões. Porque a cidade de Caruaru é muito grande. É, lá tem a feira de Caruaru, que é a maior feira a céu aberto do mundo, do Brasil, do mundo, né? E, inclusive, o Luiz Gonzaga fez uma música dizendo: "Ah, feira de Caruaru", já viu? Pois é. E lá o São João é 30 dias, meu irmão. É mole, doidinho. Vai.
2: Bom demais.
0: Vamos que vamos. Agora, você tá curtindo o romance na cidade e o melhor do forró. Aí é forró romântico, aberto, tá? Mala sem alça. Mala sem alça.
2: A cura da alma.
0: Olha lá, bora galera, boa noite, tudo bem? Vamos de carona comigo, João, motorista de aplicativo.
2: Valeu, João.
0: Obrigado, João, pelo carinho e também pela carona que você nos dá dentro do seu possante.
2: Mandar aqui um forte abraço pra Cidão da Pipoca.
0: É mesmo, né?
2: Na escuta.
0: Nós encontramos ele hoje, né?
2: Isso.
0: Esse Cidão da Pipoca tá com bigode invocado, não tá?
2: É.
0: Que é aquilo ali? Meu Deus do céu.
2: Tem também aquele ouvinte que a gente viu na rua hoje, de manhã cedo, na ótica.
0: Não me lembro mais.
2: Você me chamou, ouvinte da rádio, tal, não tava ocupado nada nisso.
0: Rapaz, fez tanta gente que eu vi hoje.
2: Marlita.
0: Da rua Prudente de Moraes.
2: Isso.
0: Lá perto da Neiva, né?
2: Isso.
0: Perto da Neiva, lá. Ele deu um joinha, tá vendo? Esse é o João Soares, motorista por aplicativo. Vamos lá, gente boa, vamos seguindo com o programa. A gente vai um breve apoio cultural, mas na sequência tem muito mais do forró pra você. É ou não é, Betão?
2: Com certeza. Tome forró.
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0: Aqui, são 20 horas e 44 minutos, Betão.
1: 8h45, aumentou, viu?
0: Aumentou, tá, pulou. É sempre assim, né? A gente fala a hora do momento e o Roberto fala a hora posterior, porque quando ele vai falar, já pulou, né?
1: Isso.
0: Esse Roberto, eu vou dizer, viu? Ele, em vez de ir na onda minha confirmar, por causa de micharia, ele fala isso. Isso aí é porque você não tem o que falar, hein, Roberto?
1: Não, é porque tá certo mesmo. Tem que falar o certo.
0: Não, mas você não vai me desmentir no ar, Roberto.
1: Não, tô desmentindo, só tô comentando que pulou, acabou.
0: Por causa de algum segundo, Roberto, depois você falava quando nós terminar a música.
1: É, pula.
0: Não fica desmentindo o seu maioral, não.
1: É
0: brincadeira, Roberto.
1: Tranquilo.
0: O nosso abraço, o nosso carinho, o nosso muito obrigado. Você, meu amigo de casa, ouvindo o nosso programa. Você sabe que nesse período maravilhoso de São João, é o período que eu mais gosto, porque eu gosto de forró, eu gosto de fogos. Você gosta de fogos, Roberto?
1: Mais ou menos.
0: Tem gente que não gosta de fogos. Eu odeio fogos na data errada. Eu odeio fogos no tempo errado. Por exemplo, eu tô em casa, aí... sem motivo nenhum. Aí eu odeio. Mas Copa do Mundo, por exemplo, o Brasil fez um gol. Aí tudo bem, tem motivos pra isso, né? Você, ouvinte aí do outro lado, o que você acha? No São João, maravilha, tem motivos pra isso. Nós estamos no São João. Agora, tudo quanto é coisa... Rapaz, e falar a verdade, isso me irrita de um jeito. Pode falar.
1: Hein, Coimbra, eu vi um vídeo na internet de um rapaz comentando um fato há 15 anos atrás.
0: Sim.
1: Por causa dos fogos. O filho dele recém-nascido.
0: Ah, eu vi esse vídeo.
1: Dias, mais ou menos.
0: Eu vi esse vídeo.
1: O cara, um bêbado, soltou uma bomba de mil, acho que mil que fala, né?
0: E o cara é policial.
1: Próximo à,
0: né,
1: casa do cara. É. Por ver que não, o bichinho assustou. Morreu, a criança morreu, pai, por causa do susto.
0: É, morreu. Levou pra um hospital, chegou lá, já tinha.
1: Isso, por causa do estouro, que foi do lado do quarto da criança.
0: Uma bomba de mil. É uma coisa absurda, né?
1: Complicado, hein, mãe?
0: É um absurdo, né?
1: Complicado.
0: Tem gente que só tem uma bomba 10, uma bomba 50. Já é um absurdo.
1: É.
0: Agora imagina uma mil. Eu nem sabia que tinha bomba mil. Tem, Roberto?
1: É o que ele falou, né? No vídeo, né? Acho que tem, né? Depende do lugar, né? Acho que
0: rapaz.
1: Tem. Foi o que ele falou.
0: Que é isso, meu irmão? Que doideira, né?
1: É, porque São João eu gosto mais de quentão, ficar de boa e tal, melhorar a garganta.
0: Não, é como eu disse pra você. Você, ouvinte, você tá ouvindo o nosso programa aí, vai mandar um áudio, comenta se você quiser. Comenta.
1: Isso.
0: Olha, eu acho bacana. Acho bacana o fogos no momento certo, na hora certa. Por exemplo, o Brasil fez um gol, é Copa do Mundo. É uma

0: É, fala a verdade, é ou não é?
1: De 4 em 4 anos, né? De
0: 4 em 4 anos. Tudo, se eles forem inaugurar um quebra-mola. Se eles forem inaugurar uma passagem molhada. Ninguém aguenta, não, meu irmão. Pelo amor de Deus.
1: Ruim,
0: não, eu vou, não, é verdade. Tô falando pra você.
1: Tá vendo em roda Espírito Santo?
0: Ô, moço, pelo amor de Deus, político, o bicho gosta de fogos demais, moço. Eu vou dizer. Como é que é, produção? Como é que é, produção? Ah, tá. Então, ué, quer soltar? Solta. Problema seu. Olha. Problema seu, aí, ó. Quem é que aguenta isso, rapaz?
1: Ó, tira, ó, tira.
0: Aqueles caras que tá devendo a política, tudo com medo. Pensando que é tiroteio. Você lembra de um episódio aí na Praça do Feijão? Disseram que ia ter um tiroteio. Isso correu, ganhou as redes sociais, ganhou a cidade de Guanambi. Aí soltaram um bocado de traco lá debaixo do palanque.
1: No show de raça negra, tava.
0: Rapaz,
1: lá.
0: Saiu queimando uma mulher, se queimou toda com a gordura do acarajé. Né? Teve acidentes, teve pessoas pisoteadas. Que é isso, meu? Que doideira, viu? Olha.
1: E viva São João.
0: Isso aí faz sentido na virada do ano, né, Roberto?
1: Com certeza.
0: Faz sentido também, né?
1: Isso.
0: É uma alegria, uma transição do dia 31 pro dia 1º. 31 de dezembro pro dia 1º de janeiro. Aí as pessoas têm o que comemorar, todo mundo vai se felicitar, desejando um feliz ano novo, um começo festivo, colorido, aquela coisa toda, né?
1: Isso.
0: Aí faz sentido. Mas o político vai inaugurar um quebra-mola, toma-lhe fogos. Toma-lhe fogos no político. É. Pelo amor de Deus, mas é a alegria do São João, aí é bom demais. Que é, Rita, você tá achando é graça, né?
1: Criança dos cachorros, né?
0: A Rita do Centro tá ouvindo o nosso programa, tá achando é graça. Quem deve estar morrendo de rir também é Ivan do Rodão, que só presta pra rir. A barriga chega a ficar assim, ó. A barriga dele chega a ficar desse jeito, pulando. Não, Ivan do Rodão, é?
1: Ai, ai.
0: Ele tá com a cabeça alvinha, parecendo cabeça de algodão. Vou botar o nome dele, Ivan. Cabeça de algodão, pronto. É melhor do que Ivan do Rodão, né?
1: Ai, ai.
0: Ai, ai. 99-29-1049, esse é o nosso WhatsApp pra você mandar sua mensagem de texto ou mensagem de áudio. Vamos de forró, Betão?
1: Vamos sim.
0: Aviões. Uma mão no no guidão e a outra na onde, Roberto?
1: Aí eu não sei.
0: Na calcinha, é. Doido.
2: Um abração pra Bianca Macedo e Ellen. Keane da Fazenda, dois irmãos.

0: 20h24, você viu aí, Roberto? Ela sai de saia e de bicicletinha. Uma mão no guidão, a outra tapando a calcinha, Roberto. É, que isso aí, Betão? Que doideira é essa aí, meu irmão? É Aviões do Forró. Cadê o chão de avião? Cadê? Chão de avião vai vir? Vai, Roberto?
1: Chão de avião
0: vai vir, não?
1: Saberão.
0: Eu também não. Mas eu quis arriscar. Vamos lá, Brasil. São 20h55, repetindo.
1: 8h55.
0: 99129-1049, repetindo.
1: 99129-1049.
0: Olha, vimos por meio deste comunicar a Vossa Senhoria que a paróquia Santo Antônio de Guanambi, Bahia, festeja neste mês de junho o nosso padroeiro e que entre os dias 1/6/2026 e 13/6/2026 celebraremos a trezena da Igreja Matriz e na praça haverá barraquinhas de comidas típicas, apresentações culturais, leilões e shows com artistas de Guanambi. Desde já convidamos toda a equipe e seus familiares da Rádio 104 FM, ouvintes, a participar conosco no dia 3/6 deste momento tão especial para toda a comunidade guanambiense. Ressaltamos que todos os convidados a colaborar no ofertório participativo com a doação de alimentos não perecíveis para a confecção de cestas básicas para as famílias carentes de nossa comunidade, certo? E contamos com a vossa presença, desde já agradecemos atenciosamente Padre João Silva de Sateles, paroco da paróquia Santo Antônio aqui de Guanambi, meu amigo Robertão.
1: Bom demais, é isso aí.
0: É isso aí, você dá um pulinho lá, participa da festa, toma um quentão, uma pipoca e ouve, né, o melhor forró com os nossos artistas aqui da terra.

0: Aê, gente boa, vamos lá. Olha quem tá ouvindo a gente lá, é o Dário, do Dário's Bar. Boa noite pra vocês aí, estamos ouvindo aqui.
1: Boa noite, Dário.
0: Paraná tá aí, tá? Paraná tá aí, tá? Ó, Paraná. Paraná, gente boa, conheci Paraná, pensa num cara, figuraça, viu? É como o Dário mesmo, os dois dão certinho, porque o Dário é gente boa demais.
1: Eu tô esperando.
0: E o Paraná é mais gente boa ainda. Nós vamos lá um dia.
1: É,
0: nós vamos lá um dia, se Deus quiser, viu? Nós vamos lá um dia pra você entrar. É, e tomar pelo menos umas duas geladas.
1: Adentrar,
0: tá bom?
1: Né?
0: Adentrar, é. Fala, Morena.
2: Boa noite, Marco. Boa noite, Roberto.
1: Boa noite.
2: Só de São João tá bom. E minha mãe adora um forró de São João.
0: Eita!
2: Gosta mesmo. Tem hora que ela assunta os forró e começa a dançar.
0: Aí é bom demais. Quem
2: ela
0: que gosta
2: de forró, viu?
0: Só não conheço Zélia que não gosta de forró, só Zélia. O resto. Inclusive, esse dia ela não tá ouvindo
2: minha
0: programa.
2: Minha mãe
0: não.
2: Também chama Zélia.
0: É mesmo? Ela falou que a mãe dela também é Zélia, e o negócio foi gravado, ela nem sabia. Ela nem sabia que eu tava falando um negócio aqui. Mas rapaz, como é que pode? Não dá nem um em um milhão, viu? Oi, tá sim, o Paraná. Tá lá o Paraná, tá vendo? Já deve ter tomado uma meia dúzia de litão. Porque ele só vai no litão. O bicho não é brinquedo não, viu? Ele gosta de ficar bebecido.

0: Um dia Dário foi dançar essa música aí. Ele tava com saudade havaiana, quebrou as arriatas. Não, foi verdade. O Dário tava dançando, né? É, com a menina lá. Aí Dário tropeçou. E a sandália ficou e a riata foi pra lá, caiu lá do outro lado a riata. É mole um negócio desse. Ô Dário, não se dança forró não, Dário, com sandália havaiana não, moço. É? Não faz isso não, Darão. Agora Paraná não dança não, só fica balançando a cabeça assim, ó. Igual aquelas lagartixas assim, ó. Confirmando tudo, né? Ê, Paraná, você não é brinquedo não, Paraná. Foi um prazer te conhecer, viu, Paraná? Gente boa, um cidadão maravilhoso, viu? É povo bacana que a gente tem como ouvinte aqui do programa, né, Roberto?
1: É, bom demais.
0: Você tá rindo de quê, Roberto?
1: Eu não sei o quê.
0: Hã?
1: Você tá rindo? A forma que você falou aí.
0: Como assim? Como assim?
1: A sandália...
0: Dário foi dançar e deixou a sandália cair. Se não fosse a menina, ele tinha caído. Quem segurou ele foi a menina. É mole um negócio desse. Confirma aí, o maior dançador lá do bairro Marabá. Brinca, menino.
1: Brinca com o Dário.
0: Não, o homem do sapato azul é lá na praça da Igreja Matriz, né? Todo mundo quer dançar com o homem do sapato azul, porque ele dança pra cacau, viu? É, menino.
1: Dança, garoto.
0: E você quer ver? E você quer ver se ele tomar uma birita? Eu não sei nem se ele bebe.
2: Oi, eu sou criança, estou no 104 FM.
0: A gente volta já já.
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0: 9:02.
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